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4: 93.

0: 9:30.
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0: 933.

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4: 9h43.
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1: 9:58.
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10: 10 horas.
11: Está no ar a Voz do Brasil. As notícias do governo federal que movimentaram o país no dia de hoje.
12: Olá, boa noite.
13: Boa noite para você que nos acompanha em todo o país.
12: Sexta-feira, 19 de junho de 2026.
13: Vamos ao destaque do dia: redução do analfabetismo.
12: Pela primeira vez na história, a população com mais de 15 anos que não sabe ler e escrever é menor que 5%.
13: Metade do total de analfabetos é idosa, sendo que também pela primeira vez há menos mulheres que homens nessa condição. Gabriela Noronha.
14: Para fortalecer a educação de jovens e adultos e combater o analfabetismo no Brasil, em 2024 o MEC lançou um pacto nacional que aumenta as vagas nessa modalidade de ensino nos sistemas públicos.
12: E ainda, em Minas Gerais, presidente Lula anuncia investimentos em hospital de referência para o tratamento de câncer em Belo Horizonte.
13: E em novo hospital universitário de São João del Rei, para atendimento de média e alta complexidade, que vai beneficiar 54 municípios.
12: Você vai ouvir também combate às apostas ilegais.
13: Decreto assinado pelo presidente Lula vai permitir bloqueio de bens das bets irregulares e destinação do dinheiro para o Fundo de Segurança Pública. Graziele Bezerra.
15: Segundo o Ministério da Justiça e Segurança Pública, ao todo, 25 milhões de brasileiros apostam nessas plataformas, sendo que um a cada quatro deles aposta todos os dias.
12: Hoje, na apresentação da Voz do Brasil, eu, Mariana Jungmann e Luciano Seixas.
13: E acompanhe a gente ao vivo, acesse radiogov.ebc.com.br ou o canal Gov na sua TV aberta.
12: A taxa de analfabetismo no Brasil caiu para menos de 5%, a menor da série histórica.
13: O índice de pessoas que não sabem ler e escrever é maior entre os idosos com mais de 60 anos.
12: Políticas como o Pacto Nacional para a Educação de Jovens e Adultos vêm ajudando a reduzir ainda mais essa taxa no Brasil.
14: Na mesa, cadernos e lápis. No coração, sonhos que resolveram sair da gaveta. Aos 61 anos, a cearense Maria do Socorro não perde uma aula no Centro de Educação de Jovens e Adultos no Distrito Federal. Ela teve que ir, mas decidiu voltar à sala de aula por meio do EJA. Entende?
16: Vou no mercado, aí eu vejo o preço das coisas, aí eu fico lendo.
14: Assim como Maria do Socorro, milhares de brasileiros têm vencido a luta contra o analfabetismo. Segundo...
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14: Novos dados do IBGE, em 2025, o Brasil tinha 8 milhões e 400 mil analfabetos com 15 anos ou mais, o que representa uma taxa de analfabetismo.

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1: De 4,9%. O ministro da Educação, Leonardo Barchini, destacou que é o melhor resultado da série histórica.
2: Pela primeira vez na história, nós atingimos, na população de mais de 15 anos, menos de 5% de analfabetos no Brasil. E sabe o que a Unesco fala disso? Sabe o que os organismos internacionais falam disso? Falam que um país, quando atinge menos de 5% de adultos analfabetos, ele está encaminhado para a erradicação no analfabetismo.
1: Segundo o IBGE, a população com 60 anos ou mais representava mais da metade do total de analfabetos em 2025. E entre os idosos, pela primeira vez, a taxa de analfabetismo entre as mulheres foi menor que a dos homens. De acordo com William Kratochiwil, analista do IBGE, sem considerar o grupo dos idosos, a taxa cai para menos de 3%.
3: Se tirarmos as pessoas de 60 anos ou mais do grupo de análise, essa taxa ela cai para 2,6%. Isso é reflexo de uma quase universalização da taxa de escolarização, da frequência à escola contínua de crianças de 6 a 14 anos, que em 2025 alcançou aí os 99,5%.
1: Para fortalecer a educação de jovens e adultos e combater o analfabetismo no Brasil, em 2024, o MEC lançou um pacto nacional que aumenta as vagas nessa modalidade de ensino nos sistemas públicos. A professora do EJA, Ana Isabel Lopes, ressalta que, apesar das limitações, os alunos buscam a superação e o aprendizado.
4: A sede maior é essa: eu quero aprender a ler, escrever e eu quero fazer contas. E aí a gente, dentro desse universo, a gente vai apresentando um outro mundo, né? Outras discussões.
1: O Pacto Nacional pela Superação do Analfabetismo prevê mais de 3 milhões de novas matrículas no EJA. E o investimento total deve ser de 4 bilhões de reais até 2028. Reportagem Gabriela Noronha.
0: E o novo piso salarial dos professores da educação básica já está definido. Será de R$ 5.130,63.
5: Um reajuste de 5,4% em relação ao valor que estava em vigor, garantindo ganho real acima da inflação.
0: O decreto foi assinado pelo presidente Lula e publicado hoje no Diário Oficial.
5: Segundo a legislação vigente, a atualização anual do piso não pode ficar abaixo da inflação acumulada.
0: E os profissionais contratados por tempo determinado também estão entre os beneficiários do piso salarial nacional.
5: As inscrições para o Sisu Mais acabam hoje, mas os estudantes ainda têm algumas horas para aproveitar essa oportunidade.
0: O sistema aproveita notas de quem fez o último Enem, mas não foi selecionado no primeiro semestre, para uma nova seleção de vagas remanescentes em universidades de todo o país.
5: E as notas de corte já foram divulgadas, o que ajuda a escolher cursos com mais chance de passar.
6: O Ministério da Educação divulgou as primeiras notas de corte parcial do Sisu Mais, uma etapa complementar do Sistema de Seleção Unificada, Sisu, que vai ofertar eventuais vagas disponíveis em instituições públicas de educação superior. A nota de corte pode ser consultada diretamente nas páginas do Sisu Aluno e do Sisu Vagas ou por meio da Central de Atendimento do MEC pelo telefone 0800-61-61-61. Ao todo, 34 instituições públicas de educação superior decidiram destinar vagas para o Sisu Mais. Estão sendo ofertadas 9.436 vagas em 532 cursos. A nota de corte deve ser utilizada pelo candidato apenas como uma referência da situação em que se encontra para concorrer à vaga selecionada, não sendo uma garantia 50 pontos caso se inscreva para um curso presencial de licenciatura e seja selecionado. Quem entrar no programa vai ganhar bolsa mensal de R$ 1.050 desde o ingresso até a conclusão do curso. Para mais informações, acesse as redes sociais do Ministério da.
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6: Educação ou portalgov.br/mec. Reportagem Júlio César de Oliveira.
0: Melhorar a qualidade do atendimento dos futuros médicos e garantir a regulação dos cursos de medicina.
5: Esses são os objetivos de uma medida provisória assinada hoje pelo presidente Lula, que torna obrigatória a aprovação no ENAMED, o Exame Nacional de Avaliação da Formação Médica, para obter o diploma e o registro.

0: profissional.
1: A medida vale apenas para novos alunos que ingressarem nos cursos de medicina.
2: Estudantes de medicina deverão obrigatoriamente ser aprovados no ENAMED, o Exame Nacional de Avaliação da Formação Médica, para obter o diploma e exercer a profissão. O ENAMED também vai substituir a prova teórica do Revalida, exame aplicado a médicos formados no exterior que querem validar o diploma no Brasil. As mudanças estão previstas em uma medida provisória assinada pelo presidente Lula durante a inauguração do Hospital Universitário da Universidade Federal de São João del Rei, em Divinópolis, Minas Gerais. Em entrevista coletiva nesta sexta-feira, a secretária de Regulação e Supervisão da Educação Superior do MEC, Marta Abramo, afirmou que a nova política tem como objetivo melhorar a qualidade da formação médica e fortalecer a supervisão dos cursos.
3: Isso agora vem reforçado na própria medida provisória no texto e vai ter um reforço legal, né, de que um dos objetivos do ENAMED é exatamente auxiliar na avaliação, regulação e supervisão dos cursos de graduação de medicina. Isso está em perfeita consonância com o nosso Sistema Nacional de Avaliação. O resultado dos desempenhos podem constituir o referencial básico dos processos de regulação e supervisão da educação superior.
2: Com a medida, cada estudante deverá participar do ENAMED duas vezes, a primeira ao final do quarto ano do curso, para ajudar a identificar dificuldades e permitir que as instituições façam os ajustes necessários. E a segunda prova será no último ano da graduação. Nesta última etapa, a aprovação no exame será obrigatória para que o formado possa se inscrever no Conselho Regional de Medicina, o CRM, e exercer legalmente a profissão. A exigência não vale para quem já está cursando medicina, apenas para quem entrar após a publicação da medida provisória. Para o secretário de Gestão do Trabalho e da Educação na Saúde do Ministério da Saúde, Felipe Proenço, a mudança é uma reivindicação das entidades médicas e responde a uma preocupação da população.
4: Traz essa grande preocupação com a qualidade da formação médica, com quem está atendendo a pessoa, de como que a pessoa que está sendo atendida vai poder saber sobre a qualidade da formação desse profissional. Para isso, foi fundamental estar ouvindo a população, estar ouvindo um clamor da sociedade que acha importante que tenha uma prova que avalie a qualidade da formação médica, e é exatamente isso que a medida provisória está apresentando, ouvindo essa preocupação, esse clamor.
2: O ENAMED foi criado em 2025. Na primeira edição, 32% das escolas médicas do país tiveram a avaliação considerada insatisfatória. 33% dos estudantes concluintes não atingiram o nível mínimo de proficiência esperado. O exame será realizado duas vezes por ano pelo INEP, o Instituto Nacional de Estudos e Pesquisas Educacionais Anísio Teixeira, nos municípios que têm cursos de medicina. A edição de 2026 está com inscrições abertas até 29 de junho. As provas serão aplicadas no dia 13 de setembro. Reportagem Jéssica Gonçalves.
0: E o presidente Lula também anunciou hoje em Minas Gerais um pacote de investimentos em saúde com foco na ampliação do atendimento pelo SUS.
1: Foi inaugurado um novo hospital da Universidade Federal de São João del Rei, que vai beneficiar 1 milhão de pessoas em 54 cidades.
5: O Hospital da Universidade Federal de São João del Rei será referência em assistência à saúde, ensino e pesquisa. É o primeiro da região oeste de Minas Gerais totalmente destinado ao SUS. O hospital terá capacidade de atendimento de média e alta complexidade e vai beneficiar mais de 1 milhão de pessoas de 54 municípios. O presidente da Rede HU Brasil, que administra hospitais universitários federais, Arthur Chioro, detalhou como será a estrutura da nova unidade de saúde.
6: Esse hospital, que já está atuando, já tem paciente internado, vai ter 198 leitos. Desses 198 leitos, 55 serão de terapia intensiva. Nós teremos todas as principais especialidades clínicas, cirúrgicas, pediátricas.
5: O governo do Brasil vai investir 341 milhões de reais por ano no hospital universitário, além de 85 milhões de reais para a compra de equipamentos e mobiliários médico-hospitalares. Durante a inauguração, o presidente Lula falou sobre a importância de investimentos para a saúde e educação.
7: Nós estamos criando 40 e poucos universitários.

0: acelerador linear para radioterapia e um equipamento de cirurgia robótica pelo Agora Tem Especialistas. O programa, que tem como principal objetivo reduzir fila de espera na saúde a partir de consultas, cirurgias e equipamentos, como ressaltou o ministro da Saúde, Alexandre Padilha.
1: E eu, para resumir o que é o Agora Tem Especialistas, ele é exatamente o que nós estamos vendo aqui. É a maior mobilização da história do SUS, tanto da rede pública quanto da rede privada do nosso país, para que a gente reduza o tempo que as pessoas esperam nas filas do SUS para fazer uma cirurgia, um exame, para começar o tratamento do câncer.
0: Em Divinópolis também foram entregues veículos para transporte de pacientes pelo novo PAC Saúde e pelo programa Caminhos da Saúde. Em Minas Gerais, já foram selecionados 314 veículos entre vans, micro-ônibus e ambulâncias com investimentos superiores a 127 milhões de reais. De Divinópolis, em Minas Gerais, Luciana Colares de Holanda.
2: E o governo do Brasil também está investindo para promover o cuidado, fortalecer a assistência e reduzir riscos no Sistema Único de Saúde.
3: Para isso, foi criada a Política Nacional de Qualidade e Segurança do Paciente, com o objetivo de dar mais qualidade no atendimento aos pacientes.
4: Segurança, qualidade e acolhimento no atendimento à saúde. Para reforçar esse cuidado no SUS, o governo do Brasil instituiu a Política Nacional de Qualidade e Segurança do Paciente. A medida busca prevenir falhas, aprimorar a comunicação entre as equipes e oferecer uma assistência cada vez mais segura e humanizada, explica Luísa Bezerra Frazão, coordenadora-geral de atenção hospitalar do Ministério da Saúde.
5: A gente traz o paciente como centro do cuidado, e esse é o maior ganho que a política ela faz menção, né, que o paciente, além dos direitos, ele tem deveres e ele deve ser olhado nas suas peculiaridades, na sua individualidade.
4: Entre as ações prioritárias estão a identificação correta do paciente, a prevenção de infecções, o uso seguro de medicamentos e a melhoria da comunicação entre as equipes de saúde. A política também incentiva o monitoramento de falhas para que os erros sejam compreendidos e não voltem a acontecer. A médica Cláudia Mello, do Núcleo Estadual de Gestão Estratégica de Segurança do Paciente do Rio de Janeiro, destaca a tecnologia no processo de cuidados.
6: Com a vinda da tecnologia, do avanço, da melhoria dos cuidados, essa reorganização teve que ser feita. É ampliar o engajamento do paciente no seu cuidado. Esse é o principal modelo que a gente quer desde sempre. O paciente entender que ele é o dono do seu cuidado, que ele tem que participar, se envolver na sua rotina de atendimento.
4: A implementação dessa política vai atender ações estratégicas a diferentes contextos de atenção à saúde, incluindo a atenção primária, a atenção hospitalar, os serviços de urgência e emergência e a atenção domiciliar. Reportagem Pablo Mundim.
2: Uma medida provisória assinada hoje pelo presidente Lula e será um passo a mais para a redução das filas por liberação de benefícios do INSS.
3: Ela reduz de 45 para 30 dias o prazo para a inclusão de processos administrativos e serviços no programa de gerenciamento de benefícios.
7: O governo federal reduziu de 45 para 30 dias o prazo para acelerar a análise de processos acumulados no INSS. Agora, os pedidos parados há pelo menos um mês entram direto no Programa de Gerenciamento de Benefícios. O PGB prevê o pagamento de bônus para os servidores do INSS por análises extras que eles realizarem além da sua capacidade ordinária. A medida não gera custos adicionais para os cofres públicos. A presidente do INSS, Ana Cristina Silveira, explica as vantagens da nova regra.
8: Com a norma publicada pelo governo do Brasil, os processos que estiverem há mais de 30 dias aguardando análise poderão ser incluídos no PGB, programa que reforça nossa capacidade de atendimento. Estamos utilizando os recursos já previstos para tornar o atendimento mais ágil, reduzir o tempo de espera e garantir que os direitos da população sejam reconhecidos com mais eficiência.
7: Com a mudança, a expectativa do governo é beneficiar de imediato mais de 100 mil cidadãos que aguardam uma resposta da Previdência Social. A nova regra já está em vigor em todo o país. Reportagem Pedro Sardinha.
2: 25 milhões de brasileiros.

0: Brasileiros têm usado plataformas ilegais de apostas online, as chamadas bets, e um quarto deles jogam nelas todos os dias.
1: Para conter o avanço desse mercado irregular, foi assinado hoje pelo presidente Lula um decreto que garante o bloqueio de recursos financeiros dessas empresas.
0: E destina recursos a ações de prevenção e combate à criminalidade.
2: Um decreto assinado nesta sexta-feira pelo presidente Lula aumenta a rigidez contra o mercado de apostas ilegais, garantindo mais efetividade no bloqueio de bens e recursos de agentes que operam fora da lei. De acordo com o ministro da Fazenda, Dario Durigan, ao identificar apostas ilegais, a Secretaria de Prêmios e Apostas vai notificar as instituições financeiras para que bloqueiem, em até 24 horas, os valores existentes e interrompam novas transações.
3: A partir de agora, com o decreto do presidente regulamentando a lei antifacção, uma notificação, um auto, um novo documento que vai ser apurado pela SPA, vai ser enviado diretamente aos bancos e às instituições financeiras, com ciência do Banco Central. A obrigação legal passa a valer e a instituição financeira tem que bloquear todas as contas que ela tiver identificado por onde passou recurso dessas bets ilegais.
2: Cumprido o devido processo, os recursos bloqueados serão destinados ao Fundo Nacional de Segurança Pública, contribuindo para o financiamento de ações de prevenção e combate à criminalidade. Segundo o Ministério da Justiça e Segurança Pública, as bets ilegais representam entre 41% e 51% das plataformas que operam na legalidade. Ao todo, 25 milhões de brasileiros apostam nessas plataformas, sendo que um a cada quatro deles aposta todos os dias. Por isso, o ministro da pasta, Wellington César Lima e Silva, considera importante a iniciativa de conter as ações criminosas em sites ilegais.
4: Não é trivial esse esforço que o governo federal faz, antes, pelo contrário, ele é muito robusto e complementar de tantas outras iniciativas que estão sendo adotadas. Esse é um largo passo nesse combate às bets ilegais.
2: Desde outubro de 2024, o governo do Brasil vem desenvolvendo medidas para combater o jogo ilegal e o endividamento das famílias. Uma delas foi a exclusão dos beneficiários de programas sociais dessas plataformas. Além disso, o Ministério da Fazenda criou o botão de autoexclusão, em que o próprio cidadão pede voluntariamente para ser excluído de qualquer cadastro de casas de apostas. Quase 700 mil pessoas já utilizaram a ferramenta. Em outra frente, cerca de 50 mil sites ilegais já foram bloqueados pela Anatel. 780 perfis e 306 publicações que promoviam apostas irregulares, além de 190 aplicativos não autorizados, foram retirados do ar. Reportagem Graziele Bezerra.
1: Pequenos negócios já renegociaram mais de 15 bilhões de reais por meio do novo Desenrola Brasil, programa de renegociação de dívidas do governo federal.
0: Além das empresas, o programa também tem modalidades voltadas para pessoas físicas e produtores rurais.
1: Considerando todas elas, o novo Desenrola Brasil já contabiliza mais de 1 milhão de operações contratadas.
0: As renegociações de dívidas envolvem descontos de até 90%, juros reduzidos e a possibilidade de uso do FGTS para a quitação de débitos de pessoas físicas.
1: O ministro do Empreendedorismo, da Microempresa e da Empresa de Pequeno Porte, Paulo Pereira, destaca os principais resultados alcançados em menos de 2 meses.
5: São mais de 1 milhão de dívidas que foram negociadas, mais de 18 bilhões de reais emprestados, o que fez com que 912 mil operações de pessoas físicas fossem resolvidas pelo Desenrola. Quando a gente olha para as pessoas jurídicas, os números também são incríveis, são mais de 120 mil operações, 15 bilhões de reais emprestados para que as empresas saiam da dívida cara, dos juros altos, da negativação e possam limpar os seus nomes, investir e contratar mais.
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0: Após 15 anos da primeira Conferência Nacional de Arquivos, o Brasil volta a discutir o papel estratégico da preservação documental.
1: A conferência já realizou encontros em quase todos os estados e discute as propostas para uma nova política para o setor.
7: Os debates envolvem temas como preservação digital, acesso à informação, proteção de dados e os desafios das novas tecnologias para a memória pública. Os debates também abordam capítulos importantes da história brasileira, como acesso a documentos sobre a escravização da população negra, a preservação dos arquivos da ditadura militar e ações voltadas à memória e à reparação histórica. Temas que reforçam o papel dos arquivos na garantia do direito à verdade e à construção da cidadania, disse a ministra da Gestão e da Inovação em Serviços Públicos, Esther Dweck.
8: Arquivos são estruturas fundamentais para garantir direitos no presente e construir perspectivas de futuro. São infraestruturas estratégicas de informação, indispensáveis ao funcionamento do Estado, voltado para a sua sociedade e especialmente ao fortalecimento da democracia.
7: O debate percorreu 24 estados e mobilizou mais de 2.500 participantes de todo o país. Agora, 500 delegados e convidados vão construir propostas para orientar as políticas públicas do setor. Reportagem Pablo Mundim.
0: Essas foram as notícias do Governo do Brasil.
1: Uma realização da Secretaria de Comunicação Social da Presidência da República.
0: Com produção da empresa Brasil de Comunicação.
1: Fique agora com as notícias do Poder Judiciário e do Congresso Nacional. Boa noite, bom fim de semana.
0: A gente volta na segunda. Boa noite.
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11: STF vai julgar a validade do sistema de cotas em processo seletivo interno da universidade.
12: STJ decide que pagamento de dívida que motivou a ação de despejo não impede rescisão de contrato de aluguel por atrasos durante o processo.
11: Eleições 2026. 7 estados já solicitaram apoio das Forças Armadas para a atuação no primeiro turno.
12: Boa noite, eu sou Marcela Luiza.
11: Eu sou Walter Lima.
12: Supremo Tribunal Federal vai decidir se é constitucional a aplicação do sistema de cotas em processo seletivo interno de universidade quando os candidatos já se submeteram à ação afirmativa para ingressar na instituição.
11: A tese a ser definida pelo STF deverá ser aplicada aos casos semelhantes em todo o país. Marcelo Della Libera.
13: Ao se manifestar pela repercussão geral do tema, o presidente do Supremo Tribunal Federal, ministro Edson Fachin, ressaltou que em diversos precedentes, a Corte decidiu que a política de cotas é um instrumento legítimo de concretização da igualdade material. O caso em exame, contudo, apresenta contornos ampliados sobre o tema, pois consiste em definir se a extensão da ação afirmativa aos processos seletivos internos destinados à progressão acadêmica é indispensável à preservação do princípio da igualdade material.
12: Diante de ação de despejo por falta de pagamento, inquilino pode quitar dívida e assim manter o contrato.
11: Mas para o STJ, se houver atrasos reiterados ao longo do processo, pode haver a rescisão. A ministra Nancy Andrighi foi a relatora. Fátima Uchoa.
14: Uma ação de despejo foi julgada improcedente pelo fato de os débitos terem sido quitados antes da citação. Já o Tribunal de Justiça do Distrito Federal reconheceu que o inquilino manteve inadimplência reiterada, pagando com atraso os aluguéis vencidos ao longo do processo. No STJ, a terceira turma manteve esse acórdão, considerando que a possibilidade de quitar a dívida e impedir o despejo é uma chance que a lei dá ao inquilino de boa-fé e não deve servir como meio para proteger a inadimplência contínua.
12: 7 estados já solicitaram apoio das Forças Armadas para atuação no primeiro turno das eleições.
11: O anúncio foi feito por Murilo Salmito, secretário-geral da presidência do TSE. Fábio Ruas.
15: Os pedidos ainda precisam ser aprovados pelo plenário do TSE para então serem encaminhados à presidência da República. Desde 1994, as Forças Armadas transportam urnas e equipamentos para as eleições, além de ajudar no deslocamento de servidores da Justiça Eleitoral. O objetivo é garantir o voto de quem mora em locais de difícil acesso.
12: A segunda etapa da itinerância Cidadania Aqui com Você começa amanhã na comunidade indígena Espírito Santo, em Oiapoque, no Amapá.
11: A iniciativa é do Conselho Superior da Justiça do Trabalho, Rafael Silva.
16: Depois de passar 2 dias na aldeia Manga, a itinerância e a cidadania aqui com você foi para a aldeia Espírito Santo para oferecer os serviços ao longo do fim de semana. As equipes que ficarão no local esses dias montaram hoje mesmo a estrutura, porque amanhã, logo cedo, o mutirão começa o atendimento aos indígenas. Eles vão ter acesso de graça desde a emissão de documentos, concessão de benefícios sociais, soluções de questões trabalhistas, até capacitações e atendimento de saúde. Os atendimentos vão das 8 da manhã às 6 da tarde.
12: 6 pessoas são condenadas por desvio de mais de R$ 800 mil de verbas do SUS.
17: A ação foi movida pelo MPF, Vanessa Pereira.
18: Segundo a sentença, os réus faziam parte de um esquema criminoso de desvio de recursos públicos do SUS no município de Barra do Piraí, no Rio de Janeiro. Investigações mostraram que o grupo realizava transferências irregulares de verba do Fundo Municipal de Saúde para contas bancárias de terceiros e empresas, sem a realização de um processo formal de ordenação de despesas ou justificativa administrativa. Os 6 envolvidos foram condenados por peculato e crimes de responsabilidade, com penas que variam entre 6 e 19 anos de prisão, além de multas individuais, ressarcimento dos valores desviados e perda do cargo público. Ainda cabe recurso da decisão.
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12: Uma boa noite.
17: Bom fim de semana e até segunda-feira.
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20: Eu sou Ricardo Nakaoka e estes são os destaques de hoje do Jornal do Senado, que começa agora. Sancionado o piso salarial de R$ 5.130 para professores da educação básica. Proposta garante exame para diagnóstico do autismo no SUS. Regulamentação da profissão de cuidador de pessoa com deficiência vai a plenário. Boa noite. Mais de 2 milhões de professores da educação básica terão um novo piso salarial a partir desse ano. O governo sancionou o reajuste para R$ 5.130, um aumento de 5,4%. A nova lei também cria uma regra permanente para a correção anual dos valores, com base na inflação e no crescimento das receitas do Fundeb. Relatora da proposta, a senadora professora Dorinha Seabra, afirma que a medida traz mais previsibilidade para gestores e professores e reforça a valorização de uma carreira essencial para a qualidade da educação no país.
21: O piso do professor, ele é a primeira estrutura de valorização e de organização da carreira. A partir do piso que as carreiras podem e devem se organizar. Não tem educação pública de qualidade se nós não tivermos professores e professores bem valorizados e respeitados.
20: E muitas vezes, estudantes com altas habilidades ou superdotação enfrentam dificuldades para ter suas necessidades educacionais reconhecidas e atendidas. Para garantir mais inclusão e desenvolvimento desses talentos, foi sancionada a Política Nacional voltada a esse público. Os detalhes com a repórter Patrícia Oliveira.
22: A Política Nacional para Estudantes com Altas Habilidades ou Superdotação apoia a identificação precoce e o desenvolvimento dos alunos no sistema educacional brasileiro. A lei cria também um cadastro nacional desses estudantes e prevê estratégias como o enriquecimento curricular, aceleração parcial em áreas específicas do conhecimento e a aceleração integral da trajetória escolar, de acordo com as necessidades de cada aluno. O texto relatado pela senadora professora Dorinha Seabra, do União do Tocantins, também prevê a formação especializada de profissionais da educação para receber esses estudantes.
23: Essa é uma forma de garantir e respeitar as diferenças para que elas não se tornem barreiras para que essas crianças e jovens permaneçam nas nossas escolas.
22: A nova lei autoriza ainda a criação de centros de referência especializados para apoiar estudantes, famílias e professores.
20: Identificar o transtorno do espectro autista nos primeiros anos de vida pode fazer diferença no desenvolvimento e na qualidade de vida das crianças. Para ampliar o acesso ao diagnóstico precoce, avançou no Senado um projeto que obriga o SUS a oferecer exames específicos. A proposta obriga o SUS a oferecer, de forma integral e prioritária, exames especializados para identificar o transtorno do espectro autista. Entre eles estão BERA, exame que avalia como os estímulos sonoros são transmitidos pelo nervo auditivo até o tronco cerebral, a ressonância magnética e o eletroencefalograma, além de avaliações clínicas multiprofissionais. A proposta busca reduzir as barreiras de acesso ao diagnóstico, garantir intervenções mais cedo e fortalecer a inclusão e o desenvolvimento de crianças, adolescentes e demais pessoas com TEA. A senadora Damaris Alves, do Republicanos do Distrito Federal, leu o relatório favorável do senador Flávio Arnes, do PSB do Paraná, destacando as vantagens para a população. O projeto foi apresentado por Flávio Bolsonaro, do PL do Rio de Janeiro, e agora segue para a votação final na Comissão de Assuntos Sociais.
2: A relação entre diagnóstico precoce e proteção do paciente é evidente, pois a identificação rápida funciona como defesa contra negligências e formas de violência institucional.
20: E seguiu para o plenário do Senado, com pedido de urgência para a votação, o projeto que regulamenta a profissão de cuidador de pessoa com deficiência. A proposta recebeu o aval da Comissão de Assuntos Sociais. Repórter Marcela Diniz.
3: De acordo com o projeto aprovado na Comissão de Assuntos Sociais, o cuidado...
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20: Entre safra do açaí para trabalhadores portuários avulsos que tenham como profissão principal a movimentação de cargas desse fruto em portos da Amazônia Legal. O benefício de um salário mínimo será devido por 3 meses no período entre o fim de uma colheita e o início da próxima. Os detalhes com o repórter Alexandre Campos.
5: Pelo projeto, o benefício será pago apenas para quem comprovar o exercício da atividade e for registrado no órgão gestor de mão de obra, uma espécie de associação dos portuários avulsos. Não terá direito quem já receber seguro-desemprego referente a outra atividade, pescador artesanal inclusive, ou benefício previdenciário ou de prestação continuada, exceto pensão por morte e auxílio-acidente. Autor da proposta, o senador Randolph Rodrigues, do PT do Amapá, citou a importância da cadeia do açaí nos estados da Amazônia Legal, inclusive na geração de renda.
24: O açaí é um dos principais produtos da Amazônia, é um dos principais produtos do Amapá, o Amapá em especial é o principal exportador, um dos principais exportadores de açaí do país e é onde tem, já por estudos da Embrapa, o açaí com melhor qualidade, maior diversidade de cultura. Como temos safras entre safras de açaí, é essa a necessidade desse projeto que apresentamos.
5: O projeto ainda prevê o cruzamento de informações de bancos de dados de órgãos públicos federais para verificação dos requisitos de concessão e manutenção do benefício. O pagamento será cancelado se identificada fraude ou recebimento de renda que impeça sua acumulação.
20: E com a alta do preço dos combustíveis, agravada pelos conflitos no Oriente Médio, o governo federal liberou uma nova ajuda ao setor aéreo. Uma medida provisória, que agora será analisada pelo Congresso Nacional, garante até R$8 bilhões em empréstimos para as companhias aéreas nacionais, com recursos do Fundo Nacional de Aviação Civil. A expectativa é reduzir o impacto dos custos operacionais e preservar a oferta de voos. O financiamento terá juros de 4% ao ano e prazo de pagamento de até 5 anos. A medida ainda precisa ser analisada pelo Congresso Nacional no prazo de 120 dias. Se for aprovada, o texto será convertido em lei.
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20: Com edição de Paula Groba e trabalhos técnicos de João Lira, o Jornal do Senado fica por aqui. Acompanhe agora as notícias do Tribunal de Contas da União e da Câmara dos Deputados. Boa noite e um bom fim de semana.
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6: O Tribunal de Contas da União avaliou as ações do governo para combater golpes digitais que utilizam a identidade de órgãos públicos. São fraudes em que criminosos se passam por instituições públicas para enganar cidadãos por e-mail, aplicativos de mensagens e outros canais digitais. A auditoria apontou falta de coordenação entre as organizações responsáveis pela prevenção e resposta aos crimes. Para o TCU, não existe uma estratégia integrada para enfrentar o problema e proteger a população. Isso dificulta a identificação de riscos e pode aumentar a exposição da população a golpes. O tribunal fez recomendações para melhorar a articulação e ampliar as ações de prevenção e conscientização. Saiba mais em tcu.gov.br.
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7: Câmara cria política para pessoas com transtorno do neurodesenvolvimento.
8: Plenário dispensa licitação para SUS comprar medicamentos da Hemobras.
7: Deputados aprovam a regulamentação da profissão do psicopedagogo.
8: Boa noite. Os deputados aprovaram um projeto de lei que regulamenta o exercício profissional da psicopedagogia. A repórter Luciana Vieira tem os detalhes da proposta.
25: Uma proposta aprovada pela Comissão de Constituição e Justiça da Câmara regulamenta o exercício profissional da atividade de psicopedagogia em todo o território nacional. De acordo com a proposta, poderão exercer a atividade os titulares de diploma de graduação em psicopedagogia ou aqueles formados em pedagogia, psicologia, fonoaudiologia e licenciaturas que concluírem especialização na área com carga mínima de 600 horas ou 80% da carga prevista no prazo de até 60 meses após a publicação da lei. Também ficam autorizados profissionais com qualquer graduação que tenham concluído especialização em psicopedagogia de no mínimo 360 horas antes da publicação da norma, além de pessoas que comprovarem atuação na área por pelo menos um ano, desde que obtenham graduação ou especialização em até 5 anos. Diplomas estrangeiros revalidados também serão aceitos. O texto assegura ainda que profissionais que já ocupam cargos ou funções de psicopedagogo em instituições públicas ou privadas poderão continuar exercendo suas atividades. Tanto os cursos de graduação em psicopedagogia quanto as especializações com carga mínima de 600 horas devem contar com estágio prático supervisionado como requisito para o exercício profissional. A regra, porém, não valerá para estudantes que já estiverem matriculados antes da entrada em vigor da lei. O texto aprovado detalha as funções do psicopedagogo em diferentes contextos. Em instituições educacionais, o profissional poderá atuar no enfrentamento de problemas de aprendizagem, colaborar com a formulação de políticas e orientações pedagógicas, apoiar processos de inclusão de estudantes com deficiência ou dificuldades de aprendizagem e desenvolver ações preventivas. Em ambientes clínicos, consultórios e hospitais, caberá ao psicopedagogo realizar diagnóstico de dificuldades de aprendizagem, intervir e acompanhar indivíduos com essas dificuldades, aplicar métodos e instrumentos específicos, prestar consultoria, elaborar relatórios e orientar cursos e serviços na área. O texto também prevê o encaminhamento a outros profissionais quando necessário. A proposta estabelece ainda que o psicopedagogo deve manter sigilo sobre informações obtidas no exercício da atividade. O compartilhamento de dados só poderá ocorrer com outros profissionais envolvidos no atendimento e igualmente submetidos ao sigilo. O descumprimento dessa regra poderá resultar em sanções civis e penais. Durante a votação, o deputado Patrus Ananias, do PT de Minas Gerais, disse que a psicopedagogia é o encontro da educação com a psicologia.
9: Então, de uma forma amorosa, de uma forma pedagógica, as nossas professoras, os nossos professores, devidamente capacitados na formação da psicopedagogia, podem trabalhar essas duas dimensões da educação, do aprendizado, da abertura do conhecimento para novos horizontes e novas possibilidades, mas também do autoconhecimento da criança, do jovem, voltando para si mesmo, para se melhor conhecer e assim melhor conhecendo, tenham mais consciência para alargar e aprofundar os seus conhecimentos.
25: O projeto que regulamenta o exercício profissional da atividade de psicopedagogia já pode seguir para a análise do Senado, a menos que haja recurso para a votação antes pelo plenário da Câmara. Da Rádio Câmara de Brasília, com informações de Paula Bittar, Luciana Vieira.
11: Agricultura.
13: Evair Vieira de Mello, do Republicanos do Espírito Santo, defende a renegociação das dívidas dos produtores rurais. Na avaliação do deputado, a proposta busca garantir condições para a continuidade da produção agropecuária e o abastecimento de alimentos no país.
8: Evair Vieira de Mello também questiona a política de gastos do governo e afirma que despesas com viagens e diárias impactam muito as contas públicas. Para ele, o Executivo deveria priorizar o controle de gastos em vez de atribuir ao Congresso a responsabilidade pelos desafios fiscais.
11: Meio ambiente.
13: Milton Tato, do PT de São Paulo, registra a campanha Junho Verde como um importante debate para conscientização ambiental. Para ele, a redução do desmatamento e a transição para fontes de energia mais limpas são importantes para enfrentar os desafios ambientais da atualidade.
8: Milton Tato também ressalta o papel do Brasil nas discussões internacionais sobre desenvolvimento sustentável. De acordo com o parlamentar, o Congresso deve priorizar pautas que conciliem a redução do efeito estufa e a melhoria da qualidade de vida da população.
11: Desenvolvimento regional.
13: Hildo Rocha, do MDB do Maranhão, questiona a seleção de moradias financiadas pelo Fundo de Desenvolvimento Social e pelo Minha Casa Minha Vida Rural. Segundo o parlamentar, falta transparência na distribuição das unidades habitacionais.
8: Hildo Rocha pretende convocar o ministério responsável pelo PAC para prestar esclarecimentos na Câmara. Ele também levanta dúvidas sobre a distribuição dos recursos, os critérios adotados e a viabilidade financeira dos empreendimentos selecionados.
11: Homenagem.
13: A Câmara aprovou o projeto que cria o título de Cidade Amiga do Idoso. O repórter Marcelo Lacher traz mais informações sobre a proposta.
14: O plenário da Câmara aprovou o projeto já analisado pelo Senado que cria o título de Cidade Amiga do Idoso para os municípios que adotarem iniciativas para garantir um tratamento digno às pessoas idosas. Para concorrer ao título, a cidade deverá demonstrar que tem programas ou políticas públicas que estimulem a inclusão social, cultural e política dessa população. Essas políticas deverão beneficiar idosos em áreas como transporte, moradia, participação social, emprego, comunicação e informação. O título Cidade Amiga do Idoso será conferido por um conselho composto por representantes dos governos federal, estadual e municipais, bem como das entidades representativas da população idosa. O título terá validade de 3 anos. Depois disso, as políticas adotadas e os compromissos assumidos serão reavaliados. O autor da proposta, deputado Pompeu de Matos, do PDT do Rio Grande do Sul, diz que o título estimula os municípios a adotarem políticas para acolher e dar mais qualidade de vida a essa população.
15: Ele busca proteger
10: reconhecer, apoiar, acolher os nossos idosos, que são, na verdade, os trabalhadores de ontem, que carregaram cada cidade do meu Rio Grande nos braços, carregaram cada estado desse país e hoje são aposentados, mal remunerados, são idosos desrespeitados, desvalorizados, mal acolhidos.
14: O projeto que cria o título Cidade Amigo do Idoso para os municípios que adotarem políticas em favor da população idosa seguiu para a sanção presidencial e já pode virar lei. Da Rádio Câmara de Brasília, com informações de Antônio Vital, Marcelo Larcher.
12: Transportes.
8: Eduardo Bismarck, do PV, comemora a decisão da Agência Reguladora do Estado do Ceará de autorizar novas empresas a operar linhas de ônibus nas macro-regiões do Litoral Leste e do Vale do Jaguaribe. Ele avalia que a mudança deve melhorar a segurança e a regularidade das viagens.
13: Eduardo Bismarck relata que moradores das duas macro-regiões enfrentavam panes frequentes e longas esperas durante deslocamentos de ônibus. Ele cita Beberibe, Aracati, Limoeiro do Norte, Icapuí, entre outros municípios atendidos pela nova etapa da operação.
8: Cobalcini, do MDB, cobra da NTT a revisão do projeto de concessão de rodovias federais em Santa Catarina. O deputado considera insuficiente a previsão de cerca de 80 quilômetros de duplicação nos dois lotes previstos com contratos de 30 anos.
13: Cobalcini afirma que Santa Catarina depende dessas estradas para o escoamento de produtos da região oeste do estado até os portos. Ele defende a duplicação de trechos estratégicos das BRs 282 e 470, além de melhorias na BR-153 para atender a região do Alto Uruguai.
12: Saúde.
8: A Câmara aprovou proposta que permite que o SUS adquira sem licitação medicamentos feitos pela Hemobras. O repórter Antônio Vital acompanhou a votação.
15: A Câmara dos Deputados aprovou o projeto que permite a contratação direta, sem licitação, para compra de medicamentos hemoderivados ou produzidos por biotecnologia para pacientes do Sistema Único de Saúde. O projeto, apresentado pelo deputado Jorge Sola, do PT da Bahia, não exige licitação quando os medicamentos forem produzidos por instituição pública que seja o único fornecedor desse tipo de produto no país. No Brasil, a única empresa pública do setor é a Hemobras, como é conhecida a empresa brasileira de hemoderivados e biotecnologia, vinculada ao Ministério da Saúde. A empresa processa o plasma doado nos hemocentros para fabricar medicamentos para o Sistema Único de Saúde. Ela produz hemoderivados, que são medicamentos feitos a partir do plasma do sangue humano e usados no tratamento de doenças como hemofilia. Produz ainda medicamentos biotecnológicos, obtidos por meio de engenharia genética, como o chamado fator 8, usado em pacientes com hemofilia A. Medicamentos produzidos por biotecnologia também são usados no tratamento de alguns tipos de câncer e doenças autoimunes. O projeto recebeu parecer favorável do relator, deputado Clodoaldo Magalhães, do PV de Pernambuco, mas foi criticado em plenário por deputados do Novo e do Missão. Para o deputado Gilson Marques, do Novo de Santa Catarina, dispensar licitação para produtos de biotecnologia feitos pela Hemobras prejudica a concorrência e pode encarecer os custos.
16: Com relação aos hemoderivados, de fato, a Hemobras já produz quase que 100% dos medicamentos desse estilo. No entanto, os produtos biotecnológicos é uma ampla gama que vai poder ter quase que um monopólio da Hemobras e, obviamente, isso é negativo. Não faz sentido ter esse monopólio forçado com dispensa de licitação de uma única empresa. Vai quebrar todo o mercado que trata e que produz esse tipo de serviço. É inacreditável.
15: O autor da proposta, Jorge Sola, defendeu a preferência para a Hemobras e a produção nacional de medicamentos usados no tratamento de diversas doenças.
17: Existem duas tecnologias que a Hemobras utiliza. Uma é o fracionamento do plasma. Para o fator 8, que é usado em pacientes com hemofílicos, o fracionamento do plasma, presidente, não é suficiente. Por isso foi criada uma segunda planta de biotecnologia, de engenharia genética. O que não pode acontecer é obrigar um processo licitatório onde qualquer empresa de outro país pode querer concorrer quando nós investimos muito para ter capacidade de produção nacional.
15: O projeto que permite a contratação direta, sem licitação, para compra de medicamentos hemoderivados ou produzidos por biotecnologia por instituições públicas, agora será analisado no Senado. Da Rádio Câmara, de Brasília, com informações de Daniele Lessa, Antônio Vital.
12: Segurança Pública.
13: Dixon, do PL, critica a situação da segurança pública no Rio Grande do Norte e cobra ações do governo estadual. Ela ressalta que o aumento dos casos de violência e a atuação de facções criminosas tem gerado um clima permanente de medo e insegurança para a população.
8: Carla Dixon também registra o atentado contra o vereador Cabo Davidson, em Mossoró, durante uma transmissão ao vivo. A deputada lembra que o ataque deixou o vereador ferido e provocou a morte de seu assessor, num episódio que, segundo ela, deixa evidente o avanço da criminalidade no estado.
13: Lingo Portela, do PL de Minas Gerais, critica a forma como o governo federal apresentou a possibilidade de usar agências dos Correios para a devolução de celulares roubados. Para ele, a justificativa sobre eventual receio de atendimento em delegacias desvaloriza o trabalho da Polícia Civil.
8: Lincoln Portela defende a atuação de delegados e profissionais da segurança pública na investigação e recuperação de bens roubados. O parlamentar afirma que o Executivo deve fortalecer as forças policiais, preservando a confiança da população nos órgãos de segurança.
13: Capitão Alden, do PL da Bahia, defende a derrubada do veto ao projeto que estabelece em 35 anos a idade máxima para ingresso nos quadros gerais das polícias militares e dos corpos de bombeiros militares. Ele explica que a proposta cria uma regra nacional para o acesso aos concursos das corporações.
8: Capitão Alden argumenta que candidatos com mais de 30 anos possuem condições físicas e técnicas para exercer as funções militares. Para o deputado, a medida evita restrições consideradas injustas e amplia as oportunidades para milhares de concurseiros em todo o país.
11: Justiça.
13: Érica Cocai, do PT do Distrito Federal, defende a apuração rigorosa das denúncias relacionadas ao Banco Master. Na visão da deputada, os fatos divulgados precisam ser esclarecidos para garantir punição exemplar.
8: Érica Cocai sustenta que as investigações devem alcançar todas as pessoas envolvidas no caso, independentemente da posição política. A parlamentar também exalta ações do governo federal de combate à corrupção e de fortalecimento dos instrumentos de fiscalização e controle.
13: Adriana Ventura, do Novo de São Paulo, cobra investigação sobre denúncias de corrupção veiculadas pela imprensa que envolvem membros do Congresso Nacional. Na avaliação da deputada, falta coragem a muitos parlamentares na hora de fiscalizar seus pares.
8: Adriana Ventura também defende o avanço da proposta que acaba com o foro privilegiado para autoridades. De acordo com a legisladora, a medida contribui para fortalecer a igualdade perante a lei e aumentar a confiança da população nas instituições públicas.
13: Maurício Marcon, do PL do Rio Grande do Sul, critica decisões e investigações em tramitação no Supremo Tribunal Federal sobre membros de oposição ao governo federal. O parlamentar acredita que há tratamento desigual em casos analisados pela corte.
8: Maurício Marcon também cobre o aprofundamento das investigações relacionadas ao Banco Master. Segundo o deputado, é necessário esclarecer vínculos entre políticos, autoridades e pessoas citadas nas investigações para garantir transparência e responsabilização dos envolvidos.
11: Votação.
13: O plenário da Câmara ampliou direitos para as pessoas com transtorno do neurodesenvolvimento. Os detalhes com a repórter Cibele Comanetti.
2: A Câmara dos Deputados aprovou o projeto que cria uma política nacional voltada para as pessoas diagnosticadas com transtornos do neurodesenvolvimento, com medidas nas áreas de saúde, educação e inclusão social. Os chamados transtornos do neurodesenvolvimento incluem, entre outros, o transtorno do déficit de atenção com hiperatividade, o TDAH, o transtorno do espectro autista, o TEA, e a dislexia. A proposta admite a equiparação dessas pessoas à condição de pessoa com deficiência, desde que haja avaliação biopsicossocial feita por equipe multiprofissional. Essa análise vai considerar se as limitações, junto com as barreiras do ambiente, dificultam a participação plena desses indivíduos na sociedade. O projeto inicial, apresentado pelos deputados Alex Manente, do Cidadania de São Paulo, Anne Ortiz, do PP do Rio Grande do Sul, e Amon Mandel, do Republicanos do Amazonas, se concentrava em ações para pessoas com TDAH, o que foi ampliado pela relatora, deputada Andréia Siqueira, do PSB do Pará. Segundo ela, a proposta organiza políticas públicas já existentes, criando uma base legal mais clara para o atendimento dessas pessoas. O deputado Alex Manente, um dos autores, disse que a proposta amplia direitos.
18: Nós aprovamos aqui uma medida que visa garantir os direitos das pessoas que têm o transtorno, que é o TDAH, cada vez crescente no Brasil, E nós, com essa matéria, conseguiremos dar vazão, primeiro, à avaliação e o diagnóstico biopsicossocial, que é isso, uma avaliação multiprofissional para garantir os direitos das pessoas que têm esse transtorno.
2: Além da possibilidade de equiparação com pessoas com deficiência, o projeto prevê diagnóstico precoce e acompanhamento contínuo, com atuação integrada dos sistemas de saúde e de educação, acesso a terapias e fornecimento gratuito de medicamentos pelo SUS. Na área educacional, a proposta permite que estudantes com transtornos de aprendizagem, como o TDAH e a dislexia, tenham tempo adicional para fazer as provas. O projeto que amplia os direitos de pessoas com transtornos do neurodesenvolvimento seguiu para análise no Senado. Da Rádio Câmara de Brasília, com informações de Antônio Vital e Daniele Lessa, Cibele Comanete.
8: Flávio Nogueira, do PT do Piauí, registra a implantação do programa Neuroame pela Prefeitura de Piripiri. O deputado explica que a iniciativa oferece acolhimento, exames e acompanhamentos a crianças que precisam de avaliação especializada para identificar dificuldades no desenvolvimento.
13: Flávio Nogueira informa que o programa atende crianças de primeira e segunda infâncias matriculadas na rede municipal ou acompanhadas pelos serviços públicos de saúde. Ele pontua que a ação contribui para evitar o isolamento, ampliar o acesso à especialistas e enfrentar o preconceito.
8: Termina agora o Jornal Câmara dos Deputados, produzido pela Rádio Câmara, com trabalhos técnicos de Wellington Teles e apresentação de Val Monteiro e Márcia Quilissardi. Uma boa noite para você.
13: A Voz do Brasil está de volta na segunda. Bom final de semana. Boa noite.
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1: Eita, Dominguinho, tempo bom, hein? 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
1: 11:22.

0: 11h43.
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1: 11:56.
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2: Meia-noite e 32.
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2: 1:26.
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1: 1:50.
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1: 5:38.
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1: Em Campina Grande, estamos às 6 horas e 3 minutos. 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
1: Bom dia para você. Tudo bem? Como é que foi sua semana? Maravilhosa? Houve alguma intempérie? Faz parte, né? Faz parte, é o tempero da vida, né? Os obstáculos, os problemas. Quem nunca, né? Quem nunca passou por isso? Mas o importante é o sabor gostoso da vitória. Quer pelo menos uma? Não vou falar de outras vitórias, não. De outras conquistas, não. Nem minhas, nem suas. Eu só vou falar de uma. Que eu tenho certeza que nós conseguimos. Só uma. Inclusive, para mim, é a principal. Certamente para você também. A melhor vitória é estarmos aqui. Vivinhos da Silva, saudáveis, claro que pedindo a Deus que restaure a saúde de quem precisa, mas gratidão a Deus por mais um dia, pela vida e pela saúde, né? O resto a gente corre atrás, não é verdade? Então, bem-vinda, bem-vindo a Pop Cariri FM, a nossa nave sentiu, a nossa Retro Airlines, porque afinal está começando a partir de agora aqui na Pop. Mais um encontro com a saudade, com o passado. Está no ar mais um Retro 101. E o Retro 101, movido a uma grande vitória da seleção brasileira. Brasil, Zil, Zil.
2: Brasil!
1: Ontem saiu. Somos líderes. Tão movidos com essa alegria contagiante, a alegria contagiante do maior São João do mundo. De mais um final de semana, brindando a vida. Então, a gente aqui vai fazer um retrô especial de São João. Que tal? São João é na terça, terça não tem retrô. Então, a gente antecipa e faz aqui hoje um grande arraiá. Aprovado, Naomi? Tudo certinho? Então, bota fogo no forró, Naomi. Bota fogo no forró. Abrindo os trabalhos com Alcimar Monteiro. Bom dia! E um excelente voo para todo mundo com um bom forró das antigas pra gente recordar. Bota fogo no forró!

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1: Coisa boa, rapaz, que coisa legal, né? E eu aqui conversando com o Anaumi, né? E passando assim, sabe, aquela imagem, né? Muita gente não participou, mas lembra, né? Tinha o compadre, a comadre Fogueira, né? E ao som e ao embalo desse tipo de música, né? E o São João das Antigas era exatamente assim. E aqui no Retrô, a gente está exatamente para recordar o passado através das músicas

0: 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Antes, o Luiz Gonzaga, Nem Se Despediu de Mim. E o Alcimar Monteiro, Botafogo do Forró, Naomi.
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0: A saudade no ar, o passado no presente. Direto do túnel do tempo para você especialmente. Você mesmo, viu? Especialmente Retro 101. Como diz a nossa querida Maroquinha, ela da Pães e Doce São Paulo II, Retro 101, judiando com os nossos corações.
2: Boa, gostei.
0: Eu também gosto. Obrigado a você pelo carinho da audiência, né? Tem gente acordando, ainda bocejando, tem gente ainda debaixo do cobertor, nessa manhã fria, né? Debaixo do edredom, né? Alguém fazendo café e aquele cheirinho chegando, invadindo o seu quarto. Que cenário, hein? Que cenário. 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Bom dia!

0: grande Nando Cordel, é de dar água na boca. Dominguinhos, isso aqui tá bom demais mesmo, vai melhorar, viu? É só o começo. E no começo do bloco, os três do Nordeste com É Proibido Cochilar. É proibido cochilar, já diz o ditado. Cochilou? É, isso mesmo. O cachimbo cai, então segura a peteca aí, toma um cafezinho, ou vai fazer um cafezinho, que a gente volta já. Tem muito mais forró das antigas e, digamos assim, não tanto das antigas assim, não é? Tem aquele forró aí pros mais 30, 40 também, não é? A gente sabe mesclar as coisas aqui para tentar agradar a todos os gostos. Essa é a Pop, esse é o Retro 101. Até já.
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4: Oi, bom dia, de volta com o Retrô, né? Bom dia a você que está chegando agora. Essa é a Pop Cariri FM e esse é o nosso Retrô 101, hoje especial de São João, né? Terça-feira vem aí, mas a gente já antecipa aqui com esse arraiar, né? Aqui na Pop, no nosso Retrô 101. Muito bom dia, muito obrigado a você, viu? Por sua audiência, onde quer que você esteja. 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Como é que é, Naomi? Já tem gente querendo conversar conosco essa hora, Naomi? Já tem gente acordada? Quem é que tá por aí, Naomi? Por favor. Por favor, aqui quem manda é você, o programa é seu, não é?
5: Bom dia, Romildo.
4: Opa, bom dia, Zezinho. Estou viajando
5: aqui para o Cariri Paraibano e escutando o Retrô 101. Quero mandar um abraço para José Bias, no Alto Branco. E José Bias, Romildo, é lá das Marrecas, viu?
4: Ai,
5: a mãe dele é lá das Marrecas, nasceu na Marreca.
4: Aí e ele tá lá, que no Ceará.
5: Esses seus amigos que são lá da Marreca.
4: Muito bem.
5: Um abraço também para Valdir no Catolé. Um abraço para você e para todos os ouvintes do Retrô 101.
4: E um abraço grande para você, viu, Zezinho? Para os seus amigos aí Não é falar em amigo, o nosso amigo Bob, viu, que ele conheceu, viu, nome? Lá no Parque do Povo, soube que andaram tirando foto e tudo mais, né? Ele também está interagindo conosco, parece que ele levou um beliscão da Rosalma, viu? Porque ele estava... Isso aí, bota um fonezinho no... Eu vou te dar uma dica aqui, Bob. Bota um fonezinho no ouvido. Se bem que a Rosalma gosta, né? Mas acho que ela queria dar mais uma cochiladazinha, viu? Bota aí essa história aí para o Bob contar melhor.
6: Bom dia, gigante. Bom dia, meu irmão. Eita, hoje você entrou com força, né? Rapaz, vale a pena o beliscão que a mulher dá na costela da gente depois que a gente dá um suspiro escutando essa música. Viu? Deus te abençoe, meu irmão. Um abraço, Naomi. Saúde e paz.
4: Amém. Valeu a pena o beliscão. Tem calma, Rosalma. 6:39, Flávio José canta no Retrô 101. Bom dia.
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0: Retro 101, agora são 6h46.
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0: Eita, que tá bom demais! Nós em Valdantas, Destá, Santana, Anjo Carubim e Flávio José de Mala e Cuia.
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0: Direto do túnel do tempo para você aqui da Pop Cariri FM de Campina Grande, Retro 101. Uma pancada de emoções para você, as músicas que marcaram época, você recorda aqui, claro também, não é? O forró das antigas, algumas nem tão antigas assim, mas já dando saudade em nós e em muita gente. Pois é, o São João tá aí, muita gente já interagindo conosco, não é? Mande sua mensagem de texto, né? Participe do nosso programa. É seu, é nosso. Obrigado pela honra de sua audiência. Falar em honra de audiência, o prefeito de Serra Redonda, nesse momento, ouvindo o Retro 101. Meu querido amigo Chicão Bernardo, receba o nosso abraço. Aquele abraço também para a primeira-dama Nathalie Ventura e para toda a família. O prefeito Chicão Bernardo me manda aqui a programação, né, lá do São João de Serra Redonda, de 20 a 26 de junho, botando pra quebrar. Forró do padre, viu? Fé, forró e tradição. Olha só, vá se agendando, até porque Serra é aqui pertinho da gente, né? Dia 20, nós teremos Raízes Nordestinas. Dia 21, Pingo Sanfoneiro e Rio do Menezes. Dia 22, Clarissa e Micaela. Dia 23, a Grande Estela Alves. No dia 24, Pedrinho Sanfoneiro e Fera Livre. Dia 25, Jonas Vaqueiro. E no dia 26, Esquema de Luxo. Então, muito forró para você também na nossa querida e simpática Serra Redonda. Agora 6:50, vamos agradecer aqui aos nossos parceiros, né? 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Um abraço para Paiva, para Dona Leila, acompanhando o Retrô. Alô, Pepeta, daqui a pouco tomando café da manhã lá na barraca do Rinaldo. 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Alô, Andresa, capricha aí no cuscuz com guisado, com mocotó, do jeito que a Dani gosta, viu, Andresa? Em breve a gente reaparece, não é? E o Pepeta gosta de tomar seu café por lá. 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Bandana Bia, lembrando, durante o São João, lá no PP, viu? 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Bom dia, Dona Meire, meu amigo Lucena Amorim. 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Um abraço a Bergson Pessoa de A Pereira, né? Falei para vocês que estava bombando aqui a audiência. Voltando, Monte Castelo. já está mandando aqui pra gente um abraço. Obrigado, Valtão, pelo bigu, viu? Chicão do Palmeirinha, lá na Galeria Central. Professor Givanildo, um abraço. Ailton, direto de Parnamirim, tá curtindo aqui o nosso forró das antigas e lembrando-se dos tempos do Parque do Povo, anos 80, 90. Não tinha esse glamour de hoje, é verdade, mas que era bom era. É, que era bom era, que dá saudade, dá, não dá não? Eram aquelas barraquinhas, né, com aqueles plásticos nas cores azul, amarela, né? Era uma variedade de cores, não é? Não, era com tábua mesmo, né? A construção era raiz, né? Era o São João raiz. Bons tempos, né, Ailton? Não estou dizendo que estamos em maus tempos, não. Pelo amor de Deus, né? Cada coisa no seu tempo, né? Um abraço para Beto Vidal, também acompanhando a gente. Quem chegou logo cedinho, já mandei abraço para todo mundo e não mandei para quem chegou primeiro, que foi o nosso amigo Jocélio Marceneiro, né? Ele disse que já estava na fila para embarcar aqui na nave. Um abraço para ele, para a equipe, né? Para o Jocélio Filho, para o Jefferson, a esposa Socorro. Ele está mandando abraço para Jailton da farmácia, a todos os ouvintes. Tem mais. Bom dia, Romildo. Estou ligadinho. Genildo Soares de Lima e Mônica Martins de Lima, a prima do Pepeta Diesel. Um abraço para minhas afilhadas, Maria Evelyn e Ellen Yasmin. Ele fez uns pedidos aqui que hoje não dá, né, por conta de que a gente está fazendo um forrozinho aqui, viu, Genildo? Mas no outro dia a gente coloca, tá bom? Fiz uma visita nas Bundinas, trabalho na loja de Pedrinho, e tá vibrando aí com a vitória do Brasil ontem, 3-0. Sabe quem ganhou o bolão? Dani Pimentel. Eu vou dizer uma coisa pra você: a água só corre pro mar, não é, Nomi? É, Dani, 3-0. Eu botei 2-0, mas eu senti que não ia dar. Eu vou botar 2-0, mas não estou sentindo que vai dar certo, não. Melhor para o Brasil, melhor para a Dani, melhor para todos nós.
2: 6-Brasil!
0: Brasil, ziu, ziu, ziu. 6:57. O pessoal está falando sobre a trinca. Se não tem mais, se acabou, se não dá para ouvir três músicas de um cantor só. Dá, não, Mi? Será que o Assisão, no auge, mereceria uma trinca? Claro que sim. Relembrando, como falou o Ailton lá de Parnamirim, o São João dos anos 80, 90, Assisão em dose tripla aqui no Retrô. Bom dia!
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0: bons tempos aí, viu, do São João, né? A cisão no auge, ó, e na época, de uma só vez, né? A cisão, tudo no auge, né? Surgiram praticamente de uma vez. A cisão, Jorge de Altinho, Flávio José, Alcimar Monteiro, gente, essa turma, alô, 20 mais não escuta a rádio, esqueça, não é? 30 mais, mais ou menos, 40 mais, já chega junto, né? Eu tô errado? Esses caras levavam multidões, não precisava trazer ninguém de canto nenhum, o parque do povo era lotado. Agora, lotado. Não é? Até porque na época não tinha essa baita estrutura que tem hoje, ou seja, não tinha nada para atrapalhar, era só gente mesmo. Era as barraquinhas e o resto era gente. Tinha palco, não tinha. Palco tinha. Não como hoje, né? Não tinha, por exemplo, camarote, não tinha os quiosques. Então era só gente. Esses caras levavam multidões. Agora, claro que o tempo é outro, né? E a gente há de entender isso tudo. Mas valeu. Mata a saudade aí do Grande Acisão com Chamego Bom, Chuva Miúda e Forró do Futuro.
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6: Bom dia. Estamos aqui desde as seis, viu? Tô dando bom dia porque nunca é demais dar bom dia, né? Bom dia nada custa ao nosso coração, não é verdade? Eu aprendi isso no Instituto São Vicente de Paulo, já faz uns dias, né? Ah, São Vicente, saudades, hein? 7:11, bom dia para você que tá chegando agora. Aí sim, né? É, tem a turma que já tá conosco desde as seis, né? O Jocely, por exemplo, ficou na fila esperando, né? Quando a gente abriu a porta e caiu dentro. Um abraço. Olha, tô de olho, viu? Como é, homem? Brincadeira, tô em João Pessoa, mas sintonizando no Retrô. Abraço ao gigante RN. E você é você, né? Quem mandou? Foi Claudor, foi? Ah, Claudor. Tá bom, entendi agora, né? Tô de olho, viu? Brincadeira, tô em João Pessoa, mas sintonizando o Retrô. Abraços ao gigante RN e a Naomi também, Claudor. Valeu, Claudor. Mesmo a distância vindo a gente. Bom dia, Romildo. Você agora me fez voltar à quadrilha Shot Menina. Eita, Shot Menina. E agora a Elisa me lembrou também. Que quadrilha, hein? Shot Menina, cara. Que sucesso fez, hein? Eita, tempos bons. Elisa, um abraço. Alô, Pablo. Sabe quantos anos tem o Pablo? Pra depois o Jota não tá dizendo que é programa de véio. 22 anos. Pablo tem 22 anos. E curte o Retrô todo sábado, não é, Elisa? Um abraço pra vocês. Olá, bom dia, Rivaldo e Valberlente. Sabe onde? Mangabeira. Lá tem 385 rádios. E o pessoal opta pela Pop aqui de Campina, que lá tem a Pop também, né, nossa irmãzinha. Mas eles estão aqui ligados mesmo, é no Retrô, direto de Mangabeira, em João Pessoa. É, boa, gostei, né, com a Maroca. Não esqueça de Novinho da Paraíba. Poxa, Novinho da Paraíba, rapaz. Merece, viu, Naomi? Vou confessar, quando da produção, passei batido. Novinho da Paraíba fez lá também o seu sucesso, viu? O que é que a Oripezão tá dizendo aqui? Que vem a besteira?
7: Bom dia, meu amigo Romildão, que nós temos um dia abençoado e que Deus ilumine seus caminhos, em nome do nosso Senhor Jesus Cristo, amém.
6: Amém. Esse cidadão só manda brincadeira. Bora, para de conversar, toca música, me esculhamba, na hora que eu boto no ar e anuncio que vem a besteira, ele diz a coisa mais bonita do mundo. Que Deus abençoe. Muito obrigado, amém. Que Deus abençoe você também, viu, Ari? Você amanheceu muito, muito humano, muito amoroso. Isso é bacana, viu? Um abraço para Zé Braz, né, seu pai. Já foi lá pedir a benção? Vá, viu? Eu pedi muita benção a papai, mamãe, E hoje eu não tenho mais eles pra, pra pedir a benção, não. Então você que tem, né, vá lá, viu, velhinho, a velhinha, tá bom? Isso é bom. É, vamos abraçar aqui Edivaldo Caxias, Beto Vidal, Mariberto, que deve ter chegado cedinho também, né, Mariberto? Ó, pessoal, aqui é Retrô. Retrô é das antigas, né? É, o próprio nome já diz. Então, daqui a pouco eu vou chegar onde eu quero chegar. Ari Pezão tá dizendo aqui, com certeza, 5 da manhã eu já estava lá, já tomei o cafezinho com a pamonha. Muito bem. É, fez muito bem, viu? É, rapaz, olha a relíquia que o Ailton me mandou. Presta atenção na relíquia. Ele mandou exatamente o recorte do jornal. E pelo impresso, eu tenho certeza que era o Jornal da Paraíba. Que a gente conhecia tanto os jornais, que a gente sabia, né? A grafia do Diário da Borborema, a grafia do o impresso do Jornal da Paraíba. Eu tenho certeza que essa página aqui era do Jornal da Paraíba. Pessoal, ó, comparando com os dias de hoje, tá? 1989, no Forroque, que tinha um espaço e tinha um Forroque. Eu morei apenas 35 anos atrás do Forroque, que depois passou a ser muita coisa, passou a ser um órgão da prefeitura e hoje é a AIC, né? A empresa de telemarketing. Olha a programação do maior São João no mundo de 1989, no dia 23. Presta atenção, isso é relíquia, você só escuta aqui no Retrô. Obrigado pela contribuição ao Ailton Leque Parnamirim. Programação do maior São João do mundo, no dia 23 de junho de 1989, no Forroque. Dia 23, Alceu Valença, Acisão, Genival Lacerda. Aí tem até o preço, né? Masculino, 1.500 cruzados, feminino, 1.000. Dia 24, Sivuca, Glorinha Gadelha, Alcimar Monteiro, Flávio José. Preço masculino, 1.000 cruzados, feminino, 500. Dia 25, Gonzaguinha, Luiz Gonzaga, Joquinha Gonzaga. A família Gonzaga veio todinha. Aí, Vilma, que era Pimentinha, tu lembra, Naomi? Que era da casa, né? Masculino, 1.000 cruzados, feminino, 500. Dia 28, Luiz Caldas. E aqui cabe uma ressalva, uma discussão, né? Olha a turma que reclama de artistas de fora hoje. O que dizer de 1989? Luiz Caldas veio pro São João daqui e ele tava no auge do axé, não é? E não era forró, mas o Luiz Caldas veio, não é? Por isso que a gente tem que ser muito sensato, coerente em algumas críticas. Luiz Caldas, acredita? No dia 26, no Forroque, 1989, Luiz Caldas, sim, Luiz Caldas. Aí no mesmo dia, Luiz Gonzaga e Carlinhos Caldas. No dia 9, aí já de julho, né, que eu acredito que já está pertinho de terminar, Nando Cordel, Acisão, Zé Calista e Abdias. Eita, que relíquia! Mandou mais a foto aqui do Forroque. Legal, hein? Matando saudade aqui no Retrô. 7h18, de novo no palco. Gente, nunca é demais, Flávio José. Vem pra cá, Flávio. Me diz, amor. Bom dia pra você.

0: Rapaz, Brasas do Forró, Cavaleiros do Forró, ainda deu uma palhinha. Bom demais, hein? E dizendo aqui uma grande verdade, né? Há perguntas que não têm respostas, né? Mas o nome da música exato é Perguntas Sem Respostas. Limão com Mel, de Janeiro a Janeiro, e Flávio José, Me Diz Amor.
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0: Pois é, direto do Túnel do Tempo pra você aqui na Pop Cariri FM de Campina Grande, Retro 101. 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Tem a Maroquinha, que recebe todo mundo da melhor forma possível. Alô, Mari! E elas escutam, viu? Não tem mais o Fernando fazendo aquele flash, porque o Fernando está em outras atividades, né? Mas a Maroquinha continua gostando do Retrô.
2: Boa, gostei!
0: Continua gostando do Retrô. Ela, Ciene, Fabiana também curte demais, né? As meninas lá na frente de loja. Tem o Roberto, lá na produção tem Benson, tem o Alexandre, né? Tem o Jean, tem o Valdo, tem o Gildo. Um abraço a toda essa turma lá da Pães e Doce São Paulo II. 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E o telefone é 8844-2356, Naomi. 7h35, é a nossa viagem de volta ao passado hoje com forró das antigas, né? A gente matando aqui saudade, muita gente interagindo conosco. Quem é que está por aqui? Ah, tá, Rosalma. Rosalma, é verdade que você deu um beliscão no Bob, é? Porque ele acordou você cedo ouvindo o Retrô. Eu não acredito, não. Até porque você gosta também do Retrô. Mas eu imagino que você queria dar mais um cochilozinho. O Bob, em vez de botar, não é, o fonezinho no ouvido, como deu Matuto, alteou o volume do rádio, aí toma um beliscão. Bem feito. Eita, aí o Tom tá dizendo, não para de interagir, não, não. Ele tá dizendo que é pela saudade. Que a gente sabe que ele é de Campina Grande, tá emprestado lá para Parnamirim, no Rio Grande do Norte. Lá é chuva com força, não é? Quem mais tá por aqui é a Benedita, matando saudade aqui do Retrô. Maurício do Calçamento, Maurício, um cheiro no teu coração. E aí eu mandei a foto que o Ailton tinha me enviado, né, do forró. Cara, disse, foi exatamente aí. Eu fui a um show de Alceu Valença na véspera de São Pedro, em 1986, né? Quanto tempo, que saudade, né? Benedita, quem é que tá por aqui também? Evandro Ramalho, muito bom dia para você, viu, meu irmão? Muito bom dia, obrigado aí pelo carinho da audiência. Tem mais interação. Esse programa teu é muito bom. Pouquíssimas são as rádios de Campina que fazem programa bom como esse teu. Roteiro musical de primeira, apresentação primeira, programa completo. Quem mandou dizer isso, hein, Naomi? Dá uma olhadinha aí que a gente fica todo fofo, né? Com esse tipo de... Hã? Odeval. Obrigado, Odeval. Obrigado pelo carinho, meu irmão. Bom dia, Romildo. Estamos nas poltronas 1 e 2 dessa aeronave, participando dessa viagem espetacular nos tempos de outrora, relembrando os tempos de outrora. Abraço e um bom final de semana, doutor Hugo Júnior, da AGU, ao lado do vereador Olimpo Oliveira. Audiência...
3: Aquele abraço!
0: Audiência qualificada, doutor Hugo, obrigado, doutor Olimpo, meu vizinho, um abraço também. Mas tem música nesse programa? Não, meu, é só conversa. 7h37, magníficos, no palco do Retrô 101. Bom dia!

0: dar uma festa.
1: Espumas ao vento, Flávio José, desejo de menina, moldura e magníficos, cristal quebrado.
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1: É, e hoje naquele modelo, hein? A gente tá fazendo um arraiar, a gente já se antecipa a terça-feira, né? A véspera de São João, né? O ápice do maior São João do mundo, na quarta jogo do Brasil. O Brasil que venceu ontem o Haiti por 3-0, né? Tá todo mundo nessa vibe legal, especialmente a Daniela Pimentel, que foi a grande vencedora do nosso bolão aqui do Jornal 101. É o que eu falei ainda há pouco, né? A água só corre pro mar, não tem jeito, né, Dani? Parabéns aí, viu? Eu cravei 2-0, mas senti que o negócio do rapaz, esse placar não vai passar nem perto. Pois é, 3-0 Brasil contra o Haiti e quarta tem a Escócia. Aí vamos embora, né? Vamos lá. Semana promete, mas vamos curtir o sábado, né? Vamos por etapa, né? E vamos curtir também o São João. Lá em Serra Redonda é o forró do padre, viu, pessoal? É muita tradição esse forró lá na Serra Redonda, do meu amigo prefeito Chicão Bernardo. Tem fé, forró e tem tradição. De 20 a 26 de junho. Olha a programação. Dia 20, Raízes Nordestinas. 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Dia 22, Clarissa e Micaela. 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Dia 24, Pedrinho, Sanfoneiro e Fera Livre. No dia 25, tem Jonas Vaqueiro. E no dia 26, tem Esquema de Luxo, lá na nossa querida Serra Redonda. 7:54, né? 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
1: 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Bom dia para você, amigo Romildo. Deus lhe abençoe. É sempre Bitinha Abelha. Obrigado e Deus te abençoe também, Bitinha. Amanhecer o dia com retrô é acender as turbinas do amor. Ele só nos traz belas recordações. Aqui é uma poesia, né? Da Socorro Alves. Obrigado, Socorro, né? Pelo carinho da audiência. Faltando 4 minutos para as 8 horas. O Antônio, lá de Santa Rosa, ele nos lembrou um cara que eu acho que aqui a gente não tinha tocado ainda, né? Que a gente escuta pouquíssimo, não é? Pouquíssimo, mas que é da época, né? Eu falei naquele tempo, anos 80, né? 90, em que surgiam de uma vez só a Cisão, Alcimar Monteiro, Jorge de Altinho, Flávio José, cara, uma turma que levava multidões para o Parque do Povo. E eu esqueci de um cara que não estava nessa prateleira, mas que também era muito bom. O Novinho da Paraíba, que a gente lá na Borborema brincava muito, dizendo que o Gutenberg Simões era o sósia do Novinho da Paraíba, né? Tem o cabelo assim um pouco longo, né? E muito bem lembrado pelo Antônio, né? E a gente vai matar saudade, viu? Aqui é assim, cara. A gente vai lá no fundo do baú. Vamos relembrar o Novinho da Paraíba com a música Solidão no Meu Peito, talvez o maior sucesso do Novinho da Paraíba. É só aqui na Pop, viu? Só no Retrô. Bom dia.
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0: 8:08 em Campina Grande. Grande Eliane, viu? A grande Eliane. Quem é ele? Santana, mensageiro, beija-flor e no começo, novinho da Paraíba. Solidão no meu peito.
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0: Direto do Túnel do Tempo para você aqui na Pop Cariri Retro 101, hoje com esse arraiar, né? É um retro especial de São João, né? Desde já um ótimo São João para você, né? Próxima terça-feira, e hoje a gente fazendo esse arraiar, né? Antecipando-se ao São João, a noite de São João, estou me referindo à festa em si, né? Que a gente já vivencia, a gente já respira o maior São João do mundo já há alguns dias, e a tendência daqui para frente é exatamente a fogueira ficar ainda mais acesa, né, Naomi? Fala nisso, olha, para você que gosta de curtir o PP, partir o PP, não é? É a onda aqui na cidade, hoje, cara, ah, se eu pudesse, meu dinheiro desse, né? Fagner, garota safada, Tom Oliveira, que coincidentemente, falando do fundo do meu coração, coincidentemente, toca daqui a pouco aqui no Retrô. Olha que coincidência, eu nem sabia que o Tom estaria hoje no palco do Parque do Povo, e o Bob Léo. Fagner, garota safada, Tom Oliveira e Bob Léo, hoje é Partiu PP! 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Damião do Amigão, tá por aí, Damião? Bom dia, meu querido irmão e amigo Romildo, manda um abraço pra turma do bairro do Tambor, Dona Joelme, Chiquinho, Cabeleireiro, todos no bairro do Tambor, que tem Beto Pescocinho também, né? E que tem Nascimento Variedades, que é meu irmão, né? Lá tem um mercadinho que tem de tudo, eu não tô brincando, tem de tudo, né? Ratoeira, tem. Olha, o que você imaginar, eu chego lá brincando, aí eu digo, tem... Aí invento negócio assim, acho que tem coisa até equipamento para aeronave, não, para nave espacial. O que a NASA não tiver, meu irmão tem. O que a NASA não tiver, meu irmão tem. Lá no Tambor, Damião deve conhecer o Jal, lá no bairro do Tambor, em Nascimento Variedades. Valeu, Damião. Um abraço para o parceiro, né? Fala, ô moleque. Moleque doido, Mazinho. Ele foi Mister, né? Não tem a Miss. Mister Senior, né? Que é aquele senhor elegante, bacana, né? E teve um desfile e o Mazinho Fashion ficou com a taça, né? Botou uma faixa no peito, né? Muito bem, Mazinho. Muito bem. Edson Maia, bom de bola. Um abraço pra Belinha também, pra a Joselma, viu? Aquele abraço! Carlos Alberto, relembrar as músicas que marcam só na nave retrô. Um abraço. O Carlos, que é lá do Trauma, né? Supervisor. Joran Barreto, né? Bessange, quem mais está por aqui? Luiz Gonzaga, irmão da Maria Helena, irmão do saudoso Zé Gotinha e Assis Costa. Estou na escuta do melhor programa, que é o Retrô, e a melhor emissora de rádio do Nordeste. Olha aí, melhor emissora de rádio do Nordeste. Um sábado abençoado para todos da emissora. Luiz Gonzaga, do Dinamérica. Obrigado, viu? A gente fica muito feliz com isso, sem dúvida alguma. E tem gente querendo falar conosco aí, não sei nem quem é, abre a porta, não, Bia, não sei nem quem é, quem manda é o povo.
2: Bom dia, rei da pop, carinha. Carlinha Tapioca manda
0: na cara. Ah, olha aí, Carlinhos.
2: Eu sou o Carlinha Tapioca, André e Ana Clara, aqui na Estação Velha. Valeu, Romildo. Um bom final de semana pra tu, hoje, Romildo. Valeu, tu é voz de ouro mesmo, tu é porreta, rapaz. Valeu.
0: Valeu, Carlinhos, obrigado.
3: Bom dia, bom dia, bom dia, bom dia, bom dia, bom dia, meu amigo Romildo Nascimento.
0: Bergson.
3: A partir desse momento, o Bergson, pessoa de Aperera, está aqui em sintonia com a 101.1 Pop Cariri, escutando esse retro top das topadas. E abençoado, e aproveitando o ensejo aqui na Pastiana, tomando um café com a minha ilustríssima. E é cheio da graça e da bondade do Senhor.
0: Meu. Amém, meu irmão. Amém. Tá bem acompanhado, viu? Um grande abraço. Damião tá dizendo que conhece muito bem meu irmão. E eu fui dizer que meu irmão vende tudo. Aí, meu amigo Carlos Silva, né? Esse meio habilidoso, disse: será que lá no seu irmão tem pedra de amolar pincel? Com certeza. Com certeza, Carlinho. Pode ir lá direto que ele tem na hora. Naomi tá dando uma risada aqui. 8 horas e 13 minutos agora. Naomi, a gente vai de Gonzagão. Fala em forró, o rei do Baião. Mas não pode nem pensar em ficar de fora. Gonzagão e Elba Ramalho. A nossa paraibana é Elba Ramalho, né? E eles dizem o quê? Tá danado de bom! 8 e 13, bom dia!

0: Isto é simplesmente um espetáculo, hein? Esse encontro entre o autor, compositor Petrúcio Amorim e o grande intérprete, o grande cantor Flávio José, com a linda Tareco e Mariola. Antes, o Zózio de Altinho, Açúcar no Café, Gonzagão e Elba Ramalho, danado de bom. E continua a nossa viagem de volta ao passado hoje com esse arraiá, aqui no Retro Especial de São João. Sai daí não, só um cafezinho bem rapidinho, 8h23 e a gente volta já.
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0: 8 horas e 26 minutos ao vivaço, viu? Aqui na Pop Cariri FM de Campina Grande, Retrô 101. Tem a galera que, antes das 6, que é o nosso horário de decolagem, né? Como o Josélio, já fica ali na fila, né? Do embarque, né? E tem gente que vai chegando. E essa nossa nave, a Retro Airlines, ela é que nem coração de mãe, né? Sempre cabe mais um, sempre cabe mais uma, não é? E claro que ao longo do nosso voo de volta ao passado, né? Sem turbulência nenhuma, em céu de brigadeiro o tempo todo, né? As pessoas vão chegando. O Márcio Rangel, por exemplo, que daqui a pouquinho, esse multimídia espetacular, né? Sem querer fazer nenhuma média, né? Eu já era fã antes de estar na família MRTV. E agora, muito mais, né? Quando a gente se aproxima e vê realmente essa aura bacana que esse cara tem, né? E que agrega tanta gente, né? E que tem tanta gente ali no seu entorno, né? Competente, produzindo e também, né? Gerando emprego. Essa aqui é a grande verdade, né? O Márcio chegou ainda pouco. Ele disse, toca a cisão. Eu digo, a gente tocou, foi três, rapaz. Hein, Naomi? Foi ou não foi, Naomi? Vamos dizer aqui para Márcio Angel as três que a gente tocou de Assisão: Forró do Futuro, Chuva Miúda e Chamego Bom, não foi? É, o Márcio é jovem ainda, mas curtiu um bocado também, né? Desse São João aí das antigas e algumas não tão antigas assim, não é? Márcio daqui a pouco vem com o Jornal de Verdade ao lado do Rodrigo Silva e da minha amiga Dessana Araújo, né? E amanhã a gente tá com futebol, né? Estarei narrando Jacuipense 13, viu? Pra Pop Cariri e MRTV. É mata-mata. Você sabe que mata-mata é pra matar do coração, né? E falar em coração, emoção é com dói. É com a gente. Será que tem aquele coração? Será que tem aquele coração batendo mais forte? Tem. Como é que vai ficar o coração do 13 anos amanhã ouvindo a gente, a Pop e a MRTV? Ó. Oh. Parece que o coração parou, não, Mi? Aff, Maria. Misericórdia. Não pode parar, não, Mi. Tem que bater forte, não é? Mas não pode parar de bater. Ah, o coração... Ah, Naomi. Ah, ressuscitou. Ainda bem. Vai ficar assim, tá? Então fica aí o nosso convite, tá bom, pessoal? Mas por enquanto a emoção é com o forró das antigas. Oiê! Eu tô lendo do jeito que ela mudou. Oiê! Cheguei, bom dia, Naomi Romildo. Um abençoado, sabe? É a Cidália, viu? Bom dia, Romildo. Aqui é Rayane Silva, do bairro das Malvinas. Estou escutando o programa desde as 6. Olha aí. Gostaria de ouvir uma música da época. Estamos aqui tocando o que a gente pode, viu? Bom dia, sempre na escuta, Rogério da Xerox, da UEPB. Bom dia, Romildo, Naomi. Parabéns pelo forró legítimo no programa Forró Autêntico, né? Aqui tem forró, né, Chico do Itararé? Para todos os gostos. Antônio Carlos do Pedregal, bom dia. Estou no trabalho ligado na Pop, né? Bom dia, Comandante Nascimento. Melhor locutor do Brasil, na melhor emissora do Brasil. Menos, né? Tem vaga para mim embarcar nessa nave rumo ao passado? Claro que tem. E o nome dele é Joselito Lucena. Tá vendo aí, Rostan Silva? É? Tá vendo, Josiette? E um abraço para Daniel Moral também na audiência. E tem gente querendo conversar conosco, né? Tem até do Rio de Janeiro.
1: É. Muito bom dia, Romildo.
0: Bom Nova dia.
1: Um grande abraço a vocês. Romildo, sempre estou ouvindo vocês. Não participo, difícil participar, mas deixar de ouvir vocês não dá para deixar, tá? E torço muito para que vocês continuem com essa programação, tá? Tem tudo a ver com o nosso mês junino, junho, julho, que vocês continuem nessa pegada aí até o finalzinho aí das festas juninas, né, que é dia 3 ou 5, se eu não me engano, que a programação, a grade, tem tudo a ver com São João e com aquilo que nós gostamos. Grande abraço, sucesso para vocês e um bom fim de semana.
0: Obrigado, então, Romilson, que está lá na Lapa, no Rio de Janeiro, ouvindo a gente, né? Os Arcos da Lapa, né? Um dos pontos turísticos da cidade maravilhosa. Fala aí, maravilhosa, que maravilhoso bloco é esse, Naomi? 8 horas e 31 minutos. Alcimar Monteiro, Flávio José e Calcinha Preta, né? Tem das antigas, tem menos antiga, aqui tem de tudo. É o nosso Arraiado Retrô neste sabadão de mais um fim de semana no maior São João do mundo. Bota fogo no forró, Naomi!
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0: Calcinha Preta, cobertor, Flávio José, filho do dono, e Alcimar Monteiro, ponta de faca.
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0: Hoje nesse clima de forró das antigas, pois é, antecipando ao São João, esse grande arraiado retrô 101. 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O maior São João do mundo chegando aí no seu ápice, pois é. 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A gente já caminha para pouso, viu? No Aeroporto Internacional da Saudade, o tempo passa rápido, né? Obrigado, então, a você pelo carinho da audiência. Ainda tem um restinho de voo que vale a pena você ficar conosco, viu? 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E BS Consultoria e Serviço, um abraço mais uma vez para nosso amigo Bergson Pessoa, né? Ainda tem interação, já aqui no finalzinho, não é? Bom dia, Romildo Naumi. Márcio Brito, bom dia para você também. Aida Marcos, obrigado, Aida, pelo carinho da audiência. Tem a Aida também, a mãe do Eduardo Souza, esposa do Chico Casado, viu, também na audiência. Que prazer, Evaldo da FAP, amigo, que saudade, hein? Um abraço, Deus te abençoe sempre, tá bom? Muito obrigado pelo carinho da audiência. E agora sim, lá das antigas, cara, três do Nordeste, com parafuso, aquela turma Pacheco, inesquecível. Só na caixa, Naomi.

Olha, esse bloco foi pra tirar o pé do chão mesmo, viu? Jorge de Altinho, Sou Feliz, Flávio José, Seu Olhar Não Mente, Tom Oliveira com a Cisão, Forró em São Miguel e os Três do Nordeste, velho, com toque de fole, só aqui do Retrô, viu? Nesse especial São João! Então, um excelente São João pra você, né? Próxima terça-feira é véspera, né? Muito bem. E a gente já vai agradecendo a você pelo carinho da audiência. Recebemos a ordem da Torre de Controle do Aeroporto Internacional de Saudade para pouso imediato, né? Vem aí na sequência da nossa grade de programação. É o Jornal de Verdade com Márcio Rangel, Rodrigo Silva e Adessana Araújo, tá bom? Então, muito obrigado. A gente se encontra amanhã, viu? No futebol, com Jacuipense 13, primeiro mata-mata da Série D. Emoção é com a gente, viu? Pop Cariri e MRTV. E com relação à saudade, ao passado, aí a gente conversa, se Deus quiser, no próximo sábado, com mais um encontro aqui na Pop com o nosso Retrô 101. Obrigado a você pelo carinho da audiência. Obrigado, Naomi, aí, a nossa comissária, né, de voo em classe executiva. Pois é. E a gente hoje se despedindo por hoje, repito, né, nesse arraiar, nessa festa de São João aqui no Retrô. Ao som mais uma vez do grande Alcimar Monteiro, viu? Aí tem um mix de música, tem um poporri pra você continuar dançando forró com a gente aqui na Pop, no nosso Retrô 101 Especial São João. Valeu pelo carinho, bom dia, Deus no comando, tchau, fui!

0: tripulação preparar para o pouso.
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5: Nove horas e 13 minutos na Paraíba, 9:13.
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5: Márcio Rangel. Eita coisa boa, 9:14 em clima de São João de Quadrilha Junina. Eu e Rodrigo Silva, já com os nossos chapéus de palha. É chapéus, né?
7: É chapéus.
5: É chapéus de palha. Porque ontem eu aprendi que o termo correto é triangulista. Eu não sabia. Toda a vida eu cresci nascendo dizendo que era trianguista.
7: Trianguista?
5: É triangulista, viu? Quem toca triângulo é triângulo. Rodrigo Silva, recém-chegado do Parque do Povo, cheio de frio, porque passou a noite levando chuva. Está aqui hoje. Bom dia, Rodrigo.
7: Firme e forte, né?
5: A vinheta. É firme, forte, eu não sei se tá tão forte, né? Bom dia, Rodrigo.
7: Bom dia, Márcio. Bom dia a todos que nesse momento estão acompanhando a MR Rádio, a MR TV, a Rádio Pop Cariri e todas as rádios parceiras no Agreste da Borborema, começando o Jornal de Verdade deste sábado, abrindo as portas para a principal semana do São João, porque nós estamos nos aproximando da véspera do dia de São João. Então é neste final de semana que Campina Grande e todo o Agreste da Borborema começam a receber muitos turistas, muitas pessoas de fora para vir irem curtir o nosso São João. Você tinha dito que eu fiquei lá no Parque do Povo e cheguei agora... Não, cheguei mais cedo.
5: É porque também o Parque ainda, do Povo descansei. Não fica até 5 da manhã, né?
7: É, não é como no seu tempo. Uh-huh. Eu soube que você voltava 5 horas da manhã pra Lagoa Seca.
5: Hoje é o dia de voltar de 5 da manhã da São João, né? Que é a única que fica ainda, né?
7: Que fica até 5 horas.
5: São 9 horas e 15 minutos hoje, Jornal de Verdade Especial de São João. Nosso estúdio aqui todo colorido, porque tem daqui a pouco muitas atrações. Vamos saber como é que foi São João de Campina, como é que foi o São João no Parque do Povo, saber como é que foi os torcedores foram para o jogo do Brasil. É, meu filho, olha, muita coisa no programa de hoje. Vamos fazer o seguinte, vamos começar vendo como é que a nossa cidade está amanhecendo o dia hoje, Joel. Coloca as imagens, olha o trânsito aí, Rodrigo Silva, o trânsito nesse momento no centro de Campina Grande, ó.
7: A rainha da Borborema amanhecendo aí com o tempo nublado, a gente vê imagens da Avenida Floriano Peixoto ali no centro da cidade, próximo à Praça Clementino Procópio, para quem vem também da Vidal de Negreiros, para quem entra
5: com ressaca,
7: na...
5: Não tem ninguém hora dessa.
7: No centro de Campina Grande, agora na rainha da Borborema, o clima tá agradável em Campina Grande, como sempre, como tem amanhecido, 23 graus em Campina Grande, a máxima só chega hoje a 26, viu, Márcio?
5: Ah, então vai ser
7: um dia frio. É o frio que tá afastando o pessoal das ruas hoje, nesta manhã de sábado. Tem previsão de chuva para hoje? Tem. Aqui no Agreste da Borborema, 60% de chances de chuva, se nós tivermos 2 milímetros de chuva. Nas próximas horas, 60%.
5: Então vai chover.
7: Vai chover.
5: Vai.
7: Tá aí a imagem de Campina Grande no centro da cidade. O pessoal tá acordando ainda, 9h17.
5: Daqui a pouco, inclusive, do centro de Campina Grande, a gente vai ter hoje o nosso repórter Everton Ribeiro, que vai trazer a programação desse sábado no centro de Campina Grande, porque hoje é dia de quê, Rodrigo? Hoje tem dia de São João do Carneirinho, né?
7: É, hoje tem arraiada da CDL, tem algumas festividades acontecendo neste momento que a gente vai mostrar pra você abrindo o São João, abrindo a semana de São João aqui no Jornal de Verdade.
5: Pois é, porque hoje é sábado, hoje é dia 20 de junho de 2026, Rodrigo Silva.
7: Já se passaram 171 dias do ano e faltam, Márcio Rangel, 194 dias para o início de 2027. No Brasil, não sei se você sabe, hoje é marcado pelo Dia do Vigilante, uma data que reconhece a importância desses profissionais na segurança de pessoas, de patrimônios, atuam com responsabilidade, com dedicação em diversos setores da nossa sociedade.
5: É, no mundo é celebrado hoje o Dia Mundial do Refugiado, instituído pela ONU para chamar a atenção da situação de milhões de pessoas forçadas a deixar seu país devido a conflitos, né? Sim. Devido às perseguições e violações dos direitos humanos. A data destaca também a importância da solidariedade e do acolhimento, Rodrigo.
7: Na tradição católica, hoje se celebra São Silvério, Papa e Martir, lembrado por sua fidelidade à fé e pela resistência em um período de grandes conflitos na Igreja. A sua história é associada à firmeza de princípios e também à defesa da verdade. Tade.
5: Hoje é sábado, 20 de junho de 2026. Já viu aí a passeada que a gente deu nas efemérides de hoje?
7: Foi.
5: Porque é o seguinte, o Jornal de Verdade é o único jornal apresentado para quem está ouvindo no rádio e para quem está assistindo também nas plataformas digitais. Tem duas linguagens, para quem escuta e para quem vê também, né, Rodrigo?
7: É, quem tá vendo a gente com um chapéuzinho de palha, não sei nem se tá bonito em mim.
5: Tá, mas não precisa ficar bonito, não. O chapéu de palha é pra ficar feio mesmo.
7: É verdade.
5: Caipira.
7: Estão conosco, Rádio Pop Cariri 101.1 FM de Campina Grande, Rádio Poarana FM 87.9 de Lagoa Seca, Rádio Bultrins FM 87.9 de São Sebastião de Lagoa de Roça, Rádio Galante FM no Distrito de Galante. Alô, Galante!

0: like no nosso vídeo. Além disso, hoje a gente vai ter sorteio. Daqui a pouco eu vou mostrar o que é que a gente vai sortear hoje, viu, Rodrigo Silva?
1: Beleza, Márcio. Também estamos ao vivo no Instagram, no Facebook, no X, o antigo Twitter. Todos através do arroba blog do Márcio Rangel, arroba blog do MR. Siga lá as nossas redes sociais.
0: Olha, estamos também, se você tiver os aplicativos de áudio, nós estamos também no Spotify, no Deezer, no TuneIn Rádio, na Alexa, tudo isso ao vivo. 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E estamos em todos os aplicativos nas Smart TVs, viu, Rodrigo?
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0: Quem não baixou ainda. É, quem não baixou ainda o nosso aplicativo, né? Baixa lá que é maneirinho, bom que só. Tem o site blogdomaçãoangel.com.br e mrtv.com.br.
1: Tem também o WhatsApp, mande mensagem pra gente. O Márcio vai falar já já da promoção, né? Uhum. É pelo WhatsApp hoje ou pelo chat?
0: Hoje eu vou botar ao vivo. Eu quero, hoje eu vou dizer a hora pra ligar. Eu quero botar ao vivo pra não ter moído dizer que ganhou, não ganhou. Ganhou, não ganhou. Porque semana passada a gente fez o Pix, só dois ouvintes ganharam, viu? Porque foram os ouvintes que acertaram o palpite durante o jornal. Porque não adianta botar, mandar o palpite de 5 da tarde, não. Não tem jornal de 5 da tarde, não. Assim, é de 9 às 11 da manhã. Dois ouvintes ganharam, eu vou registrar aqui, já já. Hoje tem o que de brinde? Mostra aí, Joel, olha como é que tá a nossa mesa. Hoje tem, ó, copo especial da cobertura da MRTV. Tem uns copos aqui personalizados. Tem também, deixa aí, ó, tem um copo personalizado. Tem até uísqueira, olha aí a uísqueira pra tomar uísque, ó.
1: É, personalizada, hein?
0: Personalizada. Uísqueira, tem copo térmico e também tem camisa da seleção da GM Track. Vai ter 4 camisas dessas da GM Track hoje. A gente vai sortear. É, vai sortear a camiseta com copo, né? Com copo térmico, com uísqueira, o kit completo. 4 ouvintes hoje. Aí eu vou. Você fica ouvindo a gente, que eu vou pedir pra você ligar. Daqui a pouco o Rodrigo vai pegar o zap. Tá aí o zap?
1: Tá aqui.
0: O zap da firma? Pra gente botar no ar aqui, não, mas é porque eu quero o telefone pra gente botar no ar daqui a pouco. 981821515. O Joel vai colocar na tela o nosso telefone também pra você participar com a gente. Então daqui a pouco a gente vai fazer as promoções aqui do jornal. Tem camisa da seleção, copo especial. Agora o copo ficou bonito, já verde e amarelo no clima da Copa, né?
1: Verdade. Tem um povo bonito também nesse copo, mas só vai gostar.
0: É verdade, eu sou lindo mesmo. Olha aí, ó. Logo na frente, logo. 981821515. Daqui a pouquinho. Inclusive, aqui na nossa mesa tem um artesanato de Lagoa Seca. Você viu aqui, Rodrigo?
1: Vi.
0: Mostra aqui, Joel, por favor. Aqui é as bonecas de estopa. Ó,
1: olha
0: o artesanato de Lagoa Seca. Vou pedir pro Joel mostrar aqui. Isso aqui é feito. Isso aqui é onde começou o artesanato de Lagoa Seca. Foi aqui, ó. Com Dona Expedita e toda a sua equipe lá de artesãs. Olha que lindo. Aqui é o casal junino de estopa, viu, Rodrigo? Inclusive, uma cultura que tem diminuído, que os artesãos não querem fazer estopa mais, não. Só querem fazer madeira e os negócios que dá dinheiro. Sim. Mas estopa dá dinheiro, é caro.
1: Com certeza.
0: Ó, o artesanato de Lagoa Seca, deixar aqui na nossa mesa também. Agora são 9 horas mais. Cadê o relógio, pelo amor de Deus?
1: 9
0: horas mais 25 minutos. Isso. Afasta um pouquinho aí, Tamar, pra. Isso. Não. do outro lado. Aí, pronto. 9h25, vamos fazer o seguinte: o Jornal de Verdade tem a apresentação hoje de Márcio Rangel e Rodrigo Silva.

0: com trabalhos técnicos no áudio de Itamar Nunes e o Joel Jonatas, ou é Jonatas Joel? Joel Jonatas, comandando hoje o suíter de transmissão, Rodrigo Silva.
1: A chefia de produção é de Verton Ribeiro, com reportagens de Wanderson Gomes, Raquel Nuto, Pedro Araújo, Daniel Vidal, Hernanda Nóbrega, Giovana Barbosa, Janaína de Castro e Igor Paixão.
0: Vixe,
1: a
0: é
1: turma
0: gente,
1: é grande.
0: É. O suporte técnico ainda temos o nosso Emanuel Nogueira, Carlos Cícero, tem também o Joel Jonatas que está aqui, Daniel Gregório, tem também Arthur Vinícius, Gil Anderson e também o Márcio Nogueira tá comandando o Pix. Só. E aqui ele não tem que comandar nada, só o Pix. 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
0: Márcio Rangel. 9:27, 9:27. Vamos direto às manchetes do programa de hoje, Rodrigo.
1: Vamos embora, Márcio Rangel. Hoje, no Jornal de Verdade, você vai saber quais são as últimas informações da área policial. Teve uma mulher que foi encontrada viva, foi encontrada com vida, após 20 dias desaparecida. Ela estava numa região de mata, Márcio, lá na cidade de Aroeiras. Já já a gente conta essa história pra você, a apreensão dos familiares que estavam em busca dela. Há 20 dias ela, graças a Deus, foi localizada. Hoje também vamos falar sobre seleção brasileira.
0: Vamos, deu Brasil ontem de 3-0, graças a Deus, trouxe um alívio, né, verde e amarelo para nós. Falando em Copa também, em clima de festa, o clima da festa já reflete a economia, né, a Copa do Mundo e o São João estão aquecendo o comércio e animando os lojistas, viu, Rodrigo?
1: E depois desse resultado, cresceu a confiança também dos torcedores. A gente vai mostrar a opinião de alguns que já começaram a reacreditar no Hexa. É porque é assim, né? Quando joga bem, a gente acredita. Quando não joga, a gente fica com um pé atrás.
0: Olha só. E, ó, em clima junino também, daqui a pouco a gente vai mostrar a história de um taxista que vem chamando a atenção porque ele enfeitou o carro para encantar os clientes durante o período dos festejos juninos. Diz que o carro virou quase uma quermesse.
1: Foi, verdade. Tem tanto enfeite de Copa e de São João que encanta mesmo, principalmente turistas, hein?
0: Hoje a gente vai saber também como é que foi o último dia de ontem, a final, né, do concurso de trios de forró. Raquel Nuto esteve por lá, nós fizemos a transmissão. Que evento legal, viu, Rodrigo Silva?
1: Com certeza, eu fui essa semana visitar o evento e é muito legal, viu, gente? Aconteceu na Vila Sítio São João. Tudo muito bem organizado, para a família inteira. A gente viu crianças, a gente viu jovens, viu pessoas mais experientes, mais velhas. Todo mundo aprovou, todo mundo gostou do evento. Curtiu um forrozinho, ao mesmo tempo que fosse uma competição, mas estava lá num ambiente saudável, né? Os trios de forró, todos estiveram de parabéns por suas apresentações. Foram 3 dias com transmissão íntegra, totalmente... esqueci a palavra. Totalmente
0: integral.
1: Produzida, integral, pelo blog do Márcio Rangel, MRTV.
0: Daqui a pouco a gente vai mostrar, inclusive, as imagens da final ontem, né? Saber quem foram os campeões. Daqui a pouco a gente vai mostrar tudinho aqui no programa. Hoje também, daqui a pouco a gente vai mostrar... Olha que história legal. Daqui a pouco tem a história de um fabricante de sanfona autodidata. Ele é daqui de Campina Grande, inclusive fabrica esse instrumento para diversas partes do mundo. A gente vai contar a história dele, porque essa história é muito legal. Ele trabalha com os filhos e mantém viva essa cultura passando de geração em geração. Daqui a pouco a gente vai mostrar isso também. E hoje tem mais o quê, o Rodrigo Silva?
1: Está acontecendo neste momento aqui em Campina Grande o São João do Carneirinho, que vai realizar daqui a pouco a tradicional Procissão das Artes ali pelo Centro da Rainha da Borborema. A gente vai acompanhar o evento, já soube que tem forró tocando por lá, tá aglomerando as pessoas para daqui a pouco eles saírem em procissão aqui na nossa cidade. A gente vai mostrar tudo ao vivo, hein?
0: Hoje também tem arraial da CDL, a gente vai mostrar daqui a pouco como é que tá a movimentação no centro com essa... Agora sim, a gente tá começando a semana de fogo agora, né? Do São João, né? É a semana que todo turista chega em Campina bombando, dia 20, de 20 a 30, meu amigo, é gente demais. E por falar nisso, hoje a gente tem uma entrevista bem legal também sobre orientações ao consumidor com Félix Neto, né, Rodrigo?
1: Isso mesmo, essa semana o Procon divulgou que fez fiscalizações no Parque do Povo, principalmente no entorno, sobre preços de estacionamento. Mais de 70 reais estavam sendo cobrados para estacionar em algumas regiões. E isso, de acordo com os parâmetros analisados em eventos de grande porte aqui no Nordeste, principalmente em cidades como Campina Grande, de 400 a 500 mil habitantes, estavam exorbitantes. Então, por isso que o PROCON fez essas fiscalizações e disse em entrevista a gente, né? Vai dizer em entrevista a gente quais são as próximas, os próximos passos que eles estarão tendo.
0: Só lembrando a você que hoje também, Rodrigo, tem transmissão daqui a pouco, às 2 da tarde, do forró da Vila do Artesão, viu?
1: Haja coisa!
0: Hoje tem Johnny Garotinho e Banda Estilos, né? Johnny Garotinho e Banda Estilos, daqui a pouco, a partir das 2 da tarde, a gente vai transmitir ao vivo também. Daqui a pouco o Joel vai colocar aí no ar a tela, né? A thumbzinha, para mostrar as atrações de hoje. Tudo isso e muito mais a partir de hoje, ó. Márcio Tyson já acordou, disse que a gente tá lindo de chapéu de palha.
1: Olha aí, que legal.
0: Tem que dizer que eu tô lindo mesmo, né? O negócio complica, né? Mas tá aqui, ó. É como tô bonitinho aqui de chapéu de palha. Rodrigo ficou com a cabeça maior do que a minha.
1: Não, eu fui. O chapéu, é porque a minha cabeça
0: é pequena, né? Tá certo, tá bom, tá certo. Olha, a gente vai sortear daqui a pouco, camisa. Olha, eu vou sortear o seguinte, tem gente dizendo que é pra sortear também no YouTube. Então o que é que a gente vai sortear? A gente vai sortear 2 kits pra quem ligar pra gente pelo WhatsApp, 98182-1515, e 2 kits pra quem estiver comentando no chat no YouTube. Vai ser o kit da camisa da GM Track, ó, com copo térmico, com uísqueira, com copo do MR São João. Vão ser 2 kits para cada um, certo? E no final eu vou sortear os Pix que acumularam da semana passada, porque a gente sorteou 4 Pix, mas só 2 ouvintes ganharam. Aí a gente vai sortear mais 2 Pix de R$100 daqui a pouco no final do programa. Agora hoje vai ser diferente, vai ser ao vivo, viu? Na hora que eu disser, pra ligar, aí você liga, pra depois não dizer que, né? Não ficar verdade. Aquele moído. Manda meu Pix, aí eu já faço logo, me livro logo, que eu gosto de pagar minhas contas. Então, ó, ei, daqui a pouquinho, 98182-1515. Eu vou contar também daqui a pouco a história. Rodrigo, agora há pouco, a gente recebeu imagens aqui enviadas pelo querido Kleber Oliveira, que é apresentador do maior São João do mundo, mostrando a ação de bandidos arrombando os carros ali ao lado do palco principal, na área credenciária, na área do credenciamento, dos carros credenciados, viu?
1: Problemão.
0: É, ali na João Moura, ali. Rapaz, a gente tem inclusive imagens daqui a pouco. Olha aí, ó, as imagens dos vagabundos, ó. Arrombando os carros. Olha só. Bandidos arrombando os carros nas imediações do Parque do Povo. Daqui a pouco a gente vai contar essa história. Eu acho que o carro do Kleber, eu não sei se foi arrombado, mas daqui a pouco a gente vai mostrar isso aí. Olha só aí, ó. As imagens, ó. Tem imagens das câmeras de segurança, ó. Olha mesmo, os cabas arrombando. Rapaz, nem a polícia. Olha só os vagabundos lá, ó.
1: Nem
0: ali
1: a
0: STTP na ponta, ó. E os vagabundos arrombando os carros na área credenciada, rapaz. Que imoralidade. Daqui a pouco a gente vai falar sobre isso aqui no Jornal de Verdade. 9h35, 9h35. Nós vamos por... Vertão Ribeiro já tá pronto? Quando, tá? Quando o Verton Ribeiro estiver pronto, eu vou chamar Verton do centro da cidade. Mandar um beijo aqui pra Naomi, lá na Rádio Cariri, que tá nos colocando no ar. Um cheiro pra o Sandro, lá na Rádio RCA-FM, em Areal. Um beijo grande para o pessoal da Butrins FM. Deixa eu ver aqui o menino lá da rádio. Peraí, que eu tenho que colar aqui para eu me lembrar o nome dele aqui da rádio.
1: Ele vai lhe dar um puxão de orelha.
0: É o Danilo, rapaz. O Danilo lá da Rádio Butrins. E o seu Josué lá na Galante FM. Daqui a pouco a equipe tá chegando em Galante também, viu, Josué? Muê, hoje é dia de forró. Sabe quem que tá ouvindo a gente? Ouvindo, tomando café, diz que tá comendo uma pamonha com queijo de manteiga. Doutor Diandro Pinheiro, que é advogado, potiguar, é o potiguar mais apaixonado pela Paraíba que eu já vi na vida.
1: É. Olha aí, que legal.
0: É, meu filho, daqui a pouco a gente vai sortear os brindes aqui. Mandar um abraço para o Alisson Ramos. O Alisson tá lá em João Pessoa nos acompanhando também. Vamos às notícias, Rodrigo Silva?
1: Vamos às notícias da área policial. Itamar Nunes.
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1: Uma mulher de 50 anos encontrada em uma região de mata na cidade de Aroeiras, no agreste da Paraíba, nas últimas horas. Ela ficou, Márcio, todos que estão nos acompanhando, assistindo, ouvindo, 20 dias desaparecida. As informações foram confirmadas pela Polícia Civil. De acordo com a investigação, ela foi encontrada a cerca de 2 quilômetros do centro do município, lá na cidade de Aroeiras, em uma região de mata fechada, hein? Com serras, com rochas, com acesso difícil. Ela estava desaparecida, todos vocês que estão nos assistindo e acompanhando, desde o dia 27 de maio, ou seja, há 20 dias. Para quem está assistindo nas plataformas de vídeo e áudio, tá vendo na tela o momento do resgate desta mulher. A gente borrou a imagem justamente para evitar qualquer tipo de exposição desnecessária, mas a mulher aparenta ser uma idosa, como a gente tá vendo aí na imagem, que estava desaparecida. Ao todo, foram 5 dias de buscas oficiais, desde o registro por parte de algum conhecido ou familiar. Então, ela estava desaparecida esse tempo todo e, infelizmente, demoraram a informar as autoridades e nos últimos 5 dias ocorreram as buscas oficiais. A localização foi realizada pela Polícia Civil e também pelo Corpo de Bombeiros Militar, inclusive com o setor de canil da corporação. O Serviço de Atendimento Médico de Urgência, o SAMU, levou a mulher para uma unidade de saúde para ela receber atendimento após os dias desaparecidos. O delegado responsável pela investigação, que é o Lamartine Lacerda, com quem nós tivemos contato, informou que ainda não se sabe como a mulher foi parar na mata e como ela permaneceu esse período todo no local. Devido a questões de saúde, ela não conseguiu articular falas. Familiares que deram apoio às investigações, eles vão ser ouvidos para até entender melhor o que aconteceu com ela. O delegado também disse que no período em que a mulher estava desaparecida, choveu bastante na região, o que pode ter condicionado ela a procurar se abrigar da chuva, por isso que ela foi se afastando um pouco mais das regiões urbanas. Então, Márcio, a gente tem aí uma notícia tranquilizante, pelo menos, porque trata-se de uma mulher localizada após 20 dias, quando familiares, amigos, colegas, conhecidos já não tinham mais esperança, acaba que ela foi localizada com vida, pouco desorientada, mas pelo menos conseguiu ser resgatada e agora está recebendo atendimento médico. Infelizmente, muitos casos levam as pessoas a não serem localizadas, mas esse a gente traz aqui como uma boa notícia, no sentido de que ela foi localizada, sim. Agora entendeu o que é que foi que aconteceu. 20 dias desaparecida não é pouca coisa, hein? Dentro de uma mata escura, fechada, uma região de serra, com rochas, com montanhas, é difícil sobreviver a uma situação dessa, hein? Com chuva, com frio, mas ela conseguiu sobreviver. Márcio Rangel.
0: É impressionante essa história aí. Eu fazia tempo que eu não vi um negócio com essa narrativa.
1: Tanto tempo, né, de desaparecimento e de repente aparecer com vida. A gente, infelizmente, noticia casos como esse quase que diariamente, e as notícias que vêm de desaparecimento, elas não são tão positivas. Desaparecimentos que eu digo com muitos dias assim, porque a gente noticia desaparecimento, mas com 1, 2, 3 dias a pessoa aparece, 5 dias a pessoa aparece, mas 20 dias, estava se caminhando para fazer 1 mês de desaparecimento e a pessoa conseguir sobreviver a situações extremas. Isso é impressionante demais. Com certeza, quando ela tiver condições, vai falar como é que ela fez para não se deixar levar pelos problemas físicos.
0: 981821515. Daqui a pouco eu vou pedir para o primeiro ouvinte ligar. O primeiro ouvinte que ligar vai levar R$100 no Pix e uma camisa da seleção brasileira da GM Track. Ué. E ainda vai levar 2 copos da MRTV no São João.
1: Só
0: primeiro,
1: tudo isso?
0: Um ouvinte só, vai levar tudo isso aí. Só. Um ouvinte só, daqui a pouquinho. 981821515. Daqui a pouquinho, não tem boquinha não. Ligou, levou, viu? Daqui a pouquinho vai ser assim, ligou, levou, viu, Rodrigo? Sem sorteio, direto.
1: 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Quem não quer, hein? Pra aproveitar aí, Galante, Parque do Povo, hoje tem Vila Forró, tem outros eventos privados também, tem Vila Sítio São João, tem Vila do Artesão, hoje tem muita
0: João,
1: coisa,
0: tem tudo.
1: São João.
0: Hoje é o sábado de fogo.
1: É verdade. Então, ligue aí, daqui a pouquinho, quando o Márcio der o comando, para o 83981821515. O Verton já avisou que tá pronto, Márcio.
0: Vamos lá? Então vamos para o centro de Campina Grande, Rodrigo Silva, saber como é que tá a movimentação hoje?
1: Porque a gente tá mostrando Campina Grande justamente neste sábado de manhã, com o intuito de falar sobre esta semana de São João que se inicia. Como o Márcio tem a apelidado de Semana de Fogo do maior São João do mundo, e o Verton Ribeiro vai trazer pra gente justamente essa movimentação
0: em
1: por
0: HD,
1: lá.
0: Ó, tá bonito todo, ó. O Verton nem parece que foi pra Maninho Vaqueiro.
1: Encontrei ele lá.
0: Verton Ribeiro, bom dia.
3: Bom dia, Márcio. Bom dia, Rodrigo. Bom dia a todo mundo que está acompanhando aqui o Jornal de Verdade. A gente, claro, segue acompanhando e vendo todas as movimentações que acontecem nesse mês, que é importantíssimo aqui para Campina Grande, né? Justamente por conta das festas juninas. E olha, esse mês de junho é um mês que, claro, movimenta também aqui o comércio da nossa cidade. A gente já passou mais da metade do mês de junho, mas a gente chegou, como vocês estavam conversando agora há pouco, né? Nessa semana que tende as compras e o comércio se movimentar ainda mais. Além das festas juninas desse mês, esse ano especificamente, a gente tá com a Copa, né? Então, assim, é muita gente comprando e a gente tá aqui ao lado do presidente da CDL, Elésio Bezerra, que vai conversar com a gente um pouquinho. Elésio, quais são as primeiras avaliações desse mês de junho, o primeiro balanço? Claro, os números consolidados vai vir posteriormente, mas o que é que a CDL já avalia desse mês de junho, passado a esses 15 dias?
4: Bom dia a todos que nos assistem. A avaliação, digo que é a melhor possível, né? A gente teve 5 meses, digamos que o varejo de uma certa dificuldade, dados mostraram isso, Porém, desde o início, né, do mês de junho, a ativação, principalmente na área central, visivelmente e até conversando com vários empresários para tentar entender como era que estava a movimentação, a satisfação, graças a Deus, é muito boa. Então a gente tem certeza que iremos terminar o mês positivamente com a perspectiva que a gente falava no início, entre 4% e 6% de crescimento. Então é o que nós esperamos e, como você me falou, são dados reais que a gente só vai ter após o dia 6 de julho. Mas a gente brinca sempre dizer assim, quando tem sacola na rua, quando as pessoas estão movimentando, a gente vê que o resultado realmente é positivo.
3: E a gente vê uma movimentação já nessas primeiras horas do dia. O pessoal está voltando a comprar no comércio ou ainda prefere comprar pela internet?
4: É o seguinte, a gente tem, obviamente, um canal online, ele muito fortalecido, sem sombra de dúvida, né? E o que nós orientamos e que também já é uma prática de toda a classe empresarial, principalmente quem vive no varejo, já entendeu que é necessário ter os dois canais. Porém, o físico, nós ainda temos mais de 80% de pessoas que compram no físico. Campina Grande tem essa sua particularidade. O nosso centro, diferente até de outras cidades, como a própria capital, João Pessoa, nós somos muito mais forte. Então, nós temos realmente um centro forte e, como eu disse, a gente tem que estar antenado. Tem que ter os dois modelos de venda, os dois canais. É assim que a gente tem orientado os nossos associados.
3: E olha, a gente está no mês de junho, né? E a CDL também faz as suas ações para incentivar. Uma delas é o Arraiá da CDL, que já vai no seu quarto ano. O Borral já começou aqui nesse sábado.
4: Foi uma forma que nós encontramos há 4 anos atrás, quando assumimos a CDL no primeiro mandato, de trazer também uma ativação para o centro da cidade, porque já que Campina Grande vive o maior São João do mundo, por que o centro da cidade também não ter essa identidade? Foi assim que nós criamos o Arraiá da CDL, que graças a Deus, todos os anos, esse ano, por exemplo, várias pessoas, e aí, vai ter o Arraiá, vai ter, como é que vai ser e tal. Então a gente realmente trouxe uma ativação para que todos que passem aqui no calçadão, tendo em vista que é a praça de maior convergência de pessoas, não só de quem é da cidade, mas os próprios turistas têm passado por aqui. Então, por esse motivo, é aqui na nossa praça de evento, o Arraiá da CDL.
3: E hoje, com um trio especial, forró gospel, para mostrar que Campina Grande faz forró em qualquer estilo.
4: Justamente, é nada melhor do que iniciar, né, esse sábado já com essa bênção, um louvor aqui maravilhoso, né, em ritmo de forró, mostrando que a nossa cultura, ela abrange a todo mundo, né? Então é essa forma que a gente valoriza a cultura, valoriza tudo que seja, a todas as pessoas que têm o seu credo, é o que a gente acredita, que a gente vive por um único Deus, e a ideia é fazer com que as pessoas se sintam bem ao chegar no centro de Campina Grande.
3: E após o São João, a CDL já planeja as suas ações, como Liquida Campina, já está se organizando para isso, né?
4: Liquida Campina já está, na verdade, nas ruas, digamos assim, nossa equipe está captando as lojas. Graças a Deus, estamos tendo uma adesão muito boa para a edição desse ano. E a gente vai estar sorteando um carro, 5 motos elétricas. E aí, a partir do dia 8 de julho, começa a Liquida Campina, que é uma campanha também de referência no varejo de Campina Grande.
3: É isso, obrigado, LS, pela sua participação. Olha, Márcio, o forró começou por aqui, viu? Muita gente que está fazendo suas compras, passando pelo centro de Campina, aproveita para gastar, né? E também curtir um forrozinho. Eu devo confessar, vocês estavam dizendo aí que tem muitas festas, muitos eventos nesse final de semana e na semana que vem. Eu, particularmente, quando terminar aqui o jornal, vou ter que dar uma passadinha no centro pra olhar uma roupa. Também, no povo.
0: Sei, meu filho. Você tá só aquejando, sobrevivendo, né? Duas coisas dessa programação de hoje. que diz que depois do jornal aqui, o grupo gospel do blog vai para o Arraial da CDL, que tem um grupo gospel.
1: É verdade, né?
0: Tem um povo que é tudo... inclusive rima, porque Jesus é Emmanuel, né? Deus conosco, né?
1: Sim.
0: Aí tem Manuel, Joel, Daniel, Gabriel, é tudo Noel, né? Aí diz que esse povo todo vai pro forró gospel.
1: Vai pro
0: Pedro, né? Não, mas eu tô falando do Emmanuel. Aí tem Pastor Pedro. Pastor Pedro que lançou uma nova forma de entrevistar. Ele já entrevista jogando o versículo no peito dos entrevistados. Essa foi boa, essa é inovação. E tem Isaac, que é o pseudo evangélico, mas também tá na cola, né, Isaac? Tá aí na imagem. Ô, Verton, pede para pastor Isaac mostrar só como é que tá a movimentação aí, que daqui a pouco eu te chamo daí de centro.
3: A gente termina, mas mostrando essa movimentação como você pediu, vou pedir pro cinegrafista Isaac mostrar o forró e mostrar todo mundo que tá aqui comprando o centro de Campinas.
0: Tá o forró gospel já?
3: Já sim, Márcio.
0: Ô Isaac, então vamos perto e ver como é que toca. Eu quero ver como é que, o que é que toca o forró gospel. Ô Verton, bota aí um sobsonzinho do forró gospel, o arrasta pé um giro,
1: lá.
0: Bota aí pra
1: arrasta
0: gente ouvir.
1: Pé um giro.
0: Olha aí, bota aí. Olha o forró. Vixe Maria, deu águia, viu? Deu ruim. Bota aí, vai, Verton.

0: que legal, né, gente? É, brincadeiras à parte, mas é muito bonito ver isso. É muito bonito como nós somos nordestinos, como nossa cultura, né, envolve todos, não é? E que legal que existe um trio de forró que canta vovô. Sim. Que legal, que fantástico. Inclusive essa música é conhecida, que o Joel tava ali cantarolando.
1: Ah, mano, ouviu a primeira palhinha.
0: É da harpa? A harpa, gente, para quem não conhece, é um livro de hinos, né, de cânticos da comunidade evangélica. Olha aí, ó. Muito legal, muito bom mesmo. Eu acho que o pastor Isaac também sabe. Nossa, essa música
1: deve estar cantando.
0: É, deve estar segurando para não dançar, para não balançar muito a câmera. Daqui a pouco a gente volta do centro de Campina Grande. Vamos continuar falando de São João, Rodrigo Silva?
1: Vamos, Márcio Rangel, continuar falando de São João aqui no nosso programa. Por quê? Vai falar de São João e Copa ou já quer ir para o festival?
0: Bora falar com São João e Copa, então, pronto, né? Para pegar o quente do jogo, né?
1: Pronto, com
0: você
1: certeza.
0: Você acertou o bolão?
1: Eu não acertei. Não acertei, confesso.
0: Eu disse 2-0.
1: Eu tava acreditando nos 4-0. Tava acreditando nos 4-0. Mas foi
0: mas
1: lá.
0: Mas era para ser 5, né? Porque teve dois impedimentos,
1: teve,
0: né?
1: Dois impedimentos. Pois é, gente. O Brasil venceu ontem. A seleção brasileira, como alguns analistas estão dizendo, finalmente estreou na Copa do Mundo contra o Haiti. Era sim uma obrigação de vencer, hein? Mas diante do susto que a atuação contra Marrocos causou em jogadores, a comissão técnica e a torcida tiveram que se movimentar. A torcida confiar na seleção e a comissão técnica mexer no time. O que é que foi que aconteceu? Surtiu efeito. O Brasil venceu por 3-0 ontem, lá na Filadélfia, conhecida como a terra do queijo, lá nos Estados Unidos. Venceu bem, com 2 gols do paraibano Matheus Cunha. Inclusive, Campina Grande nas transmissões ontem, nas emissoras que estavam transmitindo nacionalmente o jogo. Globo, SBT, Cazé TV, mostraram Campina Grande ao vivo.
0: Foi, foi.
1: Tinha repórter aqui.
0: Tiraram foto e tudo.
1: Foi.
0: Aqui.
1: Foi.
0: Mostrando. Vou até pegar Campina aqui para mostrar.
1: Então, o Parque do Povo explodiu ontem de comemoração no gol do Matheus Cunha, nos 2 gols do Matheus Cunha. E em seguida o Vinícius Júnior completou os 3-0. No segundo tempo ainda teve gol anulado da seleção brasileira. O jogo ficou mais truncado por conta do Haiti, que se fechou um pouco mais, mas o Brasil conseguiu então finalizar a partida com essa vitória. O próximo jogo da seleção brasileira é na quarta-feira às 19 horas, dia de São João. Atenção, atenção, hein? Quarta-feira, feriado de São João. A gente Brasil! Vai ter jogo da seleção brasileira e dessa vez um pouco mais cedo, às 19 horas contra a Escócia. É um jogo importante porque definirá os classificados. Os favoritos são o Brasil e o Marrocos a se classificarem. E também as posições na tabela, porque aí nós temos o primeiro e o segundo colocado, vai definir quem é que vai enfrentar quem nas próximas fases, principalmente na fase de mata-mata que antecede as oitavas de final. Então a gente vai ficar de olho nesse jogo, que o Brasil precisa vencer também para chegar aos 7 pontos e conseguir a classificação de forma mais tranquila, apesar do susto no primeiro jogo. Tem opinião de torcedor, Márcio. Direto do Parque do Povo,
0: hein?
1: Hernanda Nóbrega conversou com alguns torcedores, conversou com um específico que não é nem de Campina Grande, é de Manaus. Veio pra cá

0: para curtir o São João e assistir a Copa do Mundo. Ele falou sobre a sua confiança na seleção brasileira. Vamos acompanhar.
1: Não tem, não? Daqui a pouco a gente acha então a gente o VT coloca aí da Hernanda pra gente colocar no ar, tá? E o que é que tem mais de Copa do Mundo?
0: Aí, Márcio, a gente tem, além disso, algumas imagens também que mostram como é que tava ou as pessoas assistindo o jogo, né, lá nos locais, no Parque do Povo, também em outras localidades, lá da cidade de Campina Grande, aqui de Campina Grande, como na própria Vila Sítio São João, as pessoas acompanharam os forrozeiros, pararam um pouquinho de dançar forró para acompanhar este evento, que é, claro, a festividade de São João e Copa do Mundo que se misturam. É uma mistura muito boa, que dá muito certo, inclusive. A gente tá vendo aí as imagens do Parque do Povo na tela, neste momento aí do jogo da Seleção Brasileira de Futebol. Foi importante a vitória. Você ganhou? Você gostou, Márcio, da atuação da seleção?
1: Gostei, me empolguei. Só achei ruim porque eu acho que o pessoal não tá. Volta pra cá, Joel, porque isso aí é o VT, achados e perdidos é outra coisa. Eu só achei que a seleção não tá treinando impedimento, não. Porque foi impedimento com força, né? Dois gols aí. Impedidos, né? Não rolou, era pra ser 5-0, né?
0: É verdade. Não se posicionaram bem, digamos assim. Porque até isso, os jogadores precisam ter atenção, precisam treinar. Pra não perder a oportunidade de gols. Porque vai que o Brasil precisasse bastante desses gols, né? Então, é por isso que até isso, no esquema tático, as pessoas treinam também. Esse é o momento que foi captado pela nossa equipe do gol. Olha só, a explosão lá na pirâmide do Parque do Povo. Muita gente foi pra lá acompanhar. Tava lotado o Parque do Povo ontem, viu?
1: Tava, né? O povo não tem medo de chuva, não, nem de gripe. Vamos agora chamar a Hernanda Nóbrega, que conversou com os torcedores no pós-jogo. Coloca no ar, Joel.
2: E uma coisa indispensável depois do jogo de hoje é o quê? Saber o que foi que o torcedor achou. A gente tá aqui com o Kleber, ele que veio lá do Amazonas prestigiar o maior São João do mundo. E depois desse jogo de hoje, como que tá a expectativa pro Hexa?
3: Olha, a expectativa... É assim, é muita fé para que a gente consiga superar todos os jogos. Até então a seleção tem convencido muito, mas acredito que durante a Copa a gente vai arrumando o time e chega até a final.
2: E o jogo de hoje, o que é que você achou?
3: Foi um jogo tranquilo, já esperava fazer um bom placar, entendeu? Eu acho que foi tudo conforme estava esperando. 3-0 tá ótimo.
2: Inclusive, dia 24 é o terceiro jogo, né? Contra a Escócia. Arrisca aí um placar pra esse jogo?
3: 2-0, tá ótimo. Tá bom, pra passar em primeiro, hein, no grupo.
2: É isso, gente. Bora ter a confiança do Kleber e fé que o Brasil vai ganhar aí mais um jogo contra a Escócia no dia 24 de junho. E todas as atualizações você acompanha aqui no blog do Márcio Rangel.
1: É porque ela é pernambucana. Vocês ficam ignorando porque ela falou Escócia. Ela come cuscuz e dança no patusco.
0: É verdade.
1: Eu não vou perder a piada, né? Eu perco a amiga. Agora a piada eu não perco. A Hernanda Nóbrega, talentosíssima. Ontem à noite estava com o querido Vanielton Santos Silva. Eu não conhecia também o sobrenome. Gostou do sobrenome? Junta Santos com Silva. Isso, Santos Silva.
0: Pra não ter confusão na
1: Exatamente.
0: Família.
1: Exatamente. Por falar em família, hoje é dia do Arraial dos Parasitas, tá? A família Parasita, a minha família.
0: Eita,
1: a família por
0: verdade.
1: Parte de Márcio.
0: Sim,
1: Márcio
0: estava me contando.
1: Um arraial, depois de 5 anos, parece, 6 anos, não fizeram. Vamos fazer hoje, a partir das 3 da tarde. Vou botar, inclusive, a equipe para ir lá para ver o Arraial dos Parasitas. É no mesmo canto que foi nossa confraternização.
0: Sim, ali lá no Sandra Cavalcante, né?
1: Vamos fazer o seguinte, agora a gente está continuando falando sobre Copa, o Parque do Povo, tinha gente mesmo. Olha aí, Rodrigo, olha.
0: Muita gente se aglomerou, Márcio. Tava chovendo, né? Então, Todo mundo
1: foi pra pirâmide.
0: Lugares cobertos era a pirâmide. Mas muita gente comprou capa de chuva e ficou lá na área da pista também, dos shows, acompanhando o jogo do Brasil.
1: Olha, já que estamos falando de Copa, agora sim, quem primeiro ligar e falar com a gente aqui vai ganhar o primeiro.

0: kit do Jornal de Verdade. 981821515. 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Tá valendo um kit com dois copos da MRTV, do MR São João, com a nossa equipe. Tá valendo ainda um Pix de R$100 no mesmo kit. 981821515. Só vale ligação e agora você pode ligar já. Vou liberar aqui o telefone. O bicho tava no... Pronto, agora já pode. 981821515. Eu tô no WhatsApp, certo? Tô aqui. 981821515. Manda um abraço aqui, já teve um monte de gente ligando aqui. E aí, ó, aí...
1: Apareceu.
0: Agora foi, bora lá. Vamos saber aqui, o primeiro ouvinte. Deixa eu ver aqui quem é que tá falando comigo aqui. Alô, bom dia!
2: Bom dia!
0: Quem... peraí, deixa eu aumentar o volume pra eu lhe ouvir melhor, né? Pra eu lhe ouvir melhor. Pronto, o primeiro ouvinte já foi, não adianta ligar, o primeiro já tá aqui. Agora deu a gota, sério, minha ligação com força! Alô, bom dia, com quem eu falo?
2: Fala com o Alexandre.
0: Oi, Alexandre, fala um pouquinho mais alto pra gente te ouvir melhor aqui no ar. Você fala de onde, Alexandre?
2: Aqui do Alto Branco, Marcelo.
0: Ô, coisa boa. Qual o nome da tua rua, Alexandre?
2: Rua Presidente Roosevelt.
0: Eita, coisa boa. Tá ouvindo o programa aqui sozinho? Tá com a família?
2: Tô com a família em casa aqui.
0: Manda um beijo aí pra família. Quem é que tá aí ouvindo contigo?
2: A minha esposa, o meu amor, Kátia, e a minha netinha, Cecília.
0: Ô, dona Kátia, tá fazendo feijãozinho. Hoje feijãozinho, sábadozinho, feijãozinho verde, é bom. Eita. Dona Kátia, um cheiro pra senhora. Ô, me diga uma coisa, você acertou o placar ontem do Jogo do Brasil? Tava, acreditava naquela vitória, não?
2: Infelizmente, só foi 3 mesmo, mas... Vamos esperar coisas melhores, né?
0: Aí tu ainda queria mais, é?
2: Mais, né? A gente sempre quer mais.
0: Ô, coisa boa. Tá certo. Então, pronto, ó. Vou anotar aqui seu contato. Logo depois do jornal, a produção vai entrar em contato com você pra articular, pra pegar a sua chave Pix, pra gente fazer o seu Pix e você vir pegar. Tá ganhando aí, ó, a camiseta da GM Track, a camiseta do Brasil. Tá ganhando copo especial da MRTV. Tá ganhando também o Pix de R$100 hoje no Jornal de Verdade Especial de São João. Vai passar o São João em casa mesmo, em Campina?
2: Em Campina mesmo, com a família.
0: Oh, coisa boa. Diga aí seu nome completo novamente para os meninos tomarem nota aqui.
2: É Alexandre dos Santos Araújo.
0: Alexandre dos Santos Araújo, já anota aí, Rodrigo Silva, do Alto Branco, final do telefone 6225, 6225, Alexandre dos Santos Araújo, do Alto Branco, foi o primeiro ganhador, merece palmas, Itamar! Eita, coisa boa, daqui a pouco, não adianta ligar agora não, cara, agora deu a gota serena aqui, agora o telefone vai estourar, daqui a pouco a gente chama o próximo ouvinte, né, Rodrigo Silva?
1: Isso mesmo, Márcio Rangel, não perca a oportunidade, você que tá ouvindo pelas rádios parceiras, em todo o Agreste da Borborema, você que tá ouvindo pelas rádios online, pelos aplicativos ou pelas plataformas da MRTV, ligue pra gente no comando do Márcio, hein? Quando o Márcio disser pode ligar, aí você liga e a gente atende e você pode ganhar os prêmios.
0: É verdade. Vamos falar ainda, vamos contar a história do taxista da Copa, Rodrigo?
1: Vamos, Márcio. É o seu Elicácio, taxista.
0: Conta aí, como é a história dele? Quem é que vai contar essa história pra
1: gente? Giovana Barbosa, nossa querida Giovana, ela conheceu um taxista aqui em Campina Grande que anualmente pratica essa arte de enfeite do veículo, né? Coloca o veículo totalmente enfeitado de São João.
0: Essa é outra, Copa, né? Essa aí mundo. É a dos fogos. Vamos pôr do táxi agora, viu, Joel? Daqui a pouquinho a gente chama essa aí dos fogos. Vamos pôr do táxi, né?
1: É, do táxi. E ele enfeita justamente para encantar os clientes, principalmente porque ele disse, Márcio, que tem muito turista nesse período, que é entrar também no clima, colocar as pessoas também no clima do São João e esse ano da Copa do Mundo. Ele, inclusive, deu uma carona a Giovana Barbosa, justamente para ela também entrar no clima junino.
0: Daqui a pouco a gente chama esse VT. Procura, ajuda, Joel, localizar esse VT aí que ele não achou ainda do táxi. Coloca aqui, Joel, a tela, o telefone do Jornal de Verdade aqui embaixo para as pessoas ligarem para mim. 981-82-1515. Enquanto a gente acha a notinha da Giovana, ou a matéria da Giovana, eu vou falar da GM Track Rastreamento Veicular. 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
0: 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Agora vamos chamar a Giovana, tá pronta? Ela chegou, ela dormiu demais, que ela foi pra Mani Vaqueiro.
1: É, verdade. Vamos embora chamar a Giovana, contar a história do seu Helicácio taxista. Conheça junto conosco.
4: Aqui em Campina Grande, todo mundo já sabe que é o maior São João do mundo. Mas só aqui em Campina Grande tem uma história totalmente inusitada, viu? O seu Helicácio, que é taxista aqui na cidade há 35 anos e há 15 anos, todo ano nesse período, ornamenta o seu carro. E nós, da MRTV, a TV do blog do Márcio Rangel, viemos conhecer essa história.

0: em Campina Grande só tem um senhor que tem um carro assim, né?
1: Só tenho.
0: Só tem um senhor que tem um carro assim.
1: Às vezes querem imitar, né?
0: Mas não chega, né? Não chega, né?
1: É verdade.
0: Aí o pessoal sai de parte do povo, às vezes entra no seu carro só pra tirar foto, fazer vídeo.
1: Só pra fazer vídeo, tirar foto. Entra só pra fazer vídeo e foto. Isso mesmo. Aí o pai, isso aí pra mim é muito gratificante, entendeu? Isso aí pra mim é bem legal mesmo. Eu me sinto muito feliz, né? Porque você trabalha carregando. Transportando o fogo de um lado e pro outro. Quando chega nessa época, é muito bom. Muito gratificante.
2: Que não precisa dançar, saia do meio do salão, porque a dança hoje é pra quem tem disposição. A mulherada tá da base da chinela, suada na canela, quero ver o poeta, quero ver o poeta levantar.
1: Aí eu falei, não, deixa aí.
2: Ave Maria!
0: Atenção, né, seu Alicácio? Todo mundo que entra acha interessante. E esse ano, além de São João, tem a Copa do Mundo também, né? Que o senhor pensou na Copa do Mundo esse ano.
1: Isso, né? Pra unir o útil e o agradável, né? Tanto é o São João, que tem São João que tem todo ano, e agora, especialmente, unindo a Copa pra chamar a atenção do público, né?
0: E o ritmo de forró é sempre o ritmo de forró aqui durante os 30 dias de festa.
1: Os 30 dias de festa é os 30 dias de forró dentro do táxi de forró. É o forró a noite toda.
0: A animação nota mil, né?
1: A animação geral aqui, a animação total aqui. Né? E é bom porque tanto gente daqui do Nordeste como os turistas adoram, né? Gosta de fazer, né?
0: Uhum.
1: Né?
0: Quando o pessoal entra dentro do seu carro, a primeira coisa que eles observam é o quê?
1: A decoração, as bandeirinhas, né? E já vê já, né? Porque muito além de ter a decoração, tem a iluminação também, que chama muita atenção, né? A iluminação chama muita atenção de quem tá passando por perto e tem o prazer de entrar no carro.

0: Tá aí a história do taxista que enfeitou o carro para receber os turistas neste São João.
1: Você já pegou um Uber, o táxi enfeitado, Márcio?
0: Não, senhor? Ainda não. Esse é o Helicácio. Esse é o Helicácio o nome dele.
1: É, esse é o Helicácio. Ah, Giovanni,
0: não,
1: inclusive,
0: peguei, não, enfeitado ainda não. Eu peguei um que vendia perfume, cheio de perfume dele.
1: Eita!
0: Sério? Cheio de miniatura de perfume pra você provar.
1: Aproveitou,
0: e
1: né? É, só chegar cheiroso lá.
0: Um Uber,
1: né?
0: Taxista, não, peguei um Uber. Vamos seguir agora, Rodrigo, às 10 horas e 12 minutos. O que é que a gente tem? Vamos falar do trio do Festival Danado e Bom?
1: Vamos embora, porque ontem a gente teve a final, né? A grande final do Festival de Trios de Forró. Foram ao todo 10 trios de forró que participaram da grande final. É, a gente conversou na semana passada no Forrocast com a Wilma e ela disse, Márcio, que a adesão foi muito boa. Foi mais de 100 trios de forró. Ela estava aqui, inclusive, na semana passada, justamente falou sobre isso. Tiveram que fazer uma peneira lá, uns ajustes, questões de logística e tudo mais, e ficaram 20 trios de forró. Durante a semana, nós tivemos na quarta, na quinta, as eliminatórias, e aí a gente teve 10 classificados ao turno para a final de ontem. Quer que eu já dê a classificação? Eu anotei aqui como
0: já
1: é deu,
0: então vai, meu filho.
1: A classificação em décimo lugar ficou o trio Claudemir S10 e Forró Barão. Em nono lugar, trio Raputacho. Em oitavo lugar, trio Gaviões da Paraíba. Em sétimo lugar, Forró Nordestinado. Em sexto lugar, trio Virado. Em quinto lugar ficou Amados do Forró. Em quarto lugar, Forró da Serra. E aí o pódio. Em terceiro ficou Babado Nordestino. Em segundo, trio Baraúna. E em primeiro, os Três de Campina. Já havia ganhado, inclusive, os Três de Campina, o trio lá em Queimadas, o festival. E ganhou esse também.
0: Mas vintão, aqui foi vintão, viu?
1: Olha aí.
0: Tem as imagens do povo recebendo o cheque?
1: Tem, acredito que sim. A gente tá com as imagens dos trios de forró. A Raquel Nuta era quem tava lá, Raquel. Ela conversou com alguns representantes de trio de forró. Olha só aí o momento do anúncio. Olha os cheques aí sendo entregues.
0: Todo mundo ganhou dinheiro, viu?
1: Foi.
0: Terceiro lugar, 5 mil. Foi. Segundo lugar, 10 mil, não
1: é? É. Do 10, do décimo
0: ao primeiro.
1: Ao quinto lugar, ao quarto lugar, a gente teve R$1.000. Aí do terceiro teve 2 mil, se não me engano.
0: Terceiro foi cinco lá.
1: Ah, 5 mil, 10 mil, 20 mil. Então tá aí as imagens. E aqueles trios de forró que não se classificaram, cada um também ganhou um valor. Ou seja, todo mundo...
0: 500, hein?
1: Foi, todo mundo saiu com dinheiro no bolso. A Raquel Nuto conversou com o trio de forró Claudemir S10 e Forró Barão, que agradeceram a organização do evento, porque eles vieram de fora, hein? Vieram de Pernambuco para participar. Dá só uma olhada.
2: É um prazer participar desse festival, tá? E dizer que é o nosso primeiro festival, a gente veio adquirir experiência, né? Também rever grandes amigos da nossa trajetória, da cultura, do forró. Muita atenção, né? Pela primeira vez nossa, muita atenção. A gente sentiu como é o clima de ser um dos finalistas e, sinceramente, a gente está feliz. A gente está feliz.
3: Eu imagino, porque olha, a primeira vez que está participando e já vão para a final. É uma alegria muito grande, inclusive eles vieram do Pernambuco, vieram mostrar, né, para que veio realmente em Campina Grande. E como é que vocês veem a importância de festivais como esse para a disseminação da cultura?
2: É, na sua pergunta você já até respondeu. A valorização da cultura é muito importante, que a nossa cultura está muito carente. E também um dos nossos contextos, eu falo até pelos demais, a gente participa pela valorização. A gente tem que se unir, nós artistas, que valorizamos a cultura, o forró raiz. Isso aqui é muito importante. Para ser bem sincero, resumindo, é uma riqueza.
1: Em quarto lugar ficou Márcio, o trio Forró da Serra, que também conversou com a Raquel Nuto, falou sobre sua gratidão em participar de um evento como esse e a valorização da cultura também, né?
4: É um festival ímpar, assim, a importância não só desse como de outros festivais, é o fortalecimento que dá a cultura musical da nossa terra, né? Os trios de forró, a verdadeira música que seria, deveria e é do São João de Campina Grande. Então os trios, principalmente os trios de forró, que foram o alicerce, de toda essa musicalidade, todo esse festejo. Então um festival desse vem enaltecer a nossa musicalidade e também dá espaço, dá cenário, dá vez, dá voz e dá palco à verdadeira música local de Campina Grande.
3: E o que é que vocês prepararam para essa apresentação de hoje?
4: Bem, todos os festivais, uma das nossas marcas são os arranjos modernos. Claro, o repertório muito tradicional, baseado na obra do cancioneiro popular, dos grandes poetas populares. Mas o que a gente tenta trazer é sempre assim, um apanhado geral da musicalidade que forma o nosso forró. Então a gente traz um pouco de choro, um pouco de baião, forró, chachado, arrasta-pé. E uma das coisas que a gente mais gosta de utilizar são arranjos de passagem colados, que a gente chama geralmente arranjos colados, a bumba, triângulo, sanfona. E tem sido uma identidade do nosso trabalho.
3: Estão confiantes hoje?
4: Assim, a confiança é preparada.
5: Estamos preparados. Confiança tem que ter, mas a gente se preparou bem para esse momento, né? E seja feita sempre a vontade de Deus na nossa vida. Não é isso, professor?
4: Eu queria falar. A gente está assim, primeiramente Deus, né? Mas segundo o trabalho que a gente fez. Os encontros, os ensaios, as ideias, a conversação que sempre existe. Um discorda, outro concorda e os arranjos do nosso trabalho nasceram todos assim.
1: E a gente também conversou com o segundo colocado, o trio Baraúna. Tá entre aí, ó. Nas imagens a gente vê o trio Baraúna junto com os demais trios que ficaram no pódio deste festival que aconteceu, gente, aqui em Campina Grande, na Vila City São João, hein? Já nasceu grande, já nasceu como o maior festival de trios de forró do mundo. E foi essa a primeira edição, hein? Aberta ao público, foi lindo, lindo, lindo. Vamos ver o que disse o trio Baraúna.
3: Nós estamos com o trio Baraúnas, que foi o segundo colocado aqui do Festival de Trios de Forró, uma grande vitória também, né? Como é que vocês estão se sentindo nesse momento?
2: Ah, diante de tantos trios maravilhosos, incríveis, participando, ficar em segundo lugar num evento desse, é maravilhoso. A gente está feliz demais, a gente parabeniza demais os três de Campina que ganharam aqui em primeiro lugar. E só desejar vida longa ao Festival Danado de Bom.
3: O que vocês acharam do festival em si, porque é a primeira vez que acontece aqui em Campina, né? O que vocês acharam da organização, foram bem recebidos?
2: O Festival Danado de Bom deu um show de respeito, de carinho com os trios, a receptividade que eles tiveram com todos os trios. Então, de parabéns por ser o primeiro ano. Ilma já tem uma experiência com festivais, Lima Filho nem se fala. Então, eles trouxeram tudo que eles já sabem, pegaram dos festivais de quadrilhas, dos outros festivais de trios, colocaram no Festival Danado de Bom. Isso não tinha como ser diferente o resultado. Coisa mais linda do mundo.
3: Tá aí, ó, mostra aí agora, eles vão levar aí mais um prêmio pra casa.
1: Um troféuzinho aí e dinheiro no bolso, né? E claro, não poderia faltar os campeões, os três de Campina, que também venceram em outros festivais, inclusive recentes, e agora levaram pra casa mais um prêmio de festival de trio de forró. Vamos acompanhar o que disseram os campeões.
6: A emoção tá, amigo. Eu tô até rouco aqui de tanto gritar, de torcer também, porque eu torci também pelos meus amigos. Cada um queria dizer nos prêmios, eu torcia também. E a gente tá muito feliz. Gratidão, primeiramente a Deus, gratidão à família que nos ajudou. E gratidão a esses parceiros aqui que foram perfeitos.
3: Me conta um pouco como foi a rotina de preparação, de

0: Então, é isso aí. Valeu.
1: Só gratidão. Obrigado a vocês por estarem aqui cobrindo esse evento. Viva o forró, né, Dilcinho? Viva o forró.
2: Festival. O pessoal do festival fez um festival lindo, não é porque a gente ganhou, é. Mas eles tiveram um cuidado desde a divulgação ao cuidado com os músicos na alimentação.
0: As meninas da produção também, que foram muito carinhosas, atenciosas com a gente, cuidadosas, então a gente tem que agradecer a todas essas pessoas.
3: Parabéns. Agora tem mais uma palavra para definir essa vitória.
0: Gratidão.
1: É. Adeus, toda honra e glória e gratidão. E viva o forró e muito obrigado. Valeu, gente!
4: Tá aí, bicampeões, né?
5: Sim,
4: bicampeões.
5: Em pouco tempo, segundo título de um grande festival, né?
4: Nesse aqui, vintinho, 20 pila, né?
5: Vai ser bom pra...
4: Já vai comer um milhozinho, sabe?
5: Festa do São João. Tem que valorizar mesmo os trios de forró. Tem artistas aí que nem tem todo o talento que os músicos, cantores, tocadores de trios de forró têm. E ganham até muito mais. Então a gente tem que realmente valorizar quando o trio de forró sabe fazer uma boa apresentação, sabe encantar o público e principalmente representa o símbolo da nossa cultura. Trio que a gente fala, né? Aquele que toca o triângulo, a zabumba, a sanfona. Muito bom mesmo. E o evento deve voltar no ano que vem com uma nova edição ainda maior. E destaque também, Márcio, para as transmissões da MRTV. A gente teve, nesses últimos 3 dias, a honra de transmitir, de ampliar o alcance através das nossas multiplataformas para mais pessoas. Teve gente que assistiu de fora aqui da Paraíba, de outros estados, acompanharam seus amigos, seus colegas, ou quiseram mesmo acompanhar alguma programação feita aqui em Campina Grande, puderam no canal no YouTube do blog do Márcio Rangel e também nas demais plataformas. Foi muito bom mesmo, toda uma equipe mobilizada ao longo da última quarta, da quinta de ontem, com a van tecnológica do blog, com também todos os equipamentos e aparatos. Foi muito bom, foi muito legal. Parabéns a toda a equipe. Uma transmissão feita de forma impecável nas multiplataformas do blog do Márcio Rangel. Se você quiser rever o festival, é só acessar lá o YouTube MRTV, a TV digital do blog do Márcio Rangel. Acessando, você tem os 3 dias na íntegra para você acompanhar muito forró direto das plataformas, direto da Vila Sítio São João.
4: Muito bem, daqui a pouco eu vou mostrar inclusive um pouco do nosso trabalho de transmissão lá, né? Como é que foi, a gente utilizou aí várias equipes, né? Vários profissionais, foram mais de 15 horas de programação ao vivo, né? Juntando os 3 dias, então é muito legal. Daqui a pouco a gente vai mostrar inclusive um pouco do trabalho da nossa MRTV lá no Festival de Trios. Eu queria nesse momento também agradecer principalmente a oportunidade, né, dada a organização do evento. Foi a nossa primeira grande transmissão, assim, uma transmissão grande com uma estrutura maior em Campina Grande, né? Essa estrutura que nós utilizamos com 6 câmeras, né, com profissionais, com reportagem. Eu queria de verdade agradecer a Ilma Rodrigues, a Lima Filho e a toda a equipe do Festival Danado de Bom, né, por essa oportunidade, por ter ajudado a gente também mostrar um pouco do nosso trabalho. Tentamos ao máximo dar o nosso melhor, obviamente algumas correções vão sendo feitas, mas eu tenho certeza que demos o nosso melhor para esse festival e a audiência foi maravilhosa nas redes sociais durante os 3 dias do evento.
5: É isso mesmo, Márcio. Fica o registro aí para parabenizar todos os profissionais que trabalharam nessa transmissão. E que venham mais por aí, né? Que venham muito mais transmissões, porque o blog tem entrado nessa nova fase e a gente vai sempre tentando trazer o melhor para casa. Agora 10h26, 10 horas 26 minutos. A gente vai continuar falando sobre São João, sobre tradição. Por quê? Olha só, tem uma história muito legal aqui em Campina Grande. Hoje a gente tá cheio de histórias legais aqui na Rainha da Borborema. Eu tinha dito aqui agora há pouco, para formar um trio de forró, você precisa de um triângulo, de uma zabumba,

0: sanfona, você que tá em casa. Sabia que existe um fabricante de sanfona artesanal aqui em Campina Grande, comercializando esse item e passando essa cultura de geração para geração, porque os seus filhos já integram a fábrica que ele montou justamente cá, essas sanfonas artesanais. É o Leandro Massa, uma história muito legal, viu?
1: Vamos saber?
0: Vamos ver embora. Essa história? Giovana preparou pra gente esse material.
2: Em Campina Grande, cidade conhecida por celebrar as tradições nordestinas, Leandro mantém viva a cultura da sanfona. Há 9 anos, ele e sua família se dedicam à fabricação artesanal do instrumento, unindo conhecimento, trabalho e paixão para levar a música nordestina a diferentes lugares do Brasil.
3: Eu tinha comprado um acordeon, aí ele olhou e disse, tá certo, eu desmontei o acordeon. Aí comecei a fazer, de 2017 até hoje. Só que até então, eu fazia trabalho para as outras pessoas.
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3: Aí agora não, agora tô fazendo... Aí há 2 meses, tô... Eu, meu menino e minha menina. A gente trabalha só com isso mesmo. Aí tudo começa aqui. A gente trabalha com mogno. É tudo feito 100% mogno aqui. Aí dessa etapa, a gente já monta os cavaletes para cá já. Esses 3 cavaletes. Eles trabalham aqui nesse sentido. Já fabrica tudo aqui. Aqui é a parte do baixo. A parte do teclado de som é essa aqui. Falta do acabamento, toninho. Na realidade aqui é tudo feito aqui. Isso aqui é tudo feito à mão.
2: Leandro também abriu as portas da oficina e mostrou detalhe por detalhe como nasce um acordeon. Do corte da madeira à montagem das peças, cada etapa exige precisão, paciência e conhecimento. Durante a demonstração, ele explicou o funcionamento do instrumento e revelou um trabalho artesanal que une tradição familiar, dedicação e paixão pela música nordestina.
3: Trabalhar muito fora de mestre de obra. Como eu trabalho agora só com luthier, com acordeon, com a família você está mais em casa. Aí a rotina é simples. Acordo cedo, levo minha filha para a universidade, deixo ela até meio dia, aí ela vem à tarde e meu menino fica comigo. Aí à tarde é inverso, né? Meu menino volta para a universidade e ela vem para cá. E é mais interessante, você fica tudo em família. E não deixar a cultura cair, porque Campina Grande é carente nessa área aqui. Não tem. É muito carente.
2: Entre o cheiro da madeira, o som dos testes das sanfonas e a rotina da oficina, Matheus construiu memórias ao lado do pai. Filho de Leandro, ele vê de perto o esforço e a dedicação de quem transformou a fabricação das sanfonas em um legado familiar. A convivência diária fez nascer admiração e respeito.
5: É bem interessante, ele começou isso faz uns 5 anos atrás, eu fui me interessando e pegando. Por agora eu estou trabalhando mais na parte da caixaria e de montagem, que não começa bem cedo. Logo depois do café a gente chega aqui cerca de uns 20 minutos para das 7 horas. A gente fica até as 12 e começa com foco em baixaria. A gente abre para receber cliente para fazer tanto revisão quanto a montagem de uma peça de reposição por parte da tarde mesmo, depois das 12 horas.
2: Entre uma montagem e outra, mostrando que o conhecimento de Leandro não está apenas na oficina, mas também na arte de interpretar a música nordestina. Uma paixão que une trabalho, tradição e talento em uma mesma história.

0: Olha aí o Leandro, sanfoneiro, sanfoneiro,
1: meu amigo. É um talento até que a gente pode dizer que é artesanato, né? Porque são sanfonas fabricadas ali, na mão mesmo, né? Com toda a técnica e que emitem um som radiante. Muito bom mesmo. Matéria que foi produzida pela Giovana Barbosa. Ela que trouxe pra gente a história do Leandro, o fabricante de sanfonas aqui de Campina Grande. A gente tá nesse mundo do São João, a gente sempre vai trazendo pra você boas histórias. Tá aí as imagens mostrando as sanfonas que ele tem por lá e tem gerado renda, viu, Márcio? Porque tem gente que encomenda, eles fabricam, ele diz que trabalha só com isso agora, então tem demanda, tem gente que procura e isso é muito bom porque é para manter viva a tradição, a cultura do nosso Nordeste.
0: Inclusive ele é irmão do nosso querido Rubenildo, mais conhecido por Nildo.
1: Sim, nosso colega de trabalho.
0: É adotado, né? Foi adotado, né? Nildo é o nosso fiscal geral, engenheiro, arquiteto, eletricista. Meu filho, que cuida das coisas aqui agora da OPEC aqui da manutenção, foi quem projetou a nossa unidade. E Nildo me disse o seguinte, do irmão dele, é que ele é totalmente autodidata, né? Então ele aprendeu sozinho.
1: Olha,
0: ele desmontou o primeiro instrumento dele para consertar. E aí
1: seguiu no ramo e agora fabrica sanfonas. Muito legal a história, hein? Muito legal mesmo.
0: Muito bem. Vamos continuar contando histórias de São João? A gente vai pra onde? Pra Ventura?
1: Vamos.
0: Pra Barraca de Ventura?
1: A gente tá nessa mistura de Copa do Mundo, nessa mistura de São João. Você sabia. Você que é de Campina Grande, tenho certeza que você sabe. Que tem uma bodega ali no Parque do Povo que tá há 32 anos na ativa. E se você é supersticioso, acredite, não em coincidências, mas conexões, a bodega do Ventura, ela foi instalada no ano em que o Brasil foi tetracampeão. E a gente foi justamente atrás dele.
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1: Ele para falar sobre sua história, para falar sobre a montagem da bodega, para falar justamente sobre a conexão com a Copa do Mundo, as relações com a Copa do Mundo. Será que vai trazer boa sorte para a gente conquistar o Hexa? Tá lá, funcionando no maior São João do mundo há 32. Quem dá para a gente a história? O Arthur Vinícius, que chega aqui no Jornal de Verdade. Vamos ver.
3: Há 32 anos, a barraca da Bodega do Ventura leva sabor, tradição e cultura ao Parque do Povo, verdadeiro quartel-general do forró.
4: Começou o dia do Batata, que eu era um dos diretores do Bloco Batata, com Asa de Águia. E aí, quando foi em 94, aí o pessoal, aquela euforia da Micaranda, disse, por que não bota uma barraca no Parque do Povo, no São João, que é pra gente se encontrar o pessoal do Bloco. E aí começou.
5: É uma história que se confunde com a tradição do maior São João do mundo e também com a paixão do brasileiro pelo futebol.
3: A barraca surgiu no mesmo período em que a seleção brasileira conquistava o tetracampeonato mundial.
6: Vai que é sua, Tafarel! Partiu, bateu, acabou! Acabou!
5: Essa comemoração se tornou ainda mais especial aqui na Bodega do Ventura.
4: Passei 48 horas virando aqui no Parque do Povo sem o pessoal querer sair da barraca durante essas comemorações.
3: Amigos e clientes da Bodega do Ventura relembram histórias e momentos marcantes ao lado do idealizador da barraca, que se tornou um dos símbolos do Parque do Povo. Em meio às comemorações, eles destacam a amizade, o acolhimento e a dedicação que ajudaram a construir esse legado. E essa celebração ganha um significado ainda mais especial por recordar o mesmo período em que o Brasil conquistou o tetracampeonato mundial.
7: O grande diferencial de Ventura é o calor humano. Ele tem isso aqui como a casa dele. Ele recebe a gente como se estivesse na casa dele. Então esse é o diferencial de Ventura.
5: Inclusive, a estreia da Bodega do Ventura, há 32 anos atrás, foi no ano do Tetra do Brasil. Será que essa estreia da bodega foi o que deu sorte para o Tetra do Brasil?
7: Olha, eu já sou escaldado, porque eu tenho 7.5 e já vi o Brasil perder várias vezes. Então, assim, Deus queira que seja uma grande coincidência. A gente espera disso. E torcer pelo Hexa é coisa de brasileiro mesmo, que é doente e espera que sempre aconteça isso. Mas pode ser uma grande coincidência, quiçá que aconteça.
2: Bom, a Bodega do Ventura, realmente, para quem gosta de São João, quem é de Campina Grande, todo mundo conhece e frequenta essa bodega, porque ela é acolhedora. Ele é uma pessoa que ele se identifica com seu público. Juntando a bodega, o maior São João do mundo, e a nossa vontade de

0: Hexa. Nós estamos aqui para torcer.
1: Entre lembranças, tradição e muito acolhimento, a bodega segue provando que algumas conquistas não ficam apenas na história. Elas se renovam a cada geração.

0: Tradição é muita, viu? Na Bodega do Ventura. Você que ainda não teve a oportunidade de ir para lá, faça uma visita. Fica ali próximo ao palco cultural que está localizado na divisa entre o Parque do Povo e o Parque Evaldo Cruz, naquela região ali. É só procurar Bodega do Ventura, só perguntar às pessoas onde é que fica a Bodega do Ventura que você encontra. É um cara super gente boa, recebeu a gente muito bem, os clientes também são amigos de longa data, então você vai encontrar lá um ambiente totalmente agradável e, quem sabe, trazer boa sorte pro Brasil nesta jornada na Copa do Mundo, hein? Já que a coincidência tá aí presente, hein? Surgiu quando o Brasil foi tetracampeão da Copa do Mundo lá em 1994, há 32 anos. Olha só, pessoal, 10h37, 10h37, a gente segue com o nosso programa ao vivo, hein? Daqui a pouco o Márcio vai pedir para você ligar para o número 839-8182-1515, vou até repetir novamente o número para você, 839-8182-1515, porque você pode ganhar Pix, você pode ganhar presentes aqui, então fique atento ao comando do Márcio Rangel, que daqui a pouco a gente vai sortear para você e vai falar com você aqui ao vivo. É para quem ligar, hein? Daqui a pouco a gente dá o comando. Fica aí já pronto para ligar para gente aqui no Jornal de Verdade. Olha só, gente. Falando ainda sobre São João, mas de uma parte não tão legal da nossa festa. Nesta semana, o PROCON estadual divulgou resultados de uma ação na qual eles fiscalizaram estacionamentos no entorno do Parque do Povo e encontraram locais cobrando R$ 70,00 para deixar o carro, que está acima do comum em eventos com características do São João de Campina Grande, em cidades do porte de Campina Grande. A gente conversou justamente para saber os resultados dessa ação, o que o PROCON tem feito, quais as mais denúncias que aparecem também, não só de forrozeiros aqui de Campina Grande, mas de turistas, e o que é que o PROCON tende a fazer, pelo menos até o fim do São João. Vamos acompanhar a entrevista com o querido Félix Neto.
1: Pois é, pessoal, a gente vai voltar a falar sobre esse tema, que tem sido assunto durante toda essa semana aqui em Campina Grande, toda a Paraíba. Estacionamentos, cobranças acima dos valores ideais. A gente está em contato por meio de videochamada com o Félix Neto, que é coordenador do PROCON estadual aqui na Paraíba e que tem uma atuação neste sentido durante o maior São João do mundo. Félix, seja muito bem-vindo. Um ótimo dia para você. E eu começo perguntando a você, acho que uma dúvida de muitos consumidores, né? O PROCON representa os consumidores, considera abusiva essa cobrança de até R$ 70,00 por uma vaga de estacionamentos no entorno do Parque do Povo?
2: Primeiro, muito obrigado pelo convite, uma honra muito grande estar aqui com vocês. E, de fato, o PROCON iniciou, ouviu a população reclamando do preço dos estacionamentos. Você falou R$ 70,00, mas nós identificamos, inclusive, a R$ 100,00 o preço do estacionamento. E iniciamos uma grande operação de notificação, de notificações dos estacionamentos que estão praticando preços abusivos, ao nosso entender. E, evidentemente, que existe a possibilidade da lei, da oferta e da procura, a gente sabe disso e respeita, o livre mercado, a livre iniciativa. Mas, por outro lado, existe também uma coisa chamada Código de Defesa do Consumidor, que não permite que extrapole do ponto de vista de sua lucratividade em cima da exploração, de, como é o caso, de um evento bem organizado, bonito, que a cidade tanto espera, que é o maior São João do mundo. Então, por que existe o São João? Os preços em Campina Grande todos aumentam? Quer dizer, não é possível, o PROCON está atento a isso. Tanto é que nessas últimas fiscalizações, a gente notificou um estabelecimento específico, mas os outros que visitamos já reduziram para R$ 50,00. Mesmo assim, a gente vai pedir explicações por que é que o preço ainda está em 50.

0: R$ 50, mas já houve um grande ganho, uma grande vitória do ponto de vista de fiscalização nossa, ao ver que houve uma redução significativa no preço dos estacionamentos que estavam sendo praticados, entre R$ 70 a R$ 100. Gente que reclama fiscal com 70, gente que mandou a comprovação do pagamento com R$ 80, R$ 100, e a gente viu que essa semana, até agora, no monitoramento que nós estamos fazendo, houve uma redução. Então, a presença do PROCON é exatamente essa. É para que o consumidor sinta que tem um órgão que o apoia. O governador Lucas, pela primeira vez, foi o governador que conseguiu colocar o PROCON dentro do Parque do Povo. E a nossa missão é essa, receber as reclamações. A gente recebeu reclamação de balde de gelo a R$ 50. Notificamos a empresa. Eles já arrumaram a solução de colocar uma espécie de algo parecido a R$ 19, R$ 17. E a gente está fiscalizando, mas pedindo explicações. Não é possível um preço como esse de R$ 50 por um balde de gelo. Esse de R$ 17 ou R$ 19 que eles colocaram agora, nós vamos pedir explicações também por que é que precisa ser esse preço, porque tem que ter esse monitoramento para que o São João, uma festa tão bonita, não seja ofuscada por preços abusivos. E essa nossa base no Parque do Povo, ela é nesse sentido de fazer com que a população, em especial o consumidor, tenha um ponto fixo para procurar sobre qualquer demanda, qualquer situação. Você quer ver uma que procuraram a gente no Parque do Povo? Biscoito estragado vendendo fora do Parque do Povo. Bebida adulterada vendida fora do Parque do Povo. Agora, mais recentemente, um turista que alugou um local para ficar e nesse local era incompatível com aquilo que tinha negociado. O PROCON já resolveu também. Então, essa presença do PROCON é muito forte. E, por outro lado, além de dizer que há esse cuidado nosso com o consumidor, tem funcionado bastante a ferramenta do diálogo. Recebemos agora, em um estabelecimento Campina, um local que não tinha acessibilidade. Fizemos o contato com o empresário, de imediato já se colocou à disposição para consertar isso. A gente deu um prazo para que eles possam se organizar. E as coisas estão acontecendo, graças a Deus, na medida do que é possível e, evidentemente, com resultados extremamente positivos. Em relação ao estacionamento, nós não estamos satisfeitos com estacionamentos a R$ 50, não. Mas já foi uma grande redução. Balde de gelo, de forma nenhuma, a gente aceita um balde de gelo a R$ 50. Reduziram, encontraram uma alternativa, um saco, enfim, algo que é possível colocar gelo, a R$ 17 ou R$ 19. Também não estamos satisfeitos, não. Mas já é uma solução e a gente começa a ver vitórias relacionados às campanhas que nós estamos fazendo em Campina Grande para proteger o consumidor durante o maior São João do mundo.
1: Félix, quais são os critérios utilizados pelo PROCON para definir qual seria o preço ideal ou pelo menos orientar os locais, os comércios, sobre abuso ou não de valores?
0: A nossa missão não é definir preço. O PROCON não pode atuar assim. A gente observa dentro de um critério de aumento proporcional dentro da linha do mercado. A gente consulta outras festas, outros locais, onde tem uma média de preço, para que assim a gente possa ter um parâmetro. E é evidentemente que a gente dá todo o prazo, toda a possibilidade de defesa para que o comerciante ele possa apresentar justificativas. É possível que ele tenha uma mão de obra mais elevada no São João, é possível que eles tenham produtos que são adquiridos por preços maiores. Então a oportunidade de defesa é dada. O que a gente não aceita é a exploração simplesmente porque é o maior São João do mundo.
1: Ainda em relação a esse assunto, a esse tema, os estabelecimentos notificados, eles podem sofrer quais penalidades caso não justifiquem os valores, mantenham valores?
0: Relacionado a estacionamentos, o ato seguinte, esses que estão comercializando com o preço que nós entendemos que precisa de explicação, nós notificamos e demos um prazo para que eles possam apresentar as suas respostas. A consequência disso será a aplicação da multa, a autuação e a aplicação da multa. Essa multa se inicia pelo valor de R$ 14 mil. E aí, evidentemente, observando a quantidade de veículos, as pessoas lesadas, esse valor ele pode subir ainda bastante em relação a fixação desse preço. Então a gente espera que não aconteça. Na verdade, o maior São João do mundo, o que a gente quer é alegria, o que a gente quer é respeito ao consumidor, o que a gente quer é a ferramenta do diálogo, Né? Tanto é que o primeiro passo nosso não foi já multar, ao contrário, foi dar prazo para se defender e pedir explicações ou redução do preço. E está acontecendo isso. Reduziram para R$50, o balde de gelo já apresentaram uma solução de R$19. A gente verifica que o Ministério Público também está acompanhando de forma muito presente em diversas atividades. E o que é para a gente, para nós, atividade, graças a Deus, indo bem. Uma grande campanha que nós fizemos agora no São João é o São João Livre de Metanol. E nós estamos visitando todas as barracas, Rodrigo, todas as barracas, visitando não só para orientar o comerciante no que é direito do consumidor, para que ele saiba, porque às vezes o comerciante comete erro, não é por má vontade, é por não conhecer quais são alguns direitos. Nossa equipe está visitando barraca por barraca, colocando os adesivos, colocando os sinais que pode gerar multa para o consumidor. E a gente está entregando isso ao comerciante para protegê-lo também. E claro, na hora que a gente faz isso, a gente protege também o consumidor. Essa relação de diálogo, de campanha educativa, está presente por parte do povo. E em relação ao metanol, que é a grande campanha, nós estamos a essa altura do maior São João do mundo, graças a Deus, com o São João livre de metanol. E a gente entende que o apoio da imprensa, o apoio da UEPB, principalmente, com toda a sua tecnologia, e a efetiva participação dos colaboradores do PROCON estadual é o que tem garantido o São João livre de metanol. Porque nós visitamos todas as barracas, visitamos inclusive a distribuidora do Parque do Povo, visitamos inclusive a sede das produtoras, como é o caso da produtora de cachaça, que está marcado para a gente ir na próxima semana, para fazer as testagens, para a gente ter a tranquilidade de que nós estamos livres do metanol. E a imprensa divulgando isso também inibe quem, porventura, quisesse tentar adulterar uma bebida dessa no Parque do Povo durante os festejos juninos aqui em Campina Grande, e agora que nós vamos para Patos e Bananeiras também no decorrer dessa semana.
1: Félix, o consumidor que se sentir por algum motivo lesado, não sendo só nessa situação dos estacionamentos, como você citou, até nessas outras situações que o PROCON atua, o que ele deve fazer, como denunciar, como entrar em contato?
0: Olha, o governador Lucas Ribeiro, ele pediu para que o PROCON estivesse dentro do Parque do Povo, não somente para cuidar de questões relacionadas à festa, mas de qualquer demanda do consumidor. Então, desde conta de água, luz, problema com banco, quem tiver aí um problema, comprou uma geladeira e, enfim, não funciona, pode procurar nossa sede, nossa base dentro do Parque do Povo, que a nossa equipe está lá para ajudar. Quem não puder ir na nossa base do Parque do Povo, nós temos três núcleos. Um na Casa da Cidadania, do Partage, do City Mix, e também temos o escritório de representação. Quem não puder ir até lá, liga para 151, que um dos nossos operadores atenderá você, o consumidor, para poder resolver qualquer problema que tenha relação do consumo.
1: Conversamos então por meio de videochamada com o Félix Neto, que é coordenador estadual do PROCON, e falou com a gente sobre as ações durante esse período de São João em Campina Grande e em toda a Paraíba. Félix, muito obrigado por aceitar o nosso convite e até uma próxima oportunidade.
0: Muito obrigado, estamos monitorando e vale dizer, a nossa missão é estar ao lado do consumidor e esperamos receber qualquer reclamação, qualquer denúncia para que a gente possa ajudá-lo a resolver. Muito obrigado, estamos à disposição.
1: Nós voltamos aos estúdios para
2: Neto,
1: a sequência.
2: Neto, coordenador do PROCON estadual, conversou com o Rodrigo Silva, falou sobre esse importante trabalho de fiscalização do PROCON no maior São João do mundo. Eu estou aqui com meu chapéu de palha. Eu vou agora, enquanto o Verton fica pronto aqui para chamar do centro, mais um ouvinte agora, 981821515. Quem ligar vai levar aqui outra camisa da GM Track, outro kit com copos do MR São João e mais um Pix de R$100. Mais um ouvinte agora, 981821515. 981821515. Vou esperar aqui ligar, porque as ligações são muitas. Aí tem hora que... Aí, quando eu mando, aí o pessoal começa a ligar. Então, tá ligando aqui, tá vendo já, ó? 981821515, que caiu a ligação. Vamos lá, vamos sair pra essa. 981821515. Quem fala?
3: Bom dia, Emiliana!
2: Ei!
3: Ei!
2: É Miriana!
3: E eu tô completando o ano, viu? Dia de São João, dia 24 de junho.
2: Eita, coisa boa! Ô, Emiliana, você fala de onde?
3: Eu falo do bairro do Santo Antônio.
2: Coisa boa, Zona Leste de Campina Grande. Você escuta a gente todo sábado, Emiliana?
3: Com certeza! Amo o jornal de vocês, né? Sama, arrasam!
2: Ó, Emiliana, você vai levando, ó. Já tinha camisa da seleção brasileira,
3: não,
2: já?
3: Tenho não, viu?
2: Pronto, agora vai ter uma bem bonita aqui da GM Track. Vai levar os copos aqui do MR São João pra você torcer aí com... Baixa só um pouquinho o volume do seu rádio aí, que tá dando microfonia aqui, porque...
3: Tá bom.
2: É, pronto. Tem um copo do MR São João, vai ganhando também a camisa da seleção e R$100 no Pix. Coisa boa. Quem é que tá ouvindo o programa com você aí? Manda um alô aí pro povo.
3: Tá, eu, minha filha, Aline Cecília, de 4 anos, e meu esposo tá trabalhando.
2: Que coisa boa. Aline Cecília é?
3: E autista.
2: Um cheiro, Aline Cecília. Um cheiro, Emiliana. Ou é Emiliana, pra o Rodrigo tomar nome completo. Emiliana...
3: Lopes da Silva.
2: Emiliana Lopes da Silva, do bairro do Santo Antônio.
3: E...
2: Aí, ó, Emiliana, no Zap Zap você vai mandar a sua chave Pix e vai confirmar se vai vir pegar seus brindes hoje ainda. Se não vir hoje, pode vir segunda-feira. Hoje a gente tem gente aqui até 6 horas da noite, beleza?
3: Beleza!
2: Um cheiro pra você, Emiliana.
3: Muito obrigada, viu?
2: Feliz aniversário.
3: Ai, tô feliz! Tô... Ai, ganhei! Que coisa boa, blusa do Brasil!
2: Eita! Vai ganhando a blusa do Brasil! Óculos! Né? Os copos da MR São João e ainda vai ganhar 100 no Pix. Bom dia.
3: Sim, outra coisa, eu não tenho Pix.
2: Mas você é... Eita, não tem não? Mas pode
3: tenho
2: ser
3: não.
2: Do maridão, se tiver.
3: Pode? Pode. Tá, ele tem.
2: Pronto. Mas diga a ele que deu dinheiro a você, que o dinheiro é seu.
3: Ah, claro, eu tô completando o ano, o presente é meu. Eita, eu tenho essa piada.
2: Muito bem, olha aí, a Emiliana, lá do Santo Antônio, ganhouzão aí. Final do telefone, 8872 é o número dela. 8872, ó. Telefone aí, anota aí o número, pra gente não dizer no ar, porque senão o povo passa trote. O final do telefone dela aí, Emiliana, lá do Santo Antônio, da querida Zona Leste de Campina Grande. Eu vou botar mais dois ouvintes no ar, os outros dois depois de Verton. Vou chamar Verton primeiro. Verton Ribeiro, que tá lá no... tá no centro, Rodrigo Silva.
4: É, Márcio Rangel, tá acompanhando São João do Carneirinho. Olha só que tá bonito o centro de Campina Grande. Verton, já tá no ar, já te vejo por aqui. Como é que tá a programação por aí nessa manhã aqui em Campina?
5: Olha, Rodrigo, a programação tá super animada aqui no centro da nossa cidade. A gente já tá praticamente na Avenida Floriano Peixoto, porque na manhã deste sábado tá acontecendo o São João do Carneirinho, que é realizado aí pelo Festival de Inverno aqui de Campina Grande. E junto com o São João do Carneirinho, acontece a Procissão das Artes pelas principais ruas da nossa cidade, do centro aqui de Campina Grande, né? A concentração começou cedinho aí por volta das 9 horas e agora eles estão em cortejo por diversas ruas aqui, inclusive passamos já pela Rua Maciel Pinheiro, Avenida Floriano Peixoto e vai finalizar lá na Casa Memorial Severino Cabral. Essa Procissão das Artes tem na programação o Teatro dos Gestos, que é dirigido por Chico Oliveira e acompanhado de um conjunto de rabequeiros sobre o comando de Pablo Rabeca. É uma programação muito especial e a gente vê participando desde pessoas mais jovens a pessoas mais idosas, super inclusivo, viu? Agora há pouco a gente conversou com a Eneida Agra Maracajá, ela que é responsável e idealizadora desse projeto. Vamos acompanhar.
6: Edição diferente, porque nós estamos trazendo teatro para a rua. As outras edições nós fizemos teatro dentro das igrejas, mas trouxemos a corte de Herodes, que degolou São João. Trouxemos o personagem, o próprio São João Batista, precursor, e o próprio Jesus, que é o cumprimento da profecia. E foi São João que anunciou que Deus ia mandar o seu filho. E o povo pensava vós sois o Messias? E São João Batista dizia, não, eu não sou o Messias. Aquele que vem depois de mim, ele é tão grande que eu não serei digno nem sequer de desatar-lhe as sandálias. Então, a corte de Herodes está aí, Jesus, e aí a cultura popular, que é o profano junto com o sagrado. Mas essa junção é exatamente um trabalho que nós fazemos de composição, onde as artes, que a liturgia sempre precisou das artes, e pela primeira vez vem com o teatro, a dança, a música, o sagrado junto ao profano, com as artes que são de raízes vinculadas, né, às manifestações, às raízes das referências populares. O que eu acho bom é que no São João Maior do Mundo entra o pequenininho, porque os grandes, os pequenos convivem, é a sociedade, é a realidade. A realidade não é só de brancos, mas é de pretos, vermelhos, amarelos, santos e satanazes, né? A realidade é de ricos, de milhões, pobres, de matulões. Então, essa convivência é bonita e é respeitosa. A gente tem que entender que nós somos uma sociedade de profundas desigualdades sociais. Mas numa festa como essa, está todo mundo junto, o maior do mundo, que é um São João internacional, turístico, maravilhoso, né? Estamos aqui com o patrocínio do governo da Paraíba, patrocínio da Prefeitura de Campina Grande, órgãos de apoio e vários órgãos, o projeto Tamanquinhos das Artes. Estamos aí nas ruas mostrando a diversidade do maior São João do mundo, que está no sítio São João, está no Parque do Povo, está na Vila do Artesão, está em todo canto, está na rua Maciel Pinheiro, onde agora mesmo ali São João vai batizar Jesus. É lindo reviver toda essa história.
5: Tá aí a fala da Eneida Agra Maracajá, ela que é idealizadora e está sempre à frente da organização desse evento. Como ela bem pontuou, o São João do Carneirinho, para quem não conhece, ele mostra a história, ele conta toda a história de diferentes perspectivas, né, sobre o São João, o profeta que anunciou o Messias, sua relação também com Jesus Cristo, até o Santo Menino com o seu carneirinho no braço, que é festejado como cultura popular, viu, Márcio? É um importante evento que movimenta, claro, toda a nossa cidade. O pessoal que não via aos teatros recentemente, né, pode aproveitar, já que essa edição veio especialmente aqui para as ruas da nossa cidade. Claro, a gente segue acompanhando para trazer todos os detalhes para o pessoal que está nos assistindo aqui no Jornal de Verdade e também acompanhando as nossas multiplataformas. Volto com vocês.
2: Tá aí, Verton Ribeiro. E tem gente, viu, no centro, viu? Tem gente participando desse desfile aí do São João do Carneirinho, lotado o centro de Campina Grande. Muito legal, né, Rodrigo, essa iniciativa, inclusive.
4: É o que a gente estava comentando aqui enquanto estava passando as imagens, né? A quantidade de pessoas que aderiram à ideia de fazerem parte da procissão e o encantamento de quem está assistindo, porque Campina Grande é assim mesmo, período de São João. Do nada aparece uma programação cultural. Imagina um turista que está chegando agora em Campina Grande, parou ali na rodoviária, no centro, chegou no Shopping Popular e está vendo esse desfile. É, Campina Grande é desse jeito mesmo. Olha aí a imagem ao vivo da Eneida, que acabou de falar com a gente, e de todos os artistas que nesse momento estão desfilando aí na Avenida Floriano Peixoto, no coração de Campina Grande, parando o centro da cidade, Márcio.
2: Parando, literalmente. Olha, a gente vai fazer o seguinte, com a imagem do centro de Campina Grande, coloca aquelas outras imagens que a gente recuperou agora há pouco. Isso, com essas imagens do São João do Carneirinho, a gente tá indo embora, não dá mais tempo pra nada. Rodrigo Silva, os outros brindes a gente sorteia sábado que vem.
4: Com certeza, tá acumulado, igual Mega Sena.
2: Pois tudo bem, os dois ganhadores de hoje, sábado que vem tem mais presentes. Jonathan Joel, Itamar Nunes, obrigado pelo apoio, Verto Everton Ribeiro e Pastor Isaac na externa. Rodrigo Silva, vamos embora, né?
4: Vamos, Márcio. Obrigado a todos pela audiência e companhia. Agradeço.
2: Justificar a ausência de Dessana, né? Vai passar uns dias aí de gozo, né?
4: É verdade, tá lá no Amapá. Um bem abraço pertinho. Pra Dessana.
2: Dessana só vem depois da eleição, só volta depois da eleição, né?
4: Vamos...
2: Da emissão.
4: Vamos ficar contactando ela de longe mesmo. Quem sabe ela participa, né, do programa em alguma oportunidade. Tenham todos um ótimo final de semana, um bom São João, já que a gente volta só para falar de São Pedro na semana que vem. Um bom São João a todos. Fiquem ligados na programação da MRTV.
2: Daqui a pouco tem transmissão, né? Já tem aí a transmissão? Bota aí, ô cara pálida, no, na tela. Olha aí, daqui a pouco, lá na Vila do Artesão, Rodrigo.
4: Banda Estilos e Johnny Garotinho vão
2: se apresentar. Versão 3.0 de Johnny, né? Mais magro, mais malhado, agora bombado.
4: É verdade.
2: É verdade.
4: Hoje tem outras programações, coberturas nas redes sociais que a gente vai fazer. E tem amanhã, só frisar, o primeiro desafio do Galo da Borborema, hein? É jogo valendo. Amanhã com transmissão da
2: MRTV. É luta, viu?
4: Às 4 da tarde, 13, vai enfrentar fora de casa a... Jacuipense. Jacuipense. É isso mesmo. Jacuipense.
2: Nunca mais eu trabalhei, meu Deus. Eita tirada da
4: boa gota. Sorte ao Galo, que não teve bons resultados nesses últimos dias.
2: Começa que hora?
4: Começa, a transmissão começa às 15 horas e o jogo às 16.
2: Muito
4: amanhã,
2: bem.
4: Amanhã, hein? Não perca. E vamos torcer pro Galo, que agora é valendo, é mata-mata, hein?
2: Se
4: o segundo
2: perder...
4: jogo é semana que vem ainda, mas é bom fazer um bom resultado. Se o 13 vencer esse mata-mata, garante vaga ano que vem na Série D. Já tem calendário. Então vamos torcer pro Galo da Borborema, pelo menos nesse objetivo que já salvou o ano do 13, digamos assim, né? E obrigado a todos pela audiência e companhia. Mais tarde, às 8 da noite, tem Forrocast. Hoje, nas plataformas digitais do blog do Márcio Rangel, com Estela Alves, hein? Que tava cantando ontem no palco cultural e vai cantar no próximo dia 27 de julho no palco principal do maior São João do mundo. Vai falar justamente sobre esse show no Forrocast ao vivo às 8 da noite na MRTV. Haja programação. A gente vai falando e vai lembrando aqui das programações que a gente tem.
2: Verdade. Tem um MR, o Forrocast.
4: Hoje à noite. Eu e Kevis entrevistando Estela Alves. Ficar
2: bonito nessas fotos.
4: É inacreditável.
2: Vamos embora. Agradecer a Rádio Pop Cariri 101.1, a Rádio RCA FM em Areial, Rádio Butrins FM em São Sebastião do Lagoa de Roça e a Rádio Galante FM em Galante. Um abraço a todos, fiquem todos com Deus. Bom São João, muita mamãe, muita canjica, muito milho assado, muita felicidade, muita alegria, muita paz para você e sua família. Até sábado que vem.

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2: 11:19.

0: 11:31.
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2: Na Paraíba, 12 horas e 6 minutos.
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0: 12 horas e 9 minutos na Paraíba. Está começando na sua Rádio Pop Cariri FM de Campina Grande o programa A Voz do Servidor. A Voz do Servidor é um programa de responsabilidade do Sindicato dos Trabalhadores Públicos Municipais do Agreste da Borborema, Sintab.
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0: O programa tem produção e apresa em Barbosa, Napoleão Maracajá e Alisson Calado. Na operação técnica, Naomi Andrade. A Voz do Servidor vai ao ar todo sábado, do meio-dia às 13 horas, do meio-dia à 1 da tarde, na frequência 101.1 MHz, Rádio Pop Cariri FM de Campina Grande. E você também pode acompanhar o programa pelo canal oficial do Sintab no YouTube. É só ir lá no YouTube e colocar na busca, se você ainda não é seguidor do canal, você coloca na busca Sintab e aparece o canal oficial do Sintab no YouTube. Você também tem a oportunidade de acompanhar o programa pela página do Sintab no Facebook. E para interagir com o programa? Para interagir com o programa, você envia sua mensagem, preferencialmente de texto, para o zap 8847-2156. 98847-2156.
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0: 12 horas e 11 minutos, hoje é sábado 20 de junho de 2026. Está no ar a Voz do Servidor.

0: Muito bem, mais uma vez cumprimentando a todos e mandando o nosso abraço de agradecimento pela companhia, pela audiência de sempre, você que está sempre ligado aí no programa, A Voz do Servidor, que vai ao ar todo sábado neste horário aqui na Pop Cariri FM. Você que está nos acompanhando também pelo YouTube ou pelo Facebook, né? Então, nosso abraço, nosso muito obrigado, nosso bom dia, boa tarde, boa noite. E lembrando que aqui em Campina Grande, né, no estado da Paraíba, no Brasil, no Nordeste brasileiro, neste momento são 12 horas e 12 minutos, meio-dia e 12. E a gente agradece de coração pela audiência de vocês. A gente começa o programa de hoje. Hoje a gente não tem um boletim, sim, tá bem ação. Mas a gente começa o programa de hoje, Naomi Andrade, aí com a mensagem do Franklin Barbosa, que é o presidente do Sintab. Como todos sabem, desde o começo do mês de junho, que foi deflagrado em Campina Grande o movimento da greve, né? O Sintab deflagrou a greve, os servidores da Prefeitura de Campina Grande, de várias categorias, entraram em greve por não suportarem mais o não atendimento das reivindicações justas e legítimas dos servidores por parte da Prefeitura Municipal. E aí deflagrou-se a greve. Há pouco mais de uma semana houve houve a decisão da Justiça da suspensão da greve. Eis que ontem, no dia de ontem, o Sintab recebeu essa notificação da Justiça. O movimento continuava, inclusive com adesão maciça dos servidores. E aí o Sintab recebeu a notificação da Justiça. O Franklin Barbosa emitiu um comunicado aí pelas redes sociais, exatamente dando a posição agora do sindicato. Vamos acompanhar Naomi Andrade.
1: São todos os servidores públicos municipais de Campina Grande que estão em greve. Infelizmente, hoje eu fui intimado pela Justiça, recebi a notificação da suspensão da greve e os trabalhadores precisam voltar para o seu trabalho imediatamente, sob pena do sindicato pagar uma multa diária de R$50 mil e também os servidores terem cortes de ponto. Para evitar isso, nós estamos suspendendo a greve. Infelizmente, nós não tivemos tempo hábil para fazer uma assembleia, mas essa assembleia nós faremos na quinta-feira. Esperamos que todos os servidores possam estar presentes para a gente definir as próximas estratégias da nossa luta.
0: Aí, portanto, a fala do Franklin, né? Se dirigindo aí a todos os servidores municipais, à categoria que estava em greve, né? O sindicato comunicando e obviamente, obedecendo aí a decisão da Justiça, embora questionável, né? As decisões da Justiça, elas se cumprem, mas aqueles atingidos pelas decisões podem questionar. É livre e democrático. Você pode não concordar, inclusive, com a decisão da Justiça, embora tenha de cumpri-la, né? E essa decisão da Justiça, que faço a minha opinião, é uma decisão controversa, porque a gente fica a refletir sobre o verdadeiro sentido da palavra justiça, né? É justo para os homens e mulheres que fazem a justiça paraibana suspender a greve. Isso os afeta os seus espíritos, porque tem de suspender a greve, porque a greve está prejudicando esse outro setor, mas não afeta os seus espíritos quando os trabalhadores estão sendo injustiçados, com atrasos de pagamento, com não reconhecimento de direitos legitimados por lei, não cumprimento de direitos legitimados por lei, né? Um trabalhador que fica sem receber o seu salário, fica sem receber sua feira. Um trabalhador que se aposenta recebendo bem menos do que deveria receber porque a gestão não atualiza o sistema de progressões, né? Trabalhadores que labutam diariamente, dia a dia, e não têm no seu vencimento o valor sequer igual ao salário mínimo. Isso provoca perdas e mais perdas, isso afeta diariamente o seu dia a dia e o dia a dia da sua família, dos seus filhos. Isso não sensibiliza a justiça, né? Isso para a justiça não é objeto da sua contemplação, da sua ação. É incrível. A gente não dá para entender essas coisas. Mas está aí a decisão e o comunicado do Sintab na pessoa do Franklin Barbosa suspendendo a greve. E aí, como o Franklin deixou bem claro na mensagem, a decisão chegou ontem, no dia de ontem, na sexta-feira, já fim de semana, e não houve tempo hábil para que o sindicato convocasse uma assembleia, né, para tratar dessa posição, que obviamente deve ser a de obedecer à decisão da justiça, não há dúvida quanto a isso, e traçar planos para os dias e semanas seguintes. Então, a assembleia, já anunciada aí na fala do Frank, acontecerá na próxima semana, na quinta-feira próxima. Isso por quê? Porque a gente vai entrar aí, já na semana, a gente já entra no período de feriado, né? Já entra no São João, já tem feriados e etc e tal, e a vida de atividades laborais normais, por assim dizer, só vai voltar na quinta-feira, depois do feriado do São João. Então, por isso, a assembleia na quinta-feira. Naomi Andrade, 12h19, eu vou te passar aqui um áudio que é a nossa, que é a fala do vice-presidente do Sintab, Napoleão Maracajá, ele participando aqui do programa e tratando também sobre esse assunto, né? Da questão da greve e da situação de maneira geral dos servidores municipais de Campina Grande.
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0: aqui no nosso estado da Paraíba. Vamos ouvir Napoleão Maracajá. Boa...
3: boa tarde, Manuel Rocha. Boa tarde, Naomi. Boa tarde, Campina Grande. Boa tarde a todos os ouvintes do programa Voz de Servidor. Lamentavelmente, o prefeito Bruno Cunha Lima, sempre que possível, dá uma demonstração de um gestor pequeno, de um gestor que não está à altura do cargo de prefeito de Campina Grande, de um gestor que entra para a história como o pior prefeito da história de Campina Grande, pior prefeito para os servidores, primeiro prefeito a não cumprir a data base, primeiro prefeito a não dar reajuste para os servidores, primeiro prefeito a não pagar o salário mínimo, primeiro prefeito a desconsiderar, e pior, além da queda coisa, com o Bruno é assim, além da queda coisa para os servidores, para a população. Além de não pagar nada do direito dos servidores, não respeitar a data base, ser o primeiro, desde o primeiro prefeito de Campina Grande, o major Francisco Camilo, que foi o primeiro prefeito de Campina Grande, não há na literatura um prefeito que tenha tido um comportamento tão hostil para com os servidores como o prefeito Bruno Cunha Lima. Além de causar todos esses males e não pagar os direitos, ainda leva os servidores para os tribunais, criminalizando-os como se o réu fossem os servidores e não o prefeito. Mas a luta segue, a gente já esperava, não há nenhuma novidade. O prefeito Bruno foi reeleito numa conjuntura extremamente duvidosa com relação à vontade espontânea do povo de Campina Grande. E o que nós temos pela frente é a luta. O que nós temos de esperança é a luta, e a gente espera que cada gesto de maltrato do prefeito para com os servidores, cada direito negado, cada vez que ele criminaliza os servidores ao levá-los aos tribunais, que isso seja um combustível a mais para fomentar a nossa luta, para dar vultuosidade à nossa luta, que é uma luta legítima. Nesse sentido, Emanuel, ouvinte, estamos tentando estar convocando para a próxima quinta-feira, pós-feriadão, uma grande assembleia no Clube Social do Sintab a partir das 9 horas. Bom programa, bom São João a todos, viva os servidores, viva Campina Grande, esta terra de bravos não será terra de escravos, nem reinado da opressão de ninguém, muito menos de um caricato prefeito, de um protótipo de prefeito. Sigamos, meu povo, sigamos, servidores, firmes, coragem, coragem.
0: Muito bem, aí a participação do Napoleão Maracajá, vice-presidente do Sintab, referindo-se aí a essa, o contexto da greve, né? Dos servidores municipais, que foi suspensa no dia de ontem. A decisão da justiça havia sido dada há cerca de uma semana e a notificação oficial chegou ao Sintab na data de ontem. De imediato, o presidente Franklin dirigiu-se à categoria pelas redes sociais e a gente retransmitiu aqui também a mensagem no programa, comunicando da suspensão da greve, e tivemos aí a participação do vice-presidente do Sintab, Napoleão Maracajá, sobre esse assunto, que é a questão da greve aqui em Campina Grande, né? Essa, para quem acompanha o programa, a gente sabe que está por dentro do contexto, né? Vem acompanhando essa. Aliás, praticamente toda a nossa audiência está situada com relação a esses últimos acontecimentos que vêm de

0: laboral dessas pessoas, ela é muito dinâmica. É um sistema que ele vai funcionando e as necessidades vão surgindo, novas necessidades vão surgindo, né? Necessidade de novas adaptações na questão das leis que regem essas relações do trabalho, dos servidores com a gestão, né? Com os prefeitos. Tanto é que, de tempos em tempos, precisamos que exista a atualização de planos de cargos, né? Porque não é uma coisa estática. Os trabalhadores estão ali vivendo, os dias, semanas, meses e anos vão se passando e o que é que acontece? Anualmente nós precisamos de um reajuste salarial, né? Por quê? Porque é a dinâmica a coisa. Precisamos de um reajuste salarial e aí vem a atualização de níveis, né? De níveis de função, as progressões, né? De níveis. Tudo isso são coisas que
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0: Sendo necessárias serem. E se a gestão, se a gestão toma a decisão de colocar uma pedra em cima dessas obrigações da gestão, colocar uma pedra em cima dessas necessidades dos servidores, o que é que vai acontecer? Vai acontecer que aqueles problemas, né, aquelas reivindicações que já existem, que já estavam ali, no momento em que se colocou a pedra em cima, elas vão aumentar de tamanho. Não é verdade? Por quê? Porque a máquina pública e a vida laboral dos trabalhadores é uma coisa, é um organismo vivo. Né? A sociedade é um organismo vivo. Está sempre em movimento. Então, quando se coloca uma pedra em cima, aqueles problemas que já existem, eles aumentam de tamanho com o passar do tempo. Por exemplo, reajuste salarial. Se um prefeito, um governador, né, um gestor qualquer, resolve não dar reajuste salarial aos seus servidores, aqueles que estão fazendo funcionar a máquina pública, quando chega no ano seguinte, já há a defasagem de um ano do reajuste salarial. E aí o gestor,
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0: acha por bem cima. Então já vai para 2 anos de acúmulo, né, de perdas salariais. Eu estou citando só um exemplo. Então, aqueles problemas que já existiam, quando o gestor bota uma pedra em cima, eles aumentam de tamanho. O tempo vai passando, não há solução e os problemas vão aumentando. E há também, por conta daquilo, a geração de outros problemas. Surgem outros problemas que são derivados daqueles que já estavam acumulados. Então, é uma coisa para ser sensato mesmo, seria inimaginável que os gestores fizessem isso, que colocassem uma pedra em cima, que estancassem com a vontade de resolver os problemas, de atender as legítimas reivindicações dos trabalhadores. Mas fazem, há gestores que fazem isso. Em Campina Grande a gente vem com esse histórico, né? Nos últimos anos. Então, eu estou fazendo essa ilustração aqui para que vocês entendam por que os servidores chegaram ao ponto de, no mês de junho de 2026, deflagrarem uma greve, né? Que é a paralisação dos serviços, né? O trabalhador cruzar os braços, né? E é bom que se compreenda também, que seja informado que os serviços essenciais foram mantidos. Existe uma cota, um percentual que é obrigatório por lei que as entidades e os movimentos de trabalhadores cumpram, que é para não parar de tudo, mas a grande parte para, porque o trabalhador precisou cruzar os braços. Então, os trabalhadores precisaram, neste ano de 2026, cruzar os braços. No junho de 2026, cruzar os braços. Porque

0: Ninguém pode dizer que os trabalhadores públicos municipais de Campina Grande, representados pelo Sintab, não tentaram, até os seus últimos recursos de negociação, não tentaram que as soluções fossem apresentadas sem que fosse necessária a deflagração de uma greve. Isso se arrasta já há anos. São coisas acumuladas, né? Houve dezenas de reuniões dos diretores e diretoras do Sintab com a gestão de Campina Grande. Houve pelo menos duas audiências com o próprio prefeito da cidade, Bruno Cunha Lima, né? Isso ao longo dos últimos pelo menos 2 anos. E não se chegou ao ponto de que se atendesse o mínimo dessas reivindicações, né? É uma coisa que é difícil da gente compreender e faz com que a gente pergunta o que é que está havendo? Por quê?
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0: Por que a gestão de Campina Grande não atende às reivindicações dos servidores? É uma pergunta que fica no ar, que a gente não sabe por quê, né? Porque são várias reivindicações. Quando se trata de reajuste salarial, pagamento disso ou daquilo, geralmente os gestores alegam falta de dinheiro. É a desculpa mais fácil que qualquer gestor tem. Não tem dinheiro para pagar isso, né? Ainda que fosse o caso de Campina Grande, falta dinheiro para atender, mas a pauta não é apenas composta de necessidade de reajuste salarial disso ou daquilo. São outros e outros fatores que não dependem de dinheiro. Depende apenas da vontade do gestor atender aquilo, mesmo porque é uma obrigação. E aí a gente volta a fazer essa reflexão sobre a justiça. Para a justiça paraibana, é uma obrigação do sindicato desmobilizar os servidores para que eles voltem ao trabalho, porque a greve estaria, em tese, prejudicando a cidade turística, está no São João, e etc, etc e tal. Mas para a justiça não é uma obrigação do prefeito cumprir com as suas obrigações, cumprir com aquilo que está determinado por lei, né? Dentro da pauta de reivindicação dos servidores. É uma justiça que a gente não compreende, com todo respeito que nós devemos aos senhores e senhoras que compõem a justiça da Paraíba. É uma coisa que a gente não compreende, né? É obrigação para a justiça paraibana, é obrigação suspender a greve, mas não é obrigação o prefeito atender com aquilo que os servidores, que os trabalhadores pedem há tanto tempo, né? Então esse é um histórico que vem se arrastando há tanto tempo, né? Pelo menos mais de 2 anos, e que tem mais um capítulo nessa suspensão da greve pela justiça. Então a greve está suspensa, né? Aí, se alguém perguntar, ou Emmanuel Rocha, ou a perguntar, não afirmar, não, mas a decisão da justiça é sobre a questão imediata, não analisou o mérito da greve. E precisa analisar o mérito da greve? É preciso analisar o mérito? É preciso muito esforço? É preciso muita concentração? É preciso muita leitura para se entender que milhares de famílias estão sem receber seus direitos? por uma gestão? É difícil enxergar isso. É uma pergunta que se faz, né? Bom, mas está aí o comunicado feito pelo presidente do Sintab, Franklin. Nós tivemos a participação também do vice-presidente Napoleão Maracajá. E a assembleia marcada para a próxima quinta-feira, depois aí dos festejos de São João. Que tem o feriado na quarta-feira, né? A cidade que está no clímax da sua projeção turística, que é o maior São João do mundo, é a festa de São João, que é realmente uma festa que nós devemos comemorar, celebrar, porque ela apesar de hoje ser uma festa privada, né, a festa não pertence mais ao povo de Campina Grande, sequer a prefeitura também pertence a uma empresa privada que vem lá do Ceará e faz a festa acontecer ali e tal, e que por uma razão ou outra, dentro das negociações aí, concede o direito de os cidadãos e cidadãs pobres da cidade entrarem na festa sem pagar ingresso. Só tem essa diferença, mas é uma festa privada, né? Mas nem por isso deixa de ser uma festa digna de celebração, porque lá dentro existem elementos que ainda não conseguiram retirar, porque são da tradição popular. E a festa de São João, a verdadeira festa de São João, é uma festa da tradição popular, é uma festa do povo, né? Mas eu não sou contra o São João de Campina Grande, jamais fui. Mas é preciso que se diga que não é mais uma festa popular, é uma festa privada, né? Que pertence a uma empresa privada que visa o lucro. Só isso. Mas vamos em frente. Esse histórico que eu tentei delinear aqui, isso apenas para mostrar, para porventura aquele ou aquela que esteja nos acompanhando não tenha essas informações, a greve foi o clímax de um movimento que os servidores representados pelo Sintab vêm fazendo há pelo menos 2 anos, na tentativa de que a gestão de Campina Grande solucione os problemas que constam da pauta de reivindicações dos servidores municipais de Campina Grande, né? Para se ter ideia, não foi uma categoria ou duas que entraram em greve, foram várias categorias de servidores municipais que entraram em greve nesse mês de junho, né? Quando isso acontece, é preciso que a gente pense nisso. Quando isso acontece, uma greve geral, foi uma greve geral de trabalhadores, servidores da saúde, servidores da educação, magistério, servidores do apoio da educação, né? Vigias, né? Inúmeras categorias que entraram em greve neste ano de 2026, agora em junho. Isso dá uma fotografia do tamanho do problema que os servidores vêm enfrentando. Mas, Naomi Andrade, 12h39, eu mando aqui um abraço, deixa eu mandar a sessão de abraços aqui, né, para o pessoal. Eu cumprimento aqui o amigo Rildo, está sempre ligado no programa, ele que sempre manda o seu alô. A professora Márcia Geane, ela colocou logo no início do programa, viu? Boa tarde, já na escuta desse programa que retrata a luta do servidor público em Campina Grande. Esse sim representa as diversas categorias. Sintab, nossa força, nossa voz. Um abraço, professora Márcia Bellarmino, que a gente chama também de Márcia Jeane. Meu amigo professor Cícero Dantas. Desculpem. Cícero Dantas está aqui mandando o seu alô. Ele sempre acompanha o programa, é um dos ouvintes assíduos do programa. E na semana passada, rapaz, o professor Cícero Dantas, que é cantor e compositor, né? Já tive a honra de... No tempo que eu tomava umas manguaça... Quem era que falava manguaça, meu Deus? Não lembro mais. No tempo que eu tomava umas manguaça, tive a honra de a gente passar um dia, professor Cícero Dantas, né? O poeta Osnan e meu sobrinho César, a gente tomando uns aperitivos aí pelo meio do mundo e curtindo música boa. E na semana passada, sábado passado, o Cícero mandou aqui a música nova dele, viu? E a gente vai tocar já já. Quando ele mandou sábado passado, eu fiquei de tocar no final, no encerramento do programa. E acabei esquecendo. Mas hoje eu não vou esquecer não, viu, Cícero? Finalzinho do programa a gente bota aí música que tem como título Minhas Mãos Não São de Fogo. Minhas Mãos Não São de Fogo. Daqui a pouco a gente bota pra ouvir aí nosso querido Cícero Dantas. O programa não é musical, é bom que se diga, né? Mas quando Cícero lançou o primeiro... A música dele, primeiro não, a outra, há meses passados, aí o Franklin autorizou aqui e com esse precedente eu vou tocar hoje também a música de Cícero Dantas. Meu querido professor Cícero Dantas, grande abraço. Deixa eu cumprimentar também aqui o amigo George, que mora lá no bairro de Santa Rosa. É o ouvinte do programa, né? E eu quero aqui também cumprimentar a Norma Lee, que está sempre ligada no programa. É Norma Lee, ela sempre ligada, sempre de primeira trazendo o seu boa tarde, participando aqui do programa. Então, Norma Lee, grande abraço, boa tarde, Norma. Professor Nazito. Professor Nazito, grande Nazito, que já foi também diretor do Sintab, foi presidente do Sintab, está aqui falando com a gente. Deixa eu só ajustar aqui minha luneta para a gente ler aqui. Nazito diz aqui: a justiça paraibana, quando confronta poder e trabalhador, sempre fica do lado do poder. Eu sempre observei essa prática injusta desde outros prefeitos, como Veneziano, Romero e seus sucessores. Aí as palavras do Nazito sobre essa questão que nós falávamos da justiça, né? Que a gente tem sempre fazendo essa ressalva que não vai aqui nenhuma falta de respeito com a instituição da justiça paraibana, nem com aqueles que a compõem. Mas a gente exerce o nosso direito de opinião. Aqui não há nenhuma ofensa. Há um desabafo, na verdade, né? A gente não compreende por que a justiça toma uma decisão como essa e não se sensibiliza diante da situação dos trabalhadores, né? E aqui Nazito corrobora também, ele traz aqui a sua opinião, inclusive com a experiência que tem como ex-diretor do Sintab e aliás, atual diretor do Sintab e ex-presidente do sindicato, né? Nazito traz uma outra opinião aqui sobre o São João. Nós falamos aqui também sobre o São João. Ele diz: o São João não tem mais a característica própria de festa junina. O que se vê são manifestações de propagandas exaltando o poder capitalista em detrimento da essência festiva de Junicidade. Resumiu tudo, né? Né, Nazito? E aqui ele finaliza dizendo: parabéns ao Sintab, que nunca esqueceu dos servidores públicos, realmente. Nunca esqueceu dos servidores públicos, é a marca da história do Sintab. Então, um abraço aí pro Nazito, professor Nazito Pereira. Naomi Andrade, eu tenho aqui uma comunicação do meu amigo Cláudio Velez, está ouvindo a gente lá no bairro do Tambor, e ele traz aqui uma observação sobre um terreno que existe lá no Novo Horizonte. Uma espécie de uma quadra que foi feita ali no Novo Horizonte, naquela região ali limítrofe com o Distrito dos Mecânicos. E aí ele reporta aqui, eu tô sem mais informações a respeito do caso, mas estou me baseando aqui no que o Cláudio reporta, de que há naquele setor ali do Novo Horizonte com, né, a proximidade ali com Distritos Mecânicos, ali perto do Motel Saara, né, que muita gente conhece aquele setor por ter como ponto de referência também o Motel Saara. Há uma área, segundo ele reporta aqui, que é pública. Veja só a situação. Eu tô reportando aqui a história que me contaram. Há uma área que é pública e que um determinado cidadão achou por bem cercar a área. E aí, segundo as informações que chegam, ele tomou essa decisão porque a prefeitura de Campina Grande deve a ele. Deve dinheiro. Essa é a informação que chega. E aí esse cidadão cercou a área, uma área pública. E quando uma coisa dessa acontece, é o que eu falava agora há pouco, um problema vai gerando outros. E aí ele reporta que tem gente já ocupando áreas por lá, áreas públicas. Porque um começou e ninguém...
1: CAST.com
0: tomou providência. Então, termina um problema que aparentemente é pequeno, se tornando um problema gigantesco, se o poder público não agir de imediato. Essa informação que está chegando aqui para mim é que talvez alguém aí do outro lado tenha informações mais consistentes sobre esse problema, mas grosso modo, como já dizia o professor Pasquale Cipro Neto, grosso modo, é a informação que chega para mim, de que uma área pública foi cercada por um cidadão de Campina Grande e que, quando se buscou saber o porquê, ele alegou que era porque a prefeitura deve a ele, né? E por conta disso, outras pessoas fizeram o trenzinho. Vamos cercar aqui também para a gente fazer. Não é assim que acontece. Então é o que está se reportando aqui, e ele pediu para que a gente noticiasse no sentido de que o poder público evite um problema que está apenas começando. Evite que ele fique gigantesco. Certo? Eu vou citar por iniciativa minha, um problema que existe em Campina Grande há anos e que começou desse jeito. Começou porque alguém foi lá, ocupou um terreno, o poder público fez vistas grossas e o problema foi crescendo, foram ocupando. Eu falo lá do Distrito dos Mecânicos. Tem um problema gravíssimo hoje no Distrito dos Mecânicos de Campina Grande, que é a ocupação de uma imensa área pública, um canteiro, desses canteiros bem largos que existem, né, lá no distrito. E esse Essa ocupação iniciou-se no ano de 2013. Para vocês terem ideia. Já estamos com 13 anos que isso aconteceu. Que isso começou. Uma ocupação lá no Distrito dos Mecânicos e tal, e tal. E a prefeitura não fez nada e foi deixando, e foi deixando. E a coisa foi crescendo, o pessoal tomou conta lá da área. É tudo. E aí tem prédios até de 2 andares, sei lá de quantos andares lá, agora tudo ocupado. Privatizou-se a área que era pública. E isso traz consequências e consequências e consequências, né? Eu fiquei sabendo ao longo desses anos, inclusive tive acesso a documentos e tudo, que populares ou comerciantes lá do local. Fizeram gestão junto à prefeitura para que o caso fosse resolvido. A própria prefeitura, obviamente, através da procuradoria, entrou na justiça e etc e tal, e o processo foi e veio e tal, tal, tal. São muitos detalhes, é uma riqueza de detalhes imensa. Resumo da ópera, até onde eu fiquei sabendo, a própria prefeitura abriu mão de exercer um direito que era seu, de pedir que a justiça desocupasse a área. E ficou lá, até hoje. Quem invadiu ganhou o terreno. Então, eu estou citando esse exemplo que eu já conheço de alguns anos atrás, né? Para mostrar que se não for feita de maneira enérgica, com essa ocupação que está tendo lá no Novo Horizonte, o problema vai crescer de novo. Vai se tornar um problema gigantesco e insolúvel. É bom que alguém avise ao prefeito de Campina Grande, Dr. Bruno Cunha Lima, né? Feito aquele político lá de João Pessoa, chama todo mundo de doutor. Eu lembro que o prefeito de Campina Grande, Bruno Cunha Lima, ele já declarou em algumas oportunidades terreno ocupado na gestão dele, ele manda desocupar imediatamente. Então, está aí informado. Eu acho que a prefeitura já tem conhecimento desse problema lá no Novo Horizonte, né? Assim que chama lá o setor, né? Que é o nome, né? Da região lá, ali entre nas proximidades do Distrito dos Mecânicos, né? Então tá aí, eu agradeço aqui ao Cláudio pela informação que chega, que ele nos passa. Tá chegando também aqui a mensagem da nossa amiga Sueli, que participa do programa também. Ela quando não envia sua mensagem, mas a gente sabe que ela tá ouvindo lá, sempre participando, porque você ouvindo, você participa também, né, gente? Não só participa quando manda mensagem, quando manda mensagem é melhor, né? Porque subsidia a participação da gente aqui, né? Traz mais riqueza de informações para subsidiar aqui o programa. Mas você ouvindo, você tá também participando. Eu tô filosófico hoje, não tô, não, vixe Maria, hoje é sábado, eu gosto do sábado, viu? Mas vamos lá. Sueli manda aqui sua mensagem. Boa tarde, suspensão da greve, mas a luta será permanente, firme e forte, enquanto os direitos não forem garantidos. Isso mesmo, Sueli. Você falou o que a gente precisava falar aqui, né? Que a gente falou, que eu noticio desde o início do programa, a suspensão da greve por ordem da justiça, etc. tal, mas esqueci de trazer exatamente esse detalhe. A luta não para, gente, com a suspensão da greve, não. É? O sindicato, que é uma entidade republicana que respeita as leis, mas que respeita e cobra principalmente as leis que dão os direitos legítimos dos trabalhadores, que eventualmente não são cumpridas pelos gestores. O sindicato respeita a decisão da justiça, suspende a greve, né? Os servidores respeitam, voltam aos seus postos de trabalho. Mas a luta não para, porque os problemas não foram resolvidos com a suspensão da greve, não é isso? A suspensão da greve não resolveu os problemas. A suspensão da greve resolveu temporariamente o problema que vinha incomodando a gestão. Mas os problemas dos servidores não foram resolvidos. Então a luta continua. Então, repito aqui as palavras da nossa amiga Sueli. Suspensão da greve, mas a luta será permanente, firme e forte, enquanto os direitos não forem garantidos. Né? Então tá aí. Naomi, no finalzinho aqui, eu vou cumprir a promessa que eu fiz ao nosso querido amigo professor Cícero Dantas e vou te enviar aí a música dele pra gente tocar pra encerrar o programa, que é a música Minhas Mãos Não São de Fogo. É isso? E aí, a gente agradece a participação de todos, o Sintab deseja a todos um excelente final de semana, uma excelente semana, um excelente São João para todos, né? Na resistência, os trabalhadores, né? Que Deus abençoe a todos e o programa Voz do Servidor estará de volta no próximo sábado, pontualmente ao meio-dia. Vocês ficam agora com o professor Cícero Dantas cantando a música Minhas Mãos Não São de Fogo.

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1: 1:51.

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2: Bom demais, 14 horas e 2 minutos. A partir de agora, tem muito forró, alegria no seu rádio com Gerana Silva e...
3: Vinícius Truta, um boa tarde especial para você, ouvinte aqui da Rádio Pop Cariri. Ó, para quem tá nos acompanhando aí pelo YouTube, @ Rádio Pop Cariri, tá certo? Também Instagram, o mesmo nome em todas as redes sociais, Pop Cariri. Acessa se você quer ver a imagem, estar nos vendo lá no YouTube. No rádio, também no Radiosnet, @ Pop Cariri, você nos ouve, né? Isso, Gerana?
2: Isso mesmo, você pode participar também através do nosso telefone 3201-8651, já tem flashes com a equipe posta para trazer para você o melhor dessa tarde de sábado. São 14 horas e 3 minutos para você que está aniversariando. Parabéns, felicidades. A você, turista em Campina Grande, vai ficar por dentro das atrações de hoje do Parque do Povo, vai ficar por dentro do que está acontecendo aí nos lugares que tem forró, tem alegria. Então sejam bem-vindos à sua Rádio Pop Cariri com Gerana e Vinícius, até às 16 horas.
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0: aí, sucesso! Você curtiu o Fagner aqui na nossa programação e hoje tem ele aí no Parque do Povo. Mas antes, ele deixou um recadinho aqui pra Gerana, através aí da Márcia Brito, que sempre pede o grande Fagner. Vamos lá! Fala aqui, Fagner, pra galera que tá curtindo a nossa programação. Amanhã, domingo, tem muito brega, viu? Aí tem Fagner.
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0: Valeu, Fagner! Quem hoje, Vinícius, está no Parque do Povo, além de Fagner?
2: Olha, hoje tem muita atração bacana, boa. Deixa eu passar aqui para vocês o line-up dos horários também das atrações de hoje no PP, hoje que é dia 20, ó. Horários do palco principal. Bob Léo abre essa noite de sábado a partir das 18h30. E a partir das 8h30, Tom Oliveira estará fazendo um grande show no PP. Oh, o Fagner, ele está previsto para as 10h30 dessa noite. E fechando a noite, a banda Garota Safada, 1h, estará entrando no palco. Inclusive, a Garota Safada, que estreia no São João de Campina Grande, hein, Gerana?
0: É verdade. E aí é um cast, né, de atrações maravilhosas e também é instruída pelo grande Wesley Safadão, né? Tem aí do Camarote, eu acho que faz parte, né?
2: Com certeza, a banda do Safadão, que inclusive deu um showzaço ontem lá em Caruaru, viu? Eu vi uns vídeos dele, fofocar, né?
0: Vamos lá, fofocas.
2: Inclusive eu vi uns vídeos do Safadão, que ele estourando os fogos ontem lá em Caruaru e repercutiu bastante aí nas redes sociais.
0: Olha aí, bom demais! Isso mesmo, você tá ligadinho. Olha, fica ligadinho com a Gerana, por quê? 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Então vem pra cá, já tem flash com essa galera. Então vamos curtir Tom Oliveira. Paraíba, joia rara, eu digo que é o hino, né, da nossa Paraíba.
2: Inclusive, tem matéria lançada aí recentemente na internet, nos portais, em que Tom Oliveira fala dessa vontade, né, que inclusive queriam propor aí que fosse a música, que fosse o tema da nossa Paraíba, a trilha sonora paraibana, porque Joia Rara é uma música linda, maravilhosa.
0: E se é bonito, tem a ver com o nosso São João. A gente toca porque eu amo ser campinense, eu amo ser Paraíba. E parabéns aos paraibanos que destacaram ontem, né? O Matheus, né? Com isso. 2 gols ontem, o Brasil. Ai, meu Deus, eu nem assisti, viu? Mas eu sabia que ia ganhar, porque se não ganhasse, é difícil. Aquele time não é muito bom, não. Meu pai disse, esse time aí é fraco, o Brasil vai ganhar. Eu disse, com certeza. E eu juro que vai ganhar de 3.
3: Brasil!
0: Simbora! Próximo jogo, quarta-feira, vai ser de quanto?
2: Ah, o próximo jogo vai ser 2-1.
0: Então, simbora, Paraíba!
2: Vamos pra cima!
3: Brasil!

0: sim, joia rara, é Campina Grande, a terra do maior e melhor São João do mundo. E a gente tá rindo à toa. Você tá rindo à toa, Vinícius?
1: Eu tô rindo à toa com um sorriso novo, renovado, maravilhoso, lindo pra terminar esse São João que já tá na metade, né?
0: E você sabe que o sorriso, os dentes... É o cartão postal do ser humano, mas quem entende de sorriso, de beleza, de cartão postal é ele, Ítalo, ao vivo com a gente. Boa tarde, Ítalo.
1: Fala, Ítalo.
2: Gerana, meu nome tá certo, Gerana. Oi, Vinícius, oi, Gerana, boa tarde.
0: Boa tarde.
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0: Bom demais! Daqui a pouquinho o nosso amigo Ítalo volta trazendo mais informações para você. 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
1: É o nome
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1: dela.
0: A gente ri à toa. Simbora, forrozar!
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2: Brasil!
3: Isso mesmo, seu sábado especial de São João. Você curtindo a Gerana Silva e o...
2: Vinícius Truta.
3: Gente, olha, tem época do ano que muda o humor da gente, né? Dá um ânimo diferenciado. Aqui no Nordeste, é só no mês de junho chegar que tudo fica mais alegre, mais colorido, mais iluminado, não é verdade? É aquela época boa de reencontrar a família, dançar forró, aproveitar comidas típicas maravilhosas e sorrir à vontade. 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E nesse clima, vamos mandar alô pra galera que tá participando no 3201-8651, 3201-8651, até às 16 horas, sem Gerana Silva, Vinícius Truta e tua equipe, né, trazendo informações pra você onde tem forró e alegria.
2: Eita, coisa boa, ó, quem tá participando aqui com a gente é a Cidália Brito, Gerana.
3: Beijos.
2: Então, um abraço especial aí pra Cidália Brito, que tá na audiência.
3: Lá em Bodó Congo.
2: Lá no bairro de Bodó Congo, um abraço todo especial pra turma, pra todo mundo lá de Bodó Congo, inclusive, viu? Ó, Socorro Borges também está participando aqui com a gente, interagindo, Gerana.
3: Verdade.
2: E tem áudio de ouvinte, a gente vai ouvir. Boa tarde.
4: Boa tarde, locutores, tops, Moraes, nota mil, Gerana Moral e Vinícius Moraes, nota mil. Estou na escuta do Arraiá São João, Pop Cariri FM com Gerana Moral e Vinícius Moraes, nota mil, nesse sabadão abençoada tarde, primeiro lugar linda de audiência, segundo é papai, programa nota mil, queria ouvir qualquer música de forró, mandar um alô pra todos os ouvintes fiéis, Pop Cariri FM na escuta de Gerana Moral e Vinícius Moraes, nota mil, que é programa nota mil.
2: Eita coisa
3: tem
2: boa.
3: Tem mais aqui, viu? Nosso amigo Socorro Borges mandou áudio. Vamos lá, Socorro. Ih, aqui tá saindo. Vou mandar pra você, Vinícius, que ele vai soltar o áudio aí. A nossa amiga Jaqueline, da Liberdade, tá curtindo
2: alô,
3: a nossa programação. Jaque,
2: um abraço todo especial pra Jaqueline, lá do bairro da Liberdade. Esse bairro maravilhoso, que tem uma grande audiência da Rádio Pop Cariri. Tá chegando o áudio aqui, né?
3: Vai lá.
2: Ah, boa tarde, minhas coisas lindas. Já estou aqui em sintonia da melhor da cidade e na expectativa, hein? Coisa boa, coisa maravilhosa. Já pro Jogo do Brasil, que será próxima quarta-feira, né, Gerana?
3: Sete horas, né?
2: E tem áudio aqui, vamos ouvir. Boa tarde.
5: Boa tarde, meus queridos. Já estou aqui na sintonia da melhor programação do maior São João do mundo. Um abraço para toda a galera forrozeira, para o nosso amigo Daniel Moral e para toda a galera que está... até agora comemorando a vitória do Brasil. E vamos no próximo jogo com tudo. 3-0 pro Brasil.
2: Eita, coisa maravilhosa. Essa tá animada, viu?
3: Tá animadíssima.
2: Se depender dela, a gente já traz o Hexa.
3: Eita, vamos embora. Pelo menos eu confio em Vini, Big Seven, né? Confio no Matheus. Confio no outro paraibano. E diga outro bom que tem lá. Que eu não entendo muito.
2: Outro bom que tem lá é o que vai entrar no próximo jogo, que chama-se Neymar Júnior.
3: Sim,
2: inclusive,
3: bora.
2: É uma preocupação, hein? Rafinha pode ter tido uma contusão, é, mas falta confirmar ainda essa informação pela a seleção brasileira, pela CBF, não é isso? Então vamos esperar aí, a gente torce para que não seja confirmado nenhuma contusão e que ele esteja firme e forte para o próximo jogo do nosso Brasil.
3: Então vamos embora, porque quarta-feira...
1: Brasil!
3: E a gente tem forró.
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3: 14h39.
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1: Bom demais, especial de São João, às 14 horas e 45 minutos. Já já tem mais aqui a nossa equipe posta para trazer o melhor para você nessa tarde maravilhosa. Às 14 horas e 46 minutos, você que está no seu carro, você que está trabalhando, curtindo a gente. Quarta-feira.
2: Brasil!
1: Eu digo que vai ser empate. Vamos embora. Vinícius, diga aí pra gente alguma novidade, alguma simpatia, dica, porque você é o rei de trazer aqui pra galera as novidades do São João, as nossas teorias, né? Que muitas coisas só acontecem no Nordeste.
3: Inclusive, eu trouxe alguns destaques aí desse final de semana em Campina Grande, que foi movimentado aí no
1: bem
3: no
1: movimentado.
3: No final de semana passado aqui em Campina Grande, no maior São João do Mundo, lá no PP. O primeiro foi o show do Roberto Carlos, né?
1: Demais.
3: Pela primeira vez, a apresentação do rei aqui em Campina Grande. Ó, foi um dos momentos mais aguardados da edição desse ano, reunindo diferentes gerações no Parque do Povo e gerando grande repercussão também aí nas redes sociais e na imprensa. Inclusive, teve um vídeo que rodou no domingo
1: que tava uma fila imensa de tardezinha, mas não era esse vídeo, dizem que foi em Caruaru, né?
3: É, o vídeo foi confirmado que foi em Caruaru, porque o rei fez um show lá em Caruaru antes de vir a Campina Grande. Então, assim, foi uma fake news que depois a imprensa divulgou a realidade, a verdade do que tinha acontecido realmente no Parque do Povo. Mas foi uma noite maravilhosa, muita gente reencontrou o rei e encontrou pela primeira vez e realizando sonhos, inclusive, no Parque do Povo em Campina Grande. Então, uma apresentação que merece esse destaque, né? Maravilhosa, inclusive.
1: É verdade. Estamos com o Ítalo. Estamos com o Ítalo, é isso?
3: Alô, Ítalo! Ítalo está ao vivo, diretamente da Vila do Artesão. E a gente já traz ele ao vivo aqui. Boa tarde, Ítalo!
4: Oi, Vinícius! Oi, Gerana! Boa tarde! Boa tarde também a todos os ouvintes da Rádio Pop e Cariri FM, né? Sintonizados aí nessa tarde maravilhosa de sábado. Estou aqui na Vila do Artesão, bastante movimentada. Hoje, né, com atrações aí de peso, Johnny Garotinho e Banda Estilos. E eu trago agora, claro, né, um recado especial para vocês.
3: Coisa boa. Fala, conta pra gente esse recado.
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3: Rapaz, que coisa boa. 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
4: 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Coisa boa.
3: Coisa maravilhosa.
1: Ítalo, nessa tarde maravilhosa, muitos turistas, né, que tá aí curtindo o forrozinho. Você tem como falar com alguém aí ou fica pro próximo bloco?
4: No próximo bloco a gente traz aqui um turista.
1: Pronto.
4: Pra trás aqui.
1: Pois tá bom, Ítalo. Daqui a pouquinho ele traz mais informações pra você. Tá lá curtindo o forrozinho e trazendo flash, que é bom. Então vamos forrozar, porque se é forró, a gente toca.
2: Brasil! Brasil!
5: Eu gosto!

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5: É bom demais o especial de São João. O nosso técnico Marcos já chegou por aqui com o chapéu de festa e da alegria, porque curtindo São João tá ele.
6: Ele vai pro PP.
5: É direto, viu? Onde tem um peixinho assado, um churrasquinho, ele tá lá marcando presença e saboreando as delícias. E você assistindo, ficando com água na boca. Quem deve ter ido pro PP ontem foi a Jessi, que é aniversário. A gente, né, vai mandar os parabéns.
7: Parabéns a você.
5: Saúde, paz e alegria. Eu digo que ela é mil e utilidades. É. Ela não é bom, mas ela faz vários trabalhos.
6: Ela é mais que bombril.
5: É, lá nas redes sociais da Rádio Pop Cariri, os design, enfim, as filmagens. É super competente, viu? Eu digo que ela trabalha com muito amor, competência. Então, parabéns, Jessi. Que você continue brilhando, que você continue sendo essa filha maravilhosa, essa pessoa nota mil. Receba os parabéns toda a equipe da Pop Cariri, não é isso? É. Nosso amigo Vinícius.
6: Eu quero desejar um parabéns, um feliz aniversário especial, carinhoso, para a Gesmiliane, que é um nome difícil
5: mesmo, não sei esse nome dela. Só chamo Jessi.
6: A gente chama Jessi porque mas é uma pessoa incrível, maravilhosa, gente boa. É, que nem eu falei para ela lá no privado, né? Que Deus continue abençoando o coração dela, a vida dela, para que ela continue sendo essa mulher guerreira, forte que ela é. Então, parabéns, Jessi. Que Deus te abençoe sempre.
5: Em nome da Reni, Cláudia, em nome aí de toda a equipe da Pop, a Naomi, dos nossos jornalistas, enfim, de toda a equipe, eu não vou citar nomes que eu vou esquecer, nossos parabéns. E a gente comemora na festinha de São João, viu? Então, vamos ficar aí preparados para curtir muito forró, comidas típicas e reunir a galera que sempre acontece. E aí, Vinícius, mais alguma novidade agora para o São João? O próximo agora que vem, o jogo é quarta-feira, né? Eu não boto muita fé, mas eu... 2-2, e tu?
6: Eu acho que é 2-1.
5: 2-1 do Brasil.
6: Eu tô com essa esperança.
5: Oh.
6: Inclusive a estreia de Neymar na Copa, vamos ver.
5: Não, se, né, Neymar entrar, então vamos dizer 2-1.
6: Eu tô nessa esperança de 2-1, né? Vamos ver o que é que dá aí, o Marcos, o que é que acha?
8: Rapaz.
5: Tá confiando?
8: Não, tô não.
5: Esse é Lima disse também, eu tô confiando não. Dois jogos e nós vamos perder. Aliás, tem bons jogadores, né? Tem bons jogadores, dá pra ir. Agora, é uma falha que desde que eu entendo... Desde que eu me entendo por gente que o Brasil não segura a bola no pé. Todos os times conseguem ficar lá, até times ruins, mas o Brasil não segura a bola. Isso aí perde muito, né? Mas vamos confiar que, se for da vontade do pai, a gente, né, possa ver essa Copa. Acredito que seja a última. Não teremos mais Copa?
6: Que é isso?
5: Com o passar do tempo, vocês saberão.
6: Rapaz,
5: então, o mundo não vai se acabar.
6: Que previsão é essa, hein?
5: Eu fui que disseram por aí, assustado. Que é a última. Quem assistiu, assistiu. Quem torceu, que torça.
6: Misericórdia, Deus
5: e
6: é
5: o
6: mais.
5: Resto, entrega a Deus. Ei, tem vidente dizendo que vai ter até alienígenas, né? Pegando os jogadores lá no jogo. É cada um que o povo inventa, viu? O importante é ganhar.
8: Brasil!
5: Se tiver de ganhar, que ganhe logo essa, que eu confio. Vamos embora, Vinícius.
6: Ó, tem ouvinte participando aqui, inclusive, ó. Boa tarde, Gerana. Vai a mensagem do meu amigo Abraão hoje.
5: Abraão!
6: Ele quer ouvir uma música de Assisão, oferecer a você, locutora querida, que coisa boa, hein?
5: Um cheiro pra vocês. Mandar um abraço também pra Vânia, que fica lá com fiteira em frente à catedral. Toda turma sempre curte a gente. Obrigado pelo carinho.
6: Coisa boa. Ó, deixa eu fazer aqui um registro maravilhoso também desse último final de semana no Parque do Povo, que foi o do Capilé. Inclusive, o Capilé é um cantor aqui de Campina Grande. É, o nosso amigo Marcos está registrando tudo aqui nos estúdios da Rádio Pop Cariri.
5: Eu não vejo a foto, só vejo o chapéu.
6: É, tá registrando.
5: Aqui!
6: Que coisa boa. Quem quer ver a gente, vai lá no nosso YouTube, Pop Cariri, e vai ver com imagem, com som, Gerana aqui, Vinícius Truta, coisa boa, né? E eu tava falando aqui, Gerana, do Capilé, o nosso conterrâneo, o ouro da casa.
5: Verdade.
6: É, ele tem um testemunho emocionante durante uma participação.
5: Ele que passou, né, por problemas de saúde, mas graças a Deus tá recuperado.
6: Ó, ele deu um testemunho emocionante durante a participação no show do Teto Fonseca. O cantor emocionou o público ao relatar a sua luta contra o câncer em um dos momentos mais comentários do Arraiá do Crescer. Esse episódio teve grande repercussão regional. Inclusive, eu vi um vídeo em que ele falava que Deus curou ele desse momento, desse câncer que foi acometido.
5: Fé move montanhas, né?
6: Quantas,
5: Ana Maria Braga já teve mais de 10. E ela sempre se recupera, né? Uma boa alimentação com ácido, né? Por exemplo, suco de limão, água com gás, com sal lá do Mossoró. Enfim, essas frutas, a gente tem que tirar o açúcar. O açúcar, né? Eu já vi um médico dizendo que o açúcar, ele faz crescer.
6: É verdade isso aí.
5: Vamos se cuidar porque a vida é bela.
6: Se cuidar porque o Brasil vem trazendo o ex e a gente tem que curtir.
5: E aí, meu amigo?
8: Brasil!
5: Marcos, de quanto você acha quarta-feira?
9: 2-1 Brasil.
5: 2-1 Brasil, tá mais confiante.
6: O mesmo placar que o meu.
5: Vamos embora.
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1: É verdade, mandando um abraço pra turma do Monte Santo ali. Tem o espetinho do Magro, né? Ele tá sempre curtindo a nossa programação. Ontem eu fui buscar aquele rubacão, uma delícia, viu? Gosto bastante. Então um abraço, ele disse, eu escuto a Pop e a galera do jornal aqui vão lá tomar café, né? O Basto, é o Romildo, enfim, essa turma maravilhosa. E aí, tem mais gente ligadinho, Vinícius?
2: Ó, deixa eu mandar um abração todo especial pra Raquel Silva, que é lá do bairro, lá da Liberdade, né? A Raquel Silva tá interagindo aqui, tô escutando o programa, estou amando em casa com meu marido e ouvindo só as melhores. Então, muito obrigado para você que tá sintonizado, interagindo com a gente. Inclusive, a gente traz agora ao vivo, diretamente da Vila do Artesão, Ítalo. Ítalo, conta pra gente aí as novidades, fala com a gente, fala com o público que está lhe ouvindo agora, Ítalo. Boa tarde.
3: Oi Vinícius, boa tarde, oi Gerana, mais uma vez estou de volta aqui pela Rádio Pop Cariri FM, boa tarde para você ouvinte também, e claro, né, estou aqui sorrindo bastante, afinal tem época do ano que muda o humor da gente, né, dá um ânimo diferenciado, e aqui no Nordeste é só o mês de junho chegar que tudo fica mais alegre, mais colorido e mais iluminado, não é verdade? 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
2: 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Muito obrigado, Ítalo, aí, por essa participação, por trazer essas novidades, essa coisa boa aqui para os ouvintes da Rádio Pop Cariri.
1: Vamos embora com o Tim Forró. Vamos
3: começando com o turista.
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3: É verdade, todos os sábados aqui com a Gerana e o Vinícius, mas agora tem ele, Ítalo, trazendo mais informações para você, porque hoje é sábado, é dia de curtir e, claro, ele está diretamente de onde, Vinícius?
4: Da Vila do Artesão. Alô, Ítalo, você traz o quê de maravilhoso? Maravilhoso, que bom, porque já tem um spoiler, porque Ítalo, quando chega aqui, é para falar de coisa boa, é para trazer coisa boa para quem tá ouvindo esse sabadão maravilhoso. Alô, Ítalo, boa tarde, Ítalo.
5: Oi, Vinícius, oi, Gerana, mais uma vez, né, estou de volta, muito boa tarde. 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
4: 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Oi, Ítalo, um abraço com todo certeza. Especial para você, Ítalo. Tem mais novidade, Ítalo? Tem alguma coisa que você quer falar aqui?
5: Vamos embora, né? Vou trazer aqui, ó, o pessoal pra gente conversar ao vivo, pra saber o que é que tá acontecendo aqui da Vila do Artesão. Boa tarde, tudo bem?
6: Boa tarde.
5: Com quem eu falo?
6: Alexandre e Joanadá.
5: Vocês são daqui mesmo?
6: Somos daqui, nascidos e criados.
5: Aí vocês estão prestigiando a Vila do Artesão. O que estão achando?
6: Sempre a gente vem. Toda vez que tem um forrozinho dentro, a gente tá aqui.
5: Então a senhora gosta também de dançar o forró?
7: Com certeza, né? Paraibana tem que fazer isso por vez.
6: Fazer
5: junto. Exatamente, minha gente. Olha aí, o pessoal tá prestigiando aqui a Vila do Artesão, tá certo? E claro, a gente volta com vocês aí no estúdio da Rádio Pop e Cariri FM. Abraço, Gerando, abraço, Vinícius, e bom programa pra vocês.
4: Um abraço todo especial, nosso amigo Ítalo Silva, tá diretamente lá da Vila do Artesão. Muita coisa boa por lá, muito turista participando. Então, coisa boa, você participa com a gente no 3201-8651 e também ao vivo. Estamos com imagem lá no YouTube. Que já
3: a tem... galera que tá no YouTube, ele vai mandar alô. Tem o Ricardo aqui que tá no 3201-8651, tá curtindo a gente. A Elza, beijos pra você. Um alô especial aqui pra toda essa turminha. Quem tá aí no nosso YouTube? 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Segue lá, Pop. 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
4: Deixa eu mandar um abração todo especial para quem tá com a gente coladinho aqui no YouTube. O Edson Veículos Pereira. Boa tarde, bacana. Eita, boa tarde com essa bancada de peso. Um abraço a Marcos também, a Romildo. Também tem por aqui o Daniel Moral. Boa tarde, Gerana Moral, Vinícius Moral. Nota mil, estou acompanhando aqui o Arraial Pop Cariri. Coisa boa, né? Ó, lembrando também, aqui é pegando o gancho, que lá no nosso Instagram, @popcariri, tem também a cobertura de São João aqui de Campina Grande, Vila do Artesão, Vila City São João, todos os pontos de Campina Grande numa cobertura maravilhosa e completa lá no nosso Instagram. E você acessa @popcariri também por aqui. Clara Silva, que inclusive minha namorada, Ana Clara, um abraço, um beijo todo especial pra ela, um cheiro. É, muita gente participando aqui. Então, você quer participar? Acessa também lá no YouTube. Rádio Pop Cariri é o nosso canal no YouTube. Inclusive, você pode ver a gente ao vivo agora.
3: É verdade.
4: Acompanhar o nosso programa, né, Juliana?
3: E aproveitando, convido você amanhã, domingão, aqui na sua Pop Cariri. Logo vocês iam às 6 horas até as 8 horas. Você tem um Raposo. Em seguida, tem Gerando com Muito Brega, das 8 até as 12 horas. Uma tarde abençoada para você que está no seu carro, nos bairros, em outras cidades, igual o nosso técnico, trabalhando e curtindo a rádio ao vivo. Vamos embora.
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0: cafezinho bom pra você que tá chegando em Campina Grande. Tem tantos pontos, né, específicos. Tem os restaurantes, as casas decoradas. Porque São João é isso, a gente vive. São mais de 30 dias, né, Vinícius?
1: São mais de 30 dias e pra mim é muito mais ainda, porque completo ano, no dia 6, ó, já vou deixar.
0: Eita!
1: deixa aqui do
0: vamos
1: presente.
0: Comemorar.
1: Com certeza.
0: Tudo pago por quem?
1: Por Gerana, são muitos
0: anos
1: fazer de história.
0: Vamos fazer uma vaquinha, cada um traz um bolo, um pastelzinho, a bebida é por conta de Marcos.
1: O homem aqui
0: aí já
1: tá preparado.
0: Já comemora, pronto.
1: Hoje tem Tom Oliveira no Parque do Povo, tem Fagner e tem também quem?
0: Garota Safada.
1: Estreando no São João de Campina Grande, a banda Garota Safada, que inclusive o vocalista, um dos vocalistas de Garota Safada, é lá da cidade de Coxichola. É o
0: Olha
1: Alisson.
0: Coisa boa. A nossa amiga Adma Andrade, que é lá do Cariri, já trabalhou com Flávio José, com outras bandas, Banda Perfil, morou lá pro Serra Branca. Tá um grande destaque, as suas roupas é muito bonitas, chamando a atenção mesmo, e canta muito bem. Então, Limão com Mel foi uma escolha perfeita, né? Depois que o Batista Lima saiu com Adma e também com o nosso amigo Edson Lima.
1: Olha, e por aqui eu deixo um abraço todo especial, todo carinhoso para você que ficou com a gente até agora no nosso Sábado Pop Especial de São João. Que Deus abençoe a sua vida. No próximo sábado a gente vai estar juntinho a partir das 14 horas da tarde até as 16 horas com muita coisa boa, novidade, informação para você, música, cultura, flashes ao vivo em Campina Grande, nossos repórteres. Então, para você que fica, um abraço especial, que Deus abençoe a sua vida. Valeu, Gerana.
0: Bom demais. A gente se reencontra sábado às 14 horas, domingo, logo cedinho das 6 às 8 horas. Tem um Raposo, em seguida tem Gerana, tem um Raposo e Nelson Andrade na técnica, né? Às 8 horas até meio-dia, muito brega, romantismo, com Gerana trazendo a sensibilidade mais forte. Vamos juntinhos, beijos. Fica aí com a programação maravilhosa. Eu acho que não tá saindo aqui no ar, não. Então, obrigada, meu Deus, como Joelma sempre fala, as últimas da Gerana. Beijos, fui!
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0: Obrigado, Alcimar Monteiro.
1: Salve de palmas, gente. Tá, obrigado.
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5: 4 e 13.

0: Mineirinha arrojadez, hein?
1: Obrigado pelo carinho, viu?
2: Obrigado
1: pela presença, obrigado pela participação.
2: Feliz estar com vocês, esse projeto é importante pra vocês e pra nossa música sertaneja, porque vocês, com certeza, a música sertaneja deve muito a esses dois aqui, viu, gente? Uma salva de palmas, Henrique Gabriel, por favor.
1: Obrigado.
2: Vocês merecem muito, tá?
1: Obrigado, está vindo. Obrigado.
2: Parabéns.
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5: Vai!

0: Henrique Juliano.
1: Quem gostou, faz barulho aí.
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1: 4h57. 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

0: Marina Mendonça!
1: 5:21.
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1: 5:22. 5:22.

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3: 5h36. 5h36.
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3: 5h36.
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3: 5h36. 5h36. E 37.
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1: e 47.

0: Boa noite, Uberlândia!
1: Faz barulho aí, Uberlândia, que eu quero ouvir!
0: Que coisa linda, galera!
2: Obrigado! 6:30.
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20: Boa noite, tá na hora da gente começar a nossa festa, tá na hora do nosso Flash Dance 101. Você já sabe, né? Todo sabadão à noite, a partir das 8 horas, quando badala às 8 vezes o sino, a gente tá aqui pra levar muita música dançante e balançante das décadas de 70, 80, 90 e 2000. E é claro que eu não fico aqui sozinho, de jeito nenhum. Eu estou junto com os melhores DJs do mundo. São os nossos DJs residentes aqui do Flash Dance 101. Um grande abraço e um grande respeito aí a esses DJs por aí. Um grande abraço, valeu, que é isso, brincadeira. Mas hoje tá junto comigo ele, que sabe de tudo de flashback e muito flashback dançante. Tá aqui junto comigo ele, o Dr. House, é o DJ Léo de Agostinho. O Dr. House tá aqui junto com a gente no nosso Flash Dance 101. E agora nesse primeiro set, né, Léo? A gente vai tocar o quê? O House dos anos 90. Eita, muito legal. Toquei um house lá dos anos 90 no Manhã Pop. Muito bom. Eu recordei e fiquei com vontade de tocar aqui também no nosso Flash Dance 101. E agora, a primeira da nossa picape digital é o W Somebody. Aumente o volume. Esse som é de 1997. E agora, a máquina do tempo está acionada.

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Eita, que você ouviu nesse nosso primeiro set, super primeiro set, primeiro módulo, primeiro bloco do Flashdance 101, No Mercy, com Where Do You Go, um som de 1996. Aí a gente partiu também dentro dessa proposta de tocar o house dos anos 90, a gente também tocou um som de 1996, I Can't Make You Love Me, com Carol Bailey. Também teve LaBouche com Forget Me Not, também de 1996, também cravada ali a máquina do tempo. Em 1996, a gente tocou Everything But The Girl com Missing, muito bom, né? Também tocamos Ella Gala com Let A Boy Cry, de 1997, também de 1997, numa versão mix batuca, com Molela and Phil J, It's A Real Road, muito bom, né? Também tocamos de 1998, Alexia, Ulalala, muito boa. Também de 1998, Fábrica, com I'm Missing You, muito bom. E é bom demais a gente recordar, né? Essas músicas dançantes, balançantes, que tocaram e que continuam tocando nas principais rádios do mundo. Rádios da Europa, dos Estados Unidos, da Austrália, eita, da Rússia também, sei lá, em todo lugar. Aonde tem uma danceteria, a gente tá tocando, com certeza, esse som dos anos 90, que é eterno. Aí tocamos Aqua com Barbie Girl, muito boa, de 1997. A gente tocou também numa versão original, estendida, de 1997, Whitefield com No Tears to Cry. Também tocamos de 1997, Better Life com Neil. Também tocamos Datura, na voz de Steve Strange, com Voodoo Believe. Eita, tu acredita em voodoo? Eu, hein, pra lá. De 1997, também tocamos de 1997, Dama, com Beautiful Ones. E também lá no comecinho, abrindo esse módulo, abrindo esse bloco, o Super W, que vez por outra tá aqui no Brasil, também fazendo um som, com Somebody, de 1997, o Super W. Aguenta aí que eu e o DJ Léo não vamos nem descansar. A gente vai aqui já preparar o nosso segundo set, já selecionar as músicas, as canções balançantes do Flashdance 101. Aí, você sabe, né? Tocando aí as décadas de 70, 80, 90 e 2000. Será que vem pro nosso segundo set? Aguenta que a gente vai contar pra você daqui a pouquinho. Segura aí.

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8: E nós continuamos por aqui na sua Pop Cariri 101.1 FM. Você está ouvindo a Rádio Pop Cariri 101.1 FM. Nós transmitimos em todas as plataformas. Estamos nesse exato instante, não só pelo 101.1, para toda a região metropolitana de Campina Grande e além fronteiras. É, mas o quê? Vai longe, bicho, sinal. Que é isso? Pelo 101.1. A gente está chegando aí no seu rádio. Também estamos chegando na sua conexão de internet. Pode ser através do seu smartphone, naquele aplicativo, né, o Radiosnet, ou então no seu computador ou no seu notebook. Também a gente está por aí no radios.com.br. Essa é a nossa Pop Cariri 101.1 FM, a primeira em Campina, a primeira a migrar para o FM e a primeira a usar toda a tecnologia para levar o som digital também da Pop Cariri até você, onde quer que você esteja neste mundo maravilhoso de meu Deus. Mas agora, qual é a nossa proposta? Já enrolei demais, viu, o DJ Léo? O quê? Tá aqui junto comigo o DJ Léo, o Dr. House. Ah, eu já enrolei demais. O que é que a gente vai tocar agora? Aí vamos tocar um House de 2005? Vamos travar a máquina do tempo em 2005? Já selecionou por aí? Já tá tudo produzido? Então vamos embora. Vamos lá, vamos tocar a primeira. Coloca aí a primeira no nosso, na nossa, aliás, na nossa picape digital. E pra começar tem Solo Music na voz de Kimbler com Fade. Esse som é de 2005. Só vai tocar 2005. DJ Léo, é contigo.

Eita, que a gente tocou muito som de 2005 pra você. Que viagem, né? A gente tá em 2025 agora, né? A gente tá em 2025, então há 20 anos atrás, 20 anos atrás,

Raw Soul Orchestra. A gente tocou na voz de Michael Williams com It Ain't Everybody Day. Também tocamos Chuck Love com Spread the Love. Também tocamos DJ Disupply na voz de Susan Wise com Ian Carey. Também tocamos Freemasons, maçons, na voz de Amanda Wilson com Watching. Também tocamos para você Blaze Present Uda na voz de Barbara Tucker com Most Precious Love. Muito boa. Também tocamos para você Steve Mac and Mosquito. Pois é, Steve Mac e Mosquito. Tava lá também, no nosso ouvidinho. Loving You More. Também tocamos Love Makers com This Feeling, também de 2005. Tudo de 2005. Muito house de 2005. Também tocamos Red Copper com All Right. E lá no comecinho, Solo Music, na voz de Kimble com Fade. E esse foi o nosso segundo set. E esse foi o nosso Flashdance 101, né, DJ Leo? O que é isso? A gente produz aqui com muito carinho durante toda a semana. O DJ Leo, o DJ Alex, o DJ Johan. A gente fica só selecionando as principais canções das décadas de 70, 80, 90 e 2000. É claro que as músicas dançantes para tocar para você no Flashdance 101. Mais um grande abraço, meu muito obrigado a você que curtiu o Flashdance 101 completo, ou então para você que curtiu parte do nosso Flashdance 101. E o convite feito, não só meu, mas também do DJ Léo, o Dr. House, para você estar junto com a gente no próximo sábado, às 8 horas da noite, com muita música balançante para você começar muito bem o seu sabadão à noite e, é claro, o seu final de semana. Um grande abraço para todo mundo. A gente se encontra de segunda a sexta-feira no Manhã Pop. A gente tá lá no Manhã Pop. De segunda a sexta-feira tem o nosso encontro nas manhãs aqui da sua Pop Cariri 101.1 FM. Grande abraço para todo mundo. DJ Léo, valeu, brigadão pela parceria. E sábado que vem estaremos de volta com o nosso Flashdance 101, se Deus quiser. Ótimo final de semana para você. Tchau!

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